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0: parceiro Caio Freire. 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
1: Vinte e uma horas e nove minutos.
2: Boa noite.
3: Ei, garçom, dá um chego aqui na mesa 6, traz mais uma cerveja e convida o Céu e Cantos para cantar.

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0: Obrigado, Felipe Araújo.
1: Valeu, Henrique Juliano.
0: Que Deus abençoe muito você, viu? Prazer estar fazendo parte desse projeto do seu sonho, tá, meu filho?
1: Muito obrigado pelo carinho, pela amizade que nós temos. Muito obrigado por tudo. Tamo junto.
0: Tamo junto. Que Deus abençoe muito você, sua carreira. Obrigado, Goiânia. Obrigado, Brasil. Beijo pra vocês. Com Deus, gente. Beijo.

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2: 22 horas e 1 minuto.
3: Boa noite.

0: Opa, sartei!
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0: 22:34.
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2: Ferreira. Faz barulho, São Paulo.
3: Explodiu.
1: Obrigado, gente.
2: Obrigado, meu irmão.
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0: Obrigado, BH. Bom demais.
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0: Sentimento, São Paulo! 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

0: Valeu, valeu!
1: Vinte e três horas e cinco minutos.
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1: Faz barulho pra Léo e Rafael!
2: Pelo Sérgio Thiago!
1: Obrigado, menino!
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0: Que delícia, hein?
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0: Cacete, velho.
1: Sempre sua.

0: Vai faltar lenço, Rap?
1: Vamos que vamos!
0: Faz barulho aí, gente!
1: Quem gostou faz barulho!
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3: 23 horas e 38 minutos.
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0: 送。
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2: Aí galera, esse é o Trio Bravana. Vem com a gente!

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3: É mesmo, César e Alessandro. Tô chegando com a galera, então, vamos botar pra quebrar aí?
4: Vocês não esquecem as pingas.

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2: Meu colega Chico Martins, quem é essa mulher? Quem será essa mulher que aparece toda noite na cortina transparente da sua janela?
3: Opa, tá ficando interessante.
2: Ao som da viola e uma sanfona apaixonada do Jair, vamos juntos descobrir quem é ela?

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0: 6 horas e 1 minuto, bom dia!
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0: Estamos começando mais um programa Pampa e Querência nesta manhãzita. Manhãzita de segunda-feira, dia 27 de julho. Vamos começando com Leonel Gomes, Mariposa, e depois César Oliveira e Rogério Melo. Não estava pra peleia.

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3: 6:08.
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2: Neste rincão abençoado, onde o horizonte se estende até onde a vista alcança, Daltro Fagundes nos leva numa jornada musical que celebra o amor pela querência. Com o coração cheio de saudade, vamos cantar as belezas do nosso Pampa Gaúcho.

Bueno, 6:10, agora 6:10, nós voltamos com o Pampa e Querência, voltando aí para os nossos amadrinhadores. 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Cooperar para crescer. 6:11, vamos trazendo agora Maria Luísa Benites, Açude e depois Luiz Marenco, Alma de Galpão.

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6 horas e 22 minutos, agora 6 horas e 22, nós voltamos com o Pampa e Querência aqui pela Rádio Blaumunes FM 97.9. Manhãzita aí de segunda-feira, início de semana, né, Che? Deixa eu ver aqui a temperatura, estamos agora em 18 graus, isso, 18 graus e previsão de mais chuva para hoje. Hoje e amanhã. Quarta-feira diminui a chuva, quinta tempo nublado, sexta chove de novo e sábado vamos ter sol. Hã? Deixa eu dar uma olhada aqui, vamos atualizar aqui, né, e dar mais umas informações. Hoje tem previsão de 25 milímetros, né? 25, quase 26. Para hoje, pancadas de chuva, né? Deixa eu ver, para amanhã, terça-feira, vamos ver aqui. Amanhã já tem mais chuva, né? 63 milímetros de chuva para amanhã. Olha a minha previsão aqui, né, chefe? Chove o dia todo aí. Aí, quarta-feira, 5 milímetros. Quinta-feira não chove. Sexta-feira não chove. Tá bueno. 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Eu disse Casa do Chimarrão Imóveis. 6 horas e 25. Enio Medeiros canta para nós Com a Alma Presa na Espora e depois Ernesto Nunes, Fundão de Campo.

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5: Seis horas e trinta e cinco minutos, nós voltamos com o Pampa e Querência, agora para o Posto Cotripau. 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Disse Posto Cotripau, cooperar para crescer. 6 horas e 35 minutos, quero mandar um abraço lá pro meu amigo Rodrigo Damiani. Ô, vizinho, como é que tu tá? Tudo bem? Ele me mandou mensagem. Ah, tu tá de coragem hoje, foi pra rádio de moto. Você não é coragem, é o carro que estragou. É, não, agora temos que se atracar, né? Não tem nada que nada, né? Estragou o carro, vamos ter que ir de moto. Temos que levar tenteado, né, Xang, até arrumar o carro. Eia, Rodrigo. Grande abraço, meu vizinho. Tudo de bom. E ele pediu aqui uma música, uma das mais lindas dos cancioneiros gaúchos, né, tchê? Luiz Marenco, Batendo Água.

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Essa aqui quem me pediu foi o meu amigo Rafael, lá da comunidade Cantagalo. Grupo Carqueja, que não lhe custa nada.

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2: 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O Ministério da Agricultura confirmou o primeiro caso de gripe aviária de alta patogenicidade em São Paulo, em 2026. A doença foi diagnosticada em uma ave silvestre resgatada em Guaíra. A Defesa Agropecuária interditou um zoológico, investiga o caso e monitora a granja no raio de 10 quilômetros. O consumo de aves e ovos não transmite a doença. 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

6:50, agora 6:50. Esse é o Pampa e Querência aqui pela Rádio Blau Nunes FM, que volta agora para Fortifol. 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Fortifol, força máxima em nutrição vegetal. 6:51, Grupo Sarandeio no costado do Bugio e depois o Grupo Rodeio Marca Terrunha.

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7 horas e 1 minuto, esse é o Pampa e Querência, essa é a Blau Nunes, FM 97.9. Amanhãzita de segunda-feira, dia 20 de julho. Temperatura, deixa eu dar uma olhada aqui, vamos atualizar, estávamos em 18, continuamos em 18 graus. Previsão de chuva para hoje, né? Previsão de tempo nublado com pancadas de chuva para hoje, mas a chuva maior diz que é para ser para amanhã, terça-feira, né? Vamos ver então o que esse tempo velho vai nos aprontar, né, tchê? Bueno, graças a Deus temos se escapando barato, né, tchê? Que coisa boa, temos, graças a Deus, se escapando barato, né? Bueno, vamos dando sequência então aqui, vamos falando agora para Cotripau, a Cotripau que tem tudo em material de construção, tem móveis, tem eletrodomésticos, tem eletroeletrônicos, tem tintas, tem acessórios para pintura, tem também a seção de peças com peças agrícolas, óleos, lubrificantes, filtros e pneus, tudo isso e muito mais você encontra lá na Cotripau. Cooperar para crescer. 7 horas e 3 minutos, 7 e 3, vamos trazendo agora Adelar Bertucci, Madrugada na Bailanta, e José Cláudio Machado, Talvez.

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7:13, agora 7:13, nós voltamos com o Pampa e Querência aqui pela Blau Nunes FM. Nós voltamos nesta manhãzita de chuva, falando agora para Casa do Chimarrão. 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Eu disse Casa do Chimarrão Imóveis. 7:14, vamos chamando agora Gildo de Freitas, História dos Passarinhos, e depois Walter Moraes, Dia de Chuva.

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5: Sete horas e 27 minutos, agora 7 horas e 27. Esse é o Pampa e Querência aqui pela Rádio Blau Nunes, FM 97.9. Manhãzinha aí de segunda-feira, fui dar uma olhada, o dia tá clareando, né, che? Dá uma olhada ali fora, o dia tá clareando, mas chovendo, né, che? Chovendo. Mas enquanto chove não faz seca, dizia a finada vovó, né? Dando sequência então aqui, vamos falando agora para o Posto Cotripal. 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Disse Posto Cotripal, cooperar para crescer. 7 horas e 28, 29 minutos, melhor dizendo, 7 horas e 29. Vamos trazendo Teixeirinha, Tordilho Negro e depois Ricardo Berga no Chacoalho do Pandeiro.

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2: E com eles que estão no baile, hein, Berga?
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7 horas e 40 minutos, nós voltamos com o Pampiquerense aqui pela Rádio Blau Nunes FM 97.9, rádio aqui de Santa Bárbara do Sul, nossa querida rainha das coxilhas. Vamos dando sequência, vamos falando agora mais uma vez para Fortifol. 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Eu disse Fortifol, tecnologias sempre em evolução. 7 horas e 41, vamos trazendo agora Telmo de Lima Freitas, esquilador, e depois Berenice Azambuja, bem gaúcha. Berenice Azambuja e Analise Severo.

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7:55, 7:55, 18 graus a temperatura nesta segunda-feira, emburrada, chuvosa, dia 20 de julho, temperatura em 18 graus. E nós seguimos aqui agora no finalzinho do Pampiquerência, sempre com a mensagem para você pensar, você refletir no seu dia. E a mensagem de hoje diz o seguinte: o que é ser forte? Eu pergunto, o que é ser forte? Ser forte, meus amigos, é ter Deus à frente de todas as coisas. É confiar que tudo dará certo, mesmo quando tudo diz que não. É ter fé além das circunstâncias. É manter a confiança no Deus que pode todas as coisas. É ter sempre a certeza que o melhor sempre está por vir, pois Deus é fiel. Pense nisso, um grande abraço, fiquem com Deus, que eu vou com Ele também. Hoje volto às 16 horas com o Roda de Chimarrão. Tenham todos uma boa, feliz e abençoada segunda. Uma boa, feliz e abençoada semana. Deixo vocês com Miguel Marques, Canção para o Meu Filho.

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1: Chuva e ventania provocam danos em 41 cidades do Rio Grande do Sul. Agora 8 horas, 1 minuto, 17 graus a temperatura em Porto Alegre. Chove na capital. Este é o Pampa Notícias e vamos atualizando as principais informações do momento. Segundo o boletim mais recente da Defesa Civil, os temporais que atingem o Rio Grande do Sul causaram danos em pelo menos 41 municípios gaúchos. A intensidade das chuvas foi menor do que é esperado durante o final de semana, mas mesmo assim 19 pessoas estão desalojadas. O corpo de uma mulher de 26 anos foi encontrado à beira-mar da Praia do Cassino, em Rio Grande. A vítima, que não teve a identidade divulgada, apresentava sinais de violência e foi reconhecida pela família na manhã deste domingo. A investigação está a cargo da delegacia especializada no atendimento à mulher e, segundo a delegada Alexandra Pérez Sousa, a apuração foi instaurada inicialmente como feminicídio. Keir Starmer deixou o cargo de primeiro-ministro do Reino Unido na manhã desta segunda-feira e fez um breve discurso de despedida na Downing Street. Starmer anunciou sua demissão em 22 de junho, menos de 2 anos após a sua vitória eleitoral, depois dos péssimos resultados nas pesquisas e da derrota sofrida pelo Partido Trabalhista nas eleições regionais e municipais de maio. Andy Burnham assumirá oficialmente nesta segunda-feira o cargo de primeiro-ministro do Reino Unido, após ter sido eleito líder do Partido Trabalhista. Ele será o 7º premier do Reino Unido em uma década. Um adolescente de 13 anos morreu e várias pessoas ficaram feridas na noite de domingo durante as comemorações pela conquista da Espanha na Copa do Mundo. Após o desabamento de uma fonte na cidade de Ciudad Rodrigo, no oeste do país. Segundo autoridades locais, torcedores haviam subido na estrutura para celebrar o título quando a fonte cedeu. As forças dos Estados Unidos atacaram o Irã pelo 9º dia consecutivo nesta segunda-feira, enquanto crescem as preocupações com a navegação no Estreito de Hormuz, após o Irã afirmar que 2 petroleiros explodiram e ficaram imobilizados. A Guarda Revolucionária Islâmica informou nesta segunda-feira que atingiu aeronaves dos Estados Unidos, da Jordânia, com mísseis balísticos, além de instalações e equipamentos militares americanos no campo de Al-Diri e em uma base aérea no Kuwait, e bem como alvos também na Síria. 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
1: Bom dia! O meteorológico reclassifica áreas em risco de vermelho para laranja no Rio Grande do Sul.
2: Regulamentação de carro voador avança com regras sobre ruído.
1: Também como destaque, entenda como funcionam os trabalhos do Congresso em período eleitoral.
2: Começa a votação da Consulta Popular 2026 no Rio Grande do Sul.
1: Também como destaque, o sul.com.br, mãe é presa suspeita de maus tratos após morte de filho de um ano no Rio Grande do Sul.
2: Chuva intensa prossegue no Rio Grande do Sul até a metade da semana. Risco de fenômenos severos deve diminuir.
1: Rio Grande do Sul confirma o primeiro caso de gripe aviária em aves de subsistência em Coqueiros do Sul.
2: Temporais e vendavais causam danos e transtornos em mais de 40 municípios gaúchos no fim de semana.
1: Obras de proteção contra cheias em estações de bombeamento de água bruta entram na reta final em Porto Alegre.
2: Cine Municipal de Porto Alegre inicia a semana com 1.409 vagas de emprego.
1: Postos móveis de saúde levam atendimento gratuito a 6 comunidades de Porto Alegre nesta semana.
2: 8:07, os destaques em osul.com.br. Programas de crédito do governo dificultam a queda dos juros no país.
1: Gabinete do primeiro-ministro de Israel critica prefeito de Nova York após declaração sobre possível prisão.
2: Michele Bolsonaro diz que não há nenhuma possibilidade de ser vice de Romeu Zema em chapa à presidência da República.
1: Também como destaque, venda ilegal de documentos históricos preocupa o Arquivo Nacional.
2: Comissão da Câmara dos Deputados aprova projeto que anula casamento de menores de 16 anos no Brasil.
1: Também como destaque, governo Lula aciona a ONU e a FIFA para denunciar casos de racismo e discurso de ódio na Copa do Mundo.
2: Prefeito de Nova York cogita prender o primeiro-ministro de Israel durante visita aos Estados Unidos.
1: Na Câmara dos Deputados, avança com proposta de imprescritibilidade para estupro infantil.
2: Polícia Federal aciona a Interpol para rastrear bens de Daniel Vorcaro nos Estados Unidos e na Europa.
1: Ministro do Supremo, Alexandre de Moraes, nega autorização para o presidente da Argentina visitar Bolsonaro.
2: Flávio Bolsonaro diz que Alexandre de Moraes faz advocacia administrativa e que mulher do ministro ganha para fingir que advoga.
1: Saiba quais são as novas restrições impostas por Alexandre de Moraes a Bolsonaro na prisão domiciliar.
2: Crédito Rural financiou 92,4 bilhões de reais em áreas com alertas ambientais no Brasil.
1: Prévia do PIB do Brasil tem leve crescimento de 0,1% em maio. Estes destaques em osul.com.br. 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
2: Oito horas, 9 minutos, muito bom dia, esta é a Rádio Pampa, Rádio das Notícias, 18 graus a temperatura aí em Porto Alegre. J. Cron, qual o seu destaque em osul.com.br?
1: Bom, o meu destaque é sobre as obras de proteção contra cheias em estações de bombeamento de água bruta que entram na reta final em Porto Alegre, importante obra, né? Obras de proteção contra cheias, estações de bombeamento de água bruta aí do Moinho de Vento, Menino Deus, Porto Alegre, que são operadas pelo DEMAI. Entraram na reta final, segundo a prefeitura, as equipes elas trabalham na concretagem das câmaras de descargas construídas junto aos postos de visita das unidades operacionais. Durante aquela cheia histórica do Guaíba em 2024, a ausência dessa proteção nos postos de visita das estações de bombeamento, né? O Moinho de Vento, que está localizada no Voluntários da Pátria, foi o principal fator que provocou a interrupção das atividades do sistema por 12 dias. A estação funciona no mesmo terreno da captação do sistema São João, que operou normalmente por não apresentar a mesma vulnerabilidade. As estações de bombeamento de água bruta, elas representam a primeira etapa do processo de tratamento de água para consumo. como precisam captar água diretamente do Guaíba, permanece no mesmo nível do manancial e as intervenções em andamento eliminam os pontos de vulnerabilidade que foram identificados lá na cheia de 2024, tornando essas estruturas mais resilientes diante dos eventos extremos. Foi assim que explicou o diretor, o presidente do DEMAI, o senhor Vicente Perrone. Nas duas estações, as obras incluem a construção de câmaras de descarga junto aos postos de visita, solução que impede a entrada de água das cheias pelas estruturas de acesso às tubulações. E na estação de bombeamento do bairro Menino Deus, o projeto prevê adicionalmente a instalação de tampas herméticas nos postos de visita das adutoras de captação de água bruta. Os equipamentos serão instalados nos próximos dias no interior aí do Parque Marinha do Brasil. E a previsão é de que a conclusão de todas as intervenções seja aí até o fim do mês de agosto. Então, importante, né? Importantíssimo. O alívio psicológico pós-traumático, eu diria, né? Porque a cheia de 2024 foi um marco de ansiedade coletiva, né? O Porto Alegrense aprendeu a olhar para o nível do Guaíba com muito pavor, acompanhando a cada centímetro, a cada milímetro. E saber que essas tampas herméticas e as câmeras de descarga estão sendo instaladas vai eliminar aquela sensação de impotência. Representa o quê? A certeza de que o principal ponto de falha, que era visível e simples, mas negligenciado até então, ele foi corrigido. E eu coloco que é o Estado dizendo: aprendemos com o erro e não vamos deixar acontecer de novo pelo mesmo motivo. Bom, o resumo de tudo isso, para o Porto Alegrense, essa reta final das obras, eu coloco que representa uma diferença entre o caos e a resiliência, que é a promessa de que nesse ano de 2026 e nos próximos anos, quando o Guaíba encher, ele poderá ficar gaúcho e porto alegrense em casa ali, tranquilo, tomando seu chimarrão, sabendo que a água do chuveiro vai sair, a máquina de lavar vai funcionar, contanto que a natureza não jogue um desafio ainda maior do que o previsto no colo aí dos administradores de todos nós, gaúchos e porto-alegrenses. Eu digo que é um suspiro de alívio, mas com os olhos grudados no pluviômetro e nas medidas, né, naquela régua que mede o nível do Guaíba. Carolina Rodrigues.
2: Opinião e o destaque em osul.com.br de J. Cron. Daniel Félix, qual o seu destaque em osul.com.br?
4: Pois é, Carolina Rodrigues, vamos lá então. O meu destaque é justamente a Michelle Bolsonaro, né, que diz que não há nenhuma possibilidade de ser vice de Romeu Zema na chapa presidência da República, né? Foi o próprio Zema que, digamos assim, levantou, né, esta possibilidade aí. Só que de fato não existe. Primeiro, que não tem como Michelle migrar ao Partido Novo, né? Porque já não há mais esta possibilidade agora de troca de partido, mesmo para quem não tem cargo eletivo, né? Ou seja, não depende daquela janela partidária, que é o caso da Michelle. Mas para que você concorra a um cargo por um partido, você tem que estar lá pelo menos 6 meses, né? Tudo certinho. Então não é o caso. Então Michelle não tem como ir ao Partido Novo, não tem como a Michelle concorrer aí a esse cargo na chapa do Romeu Zema. Qual seria a alternativa? Bom, o Partido Liberal encabeçar a chapa, né, com o Zema, com o Novo. O Zema candidato à presidência, Michelle é vice. O Partido Liberal não tem por que fazer isso. Tem hoje seu candidato, né, o Flávio Bolsonaro. Por quê? Assim, qual o cenário o Partido Liberal abriria mão de ter o Flávio para ser vice do Zema? Ou vamos lá, deu algum problema com o Flávio? Não estou aqui apontando dedo para nada, só colocando hipoteticamente. Flávio não vai poder concorrer, ou o partido entende que é melhor que ele saia da disputa. Vai colocar a Michelle, provavelmente, para concorrer. Para que vai ser vice do Zema? Se ainda o Zema aparecesse extremamente bem nas pesquisas de intenção de voto, e aí numa situação hipotética dessas do Flávio desistir, aí você poderia pensar, o Zema aparece com 4% das intenções de voto, às vezes até menos. Então, sabe, não faz o menor sentido essa frase do Zema de colocar a Michelle como uma hipotética vice, uma possibilidade vice dele. Se a Michelle fosse para ser vice de alguém, seria do Flávio, mesmo que os dois possam se odiar. Não sei se é esta a relação deles, mas que não se dão bem, a gente sabe que não se dão bem. Agora, em que cenário a Michelle aparece como uma possibilidade para ser vice do Romeu Zema? Nenhuma. Né? O Zema também disse que um critério para definir a sua vice ou seu vice é uma pessoa que seja ficha limpa. Né? Então, hoje em dia, no meio da política, não é tão fácil achar alguém também. Mas, só para não me estender mais naquilo que tange a Michelle, sabe, parece que o Zema perdeu tempo, perdeu timing, tá viajando na maionese, no ditado popular, né, como se diz. Porque, primeiro, que é a questão de troca de partido. Michelle não tem como sair do PL e ir para o Partido Novo ou para qualquer outro para concorrer com o Zema. Segundo, que se fosse para ela concorrer de vice, seria teria sido colocada como vice do Flávio. Terceiro, que se der um problema com o Flávio, a Michelle provavelmente assumiria essa vaga. Eu estou falando numa questão hipotética, evidentemente. Né? Então, não tem nenhum cenário de que Zema perdeu tempo. Aliás, eu acho que está perdendo tempo o Zema, está perdendo tempo o Flávio, o Caiado, todo mundo que ainda não decidiu quem vai ser o vice, do meu ponto de vista, está perdendo tempo. Porque o vice é uma figura hoje cada vez mais importante dentro de uma chapa, né? E eu prego aqui todo dia que o eleitor saiba muito bem quem é o vice do seu candidato, porque qualquer problema que dê no meio tempo lá, em que o teu candidato, às vezes até o, não só o seu candidato, mas como a sua paixão, né, está lá, pode dar algum problema, quem vai assumir é o vice, então é bom saber quem é que está ocupando essa vaga aí, Carolina.
2: Opinião e o destaque em osul.com.br de Daniel Félix. Agora 8 horas 16 minutos, 18 graus em Porto Alegre, Rádio Pampa, Rádio das Notícias. Josiane Aguiar.
5: Vamos com um giro aqui pelo trânsito da capital, porque mudou um pouquinho o cenário aqui, né? Nós temos pontos críticos de lentidão e congestionamento ali pesado na ligação entre Canoas e Porto Alegre, acredito em função do acidente que o nosso colega passou informação aqui para Carolina Rodrigues. Então, tem esse congestionamento bem severo ali na altura da BR-116, na altura do bairro Niterói, ali em Canoas. O fluxo está praticamente parado ali na linha mais próximo da universidade que tem por ali. Tem uma lentidão também que começa após ali o Parque Eduardo Gomes e se estende até a proximidade da linha do trem. Então, muita atenção para você que está pegando esse ponto da BR-116 para acessar a capital ou até para ir para Canoas, que a gente sabe que os dois momentos ali, os dois lados da via ficam bem complicados. Já aqui na capital, Perimetral e Anitta Garibaldi, ali o reflexo do tráfego pesado também acaba afetando um pouquinho a Avenida Nilo Peçanha e também a Anitta Garibaldi, que apresenta alguns pontos fortes de lentidão. Três Figueiras, ali no sentido da direção à Praça da China, que tem ali também, está um pouquinho mais pesado, mas até o momento nenhum reporte de acidente aqui na cidade. Agora na Rádio Pampa, 8 horas e 18 minutos.
2: Vamos juntos com informações. A temperatura em Porto Alegre neste momento está na marca dos 18 graus. 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E uma pesquisa da Serasa mostra que 57% da população brasileira utiliza crédito com frequência e 48% afirmam que ele é indispensável para manter o padrão de vida atual. No entanto, mais da metade, 55%, já se arrependeu de ter contratado crédito em algum momento. O estudo foi feito em parceria com o Instituto Opinion Box. Entre os entrevistados, 37% afirmaram que encontraram taxas mais altas do que esperavam, enquanto 29% disseram que o valor da parcela teve um impacto maior do que o previsto no orçamento mensal. A taxa de juros é o fator mais observado na hora de contratar crédito, citada por 43% dos entrevistados. Isso é um sinal de que o problema não é falta de atenção, mas dificuldade em prever o impacto real da dívida no bolso ao longo do tempo, afirma Camila Martins, gerente de crédito da Serasa. Entre as modalidades, o cartão de crédito é usado principalmente para cobrir despesas do dia a dia, 30%, e emergências de saúde, 17%, enquanto empréstimo pessoal e crédito consignado aparecem fortemente ligados a pagar contas atrasadas e ajudar a organizar a vida financeira. Ainda, de acordo com a pesquisa, quase todos os entrevistados, 97%, consideram importante aprender mais sobre crédito. Além disso, 69% querem aprender a usá-lo de forma consciente, o que revela o interesse em ter uma vida financeira mais saudável. Crédito ajuda a manter padrão de vida de 48% dos brasileiros, mas a maioria já se arrependeu de contratar. Daniel.
4: É, porque o crédito ele vem fácil, né, Carolina Rodrigues? Né? Hoje você ingressa aí nesses aplicativos, nas fintechs, né, que são os bancos digitais, e eles oferecem muitas facilidades, claro, para quem está com o nome limpo ali e tal, né? Alguns até me parece que para quem tem algum problema no SPC tem até um cartãozinho de crédito ali com limite e tal. E aí quando o crédito é fácil, as pessoas não se controlam. Se você já está numa situação complicada e aí alguém te oferece algum crédito, a tendência é você aceitar, né? E aí se você já está devendo, como é que vai fazer para pagar mais uma conta, né? Isso é um grande problema que às vezes as pessoas não levam em consideração, né? E veja, você traz aí um número, um percentual importante, 48%, se não estiver enganado.
2: Isso, isso.
4: De pessoas que usam crédito para manter o nível de vida. Uhum. Ou seja, elas não têm condição hoje para se sustentar ou sustentar aquele nível de vida com o que ganham. E aí precisam ostentar, porque do meu ponto de vista é isto, né? Quando você fica utilizando de crédito, você está tentando manter um nível para ostentar para os outros. Bom, aí já não combina com o meu estilo de vida não, Carolina. Porque você pode ser que no momento você comece a se endividar também. A gente sabe que o crédito é um dos piores problemas aí para se resolver. Porque para quem pega crédito no banco, pega um empréstimo, pega um financiamento, ou o próprio crédito do cartão de crédito, em isso se transformar numa dívida depois para sair é um problemão. Aí depende, daqui a pouco vir um novo desenrola aí, senão não vai conseguir sair. Então, a gente está vendo um momento de um crédito muito caro, né? De taxas exorbitantes. E que se você pega R$100, daqui a pouco você já está devendo R$500, daqui a pouco aquele R$500 já virou R$1.000 e tu não consegue mais sair daquela bola de neve ali. Então, acho que é o momento de as pessoas começarem a colocar a cabeça um pouquinho mais no travesseiro, sabe? Cortar aquilo que tiver que cortar de supérfluo, mas não se endividar com crédito, Carol. Porque uma vez que você começa a dever para o cartão de crédito ou para o, como é que chamar, o cheque especial ou o empréstimo que o banco te fez, para sair é difícil. E quando tu faz isso só para manter uma ostentação de alguma coisa, bom, aí eu acho que até merece ficar endividado, viu, Carol?
2: 8:22, análise e opinião de Daniel Félix. A temperatura para você que ligou o rádio agora está na marca dos 18 graus em Porto Alegre. 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
5: E a Anvisa lançou um alerta para os riscos da soroterapia em pessoas saudáveis. Segundo o órgão, a administração intravenosa de nutrientes, medicamentos e outras substâncias é um procedimento exclusivo para tratamento de pessoas com deficiências diagnosticadas, como casos de desidratação e dificuldades para receber nutrientes pela alimentação, por exemplo, e também para a diluição de outros medicamentos. Esse aviso, ele vem em meio a uma onda de postagens em redes sociais cujos conteúdos garantem que a administração intravenosa de vitaminas e substâncias trazem benefícios, que vão desde o reforço da imunidade até retardar o envelhecimento. Só que, no entanto, a Anvisa informou que não há comprovação científica de que a soroterapia traga esses benefícios às pessoas saudáveis. Ao contrário, se for utilizada indevidamente, ela pode provocar problemas, isso de acordo com a endocrinologista e professora de medicina da URGS, a Luciana Viana. Ela alertou que, em alguns casos, esse tipo de aplicação endovenosa ou até subcutânea pode levar germes para a corrente sanguínea ou para baixo da pele e causar infecções gravíssimas. Outra coisa que pode acontecer é que, se as diluições dos eletrólitos não forem adequadamente feitas, isso pode causar excesso desses elementos. Por exemplo, cálcio e potássio, eles podem levar à arritmia cardíaca e até ao óbito, alertou a professora. Além disso, quantidades excessivas de vitaminas no organismo podem causar náuseas, vômitos, dores de cabeça, alterações no fígado, entre outros problemas. Ela ainda explicou que divulgar tratamentos com soroterapia sem que haja comprovação científica não é permitido pelo Código de Ética Médica. O Código de Ética Médica proíbe, em qualquer circunstância, que a medicina seja exercida como comércio, bem como não se pode divulgar fora do meio científico qualquer processo ou tratamento cuja descoberta não tenha valores previamente reconhecidos pelos órgãos competentes. E vale lembrar que não existem cosméticos injetáveis. Esse tipo de produto ele serve apenas para uso externo, como a pele, cabelos, lábios, unhas, dentes,

0: Qualquer produto injetável, ele é tratado como medicamento e precisa passar pela aprovação da Anvisa. Por isso, antes de tudo, é recomendado verificar se a aplicação ela é realmente aprovada e se o profissional que fará o procedimento é habilitado e qual procedência dessa terapia, informou a professora de medicina aqui da URGS, a doutora Luciana Viana. Então, atenção, hein? Anvisa alerta sobre os riscos da soroterapia. 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
1: Vamos juntos com informações, 18 graus a temperatura neste momento em Porto Alegre. Em pronunciamento feito de forma remota, o senador Paulo Paim, do Partido dos Trabalhadores, disse ter esperança de que a PEC, a proposta de emenda à Constituição 2021, que extingue a chamada escala 6x1, seja votada e aprovada até agosto. Aprovada em maio pela Câmara dos Deputados, a proposta, que também reduz a jornada semanal de 44 para 40 horas, aguarda a votação no Senado. Estamos às portas do recesso parlamentar. Se essa matéria não avançar agora, eu tenho muita esperança de que ela vai ser votada no mês de agosto, porque com certeza o trabalhador brasileiro sabe que ele não vai nadar e morrer na beira da praia. Espero sinceramente que isso não aconteça. Espero que esta casa compreenda a dimensão histórica dessa decisão, afirmou o senador. Para Paim, o debate sobre a redução da jornada não pertence ao governo, à oposição e nem aos partidos políticos, e sim ao povo. Ele declarou que milhões de brasileiros acordam todos os dias antes de o sol nascer, enfrentam horas no transporte público lotado e voltam para casa quando os filhos já estão dormindo. A lógica da exaustão física e mental não pode existir em uma sociedade que pretende ser justa, declarou Paim. O trabalho deve libertar, jamais aprisionar. Repito o que tenho dito há décadas: não nascemos somente para trabalhar. Nascemos para viver ao lado da família, para conviver com os filhos, para cuidar dos pais e dos avós, para estudar, descansar, amar, namorar, participar da comunidade, ter tempo para sonhar. E queremos um trabalho decente. Para o senador, os argumentos de que as alterações na jornada vão prejudicar profundamente a economia não procedem. Ele recordou que as mesmas afirmações se deram quando se pretendia criar o 13º salário, a licença maternidade e as férias remuneradas, por exemplo. O senador Paulo Paim diz ter esperança que o Senado aprove o fim da escala 6x1 até agosto.
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4: 8 horas e 29 minutos.
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9: A maior parte da massa trabalhadora deste país que acaba não sendo bem informada sobre aquilo que vai acontecer na sua própria vida. Então só chega essa mensagem ali, ó. Ó, tu vai ficar 2 dias em casa toda semana e tu vai continuar ganhando a mesma coisa. É só isso que chega. E aí, claro, quando chega naquela balancinha lá, né, da justiça, balança de Temes, aquela, qual é o lado que pesa mais? O que tem os empresários ou o que tem o trabalhador? Tem mais trabalhadores do que empresários nesse país. Então é isso que o Lula está tentando, que se aprove o quanto antes, para o trabalhador ficar feliz, para o governo se reeleger. Bom, e aí depois, Lula? Bom, aí depois a gente resolve como é que vai ser. Ah, vai dar desemprego? Bom, mas daí a gente vê depois. Então é mais fácil iludir o trabalhador agora. Mas a pauta em si, Carolina, é muito difícil que seja aprovado ou até mesmo se coloque em discussão antes da eleição.
1: Opinião de Daniel Félix, agora 8 horas 31 minutos. 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
0: E mais um pedido de atenção aqui para os motoristas, porque 2 acidentes de trânsito afetam ali a RS-122 nos trechos de Bom Princípio e Portão. Um carro ele teria aquaplanado e tombado ali na famosa curva no quilômetro zero da rodovia. É uma Ford Export com placas de Minas Gerais, ela ficou tombada ali nas margens da estrada, na área do bairro Rincão do Cascalho. E na sequência, no quilômetro 27, em Bom Princípio, um carro e um ônibus se envolveram numa colisão transversal. O relato ali das testemunhas é que um Jeep Renegade ele teria a preferência obstruída pelo coletivo. De acordo com os policiais rodoviários ali da Brigada Militar, 2 mulheres estavam no carro com as placas de São Vendelino. Elas e o motorista de ônibus de Bom Princípio não sofreram ferimentos, mas fica aí o pedido de atenção para você que utiliza ali RS-122, 122, porque tivemos 2 acidentes essa manhã nesses pontos, um colisão com ônibus e o outro uma aquaplanagem, mas que já deixa o trânsito bem complicado nessa manhã. Agora na Rádio Pampa, 8 horas e 32 minutos, você acompanha o programa Show de Notícias até às 11 horas da manhã.
1: Vamos juntos com informações de 18 graus a temperatura neste momento em Porto Alegre. E a decisão do senador Flávio Bolsonaro, do Partido Liberal, de recusar a escolta oferecida pela Polícia Federal aos candidatos à presidência da República, colocou em alerta alguns integrantes do partido mais pragmáticos, que temem que a medida se volte contra ele próprio e o deixe mais vulnerável a situações de risco. O filho 01 de Jair Bolsonaro preferiu ficar com a escolta oferecida pela Polícia Legislativa, vinculada ao Senado Federal, responsável pela sua proteção pessoal desde que assumiu o atual mandato, em 2019. O senador não confia em uma atuação isenta dos agentes da Polícia Federal durante as eleições, por considerar que o órgão está aparelhado pelo governo Lula. A essência da Polícia do Senado é justamente a proteção a autoridades, função na qual a instituição é reconhecida como uma das forças mais bem preparadas e especializadas do país, utilizando inteligência, monitoramento, equipamentos de ponta, veículos blindados e armamentos de grosso calibre para suas atividades, afirmou em nota a pré-campanha de Flávio Bolsonaro. Mas entre interlocutores, com bom trânsito com a família Bolsonaro, a postura de Flávio tem sido duramente criticada por embutir na visão deles uma leitura equivocada sobre a atuação institucional da Polícia Federal e dos riscos envolvendo uma disputa presidencial, que mais uma vez será marcada pela polarização entre lulistas e bolsonaristas, conforme pesquisas de intenção de voto. Mais da metade da Polícia Federal é bolsonarista, disse um aliado de Flávio que pediu para não ser identificado ao rejeitar a tese de que a corporação seria um bloco monolítico alinhado ao PT de Lula. Esse aliado lembra que durante o governo de Jair Bolsonaro, o ministro do Supremo Tribunal Federal, Alexandre de Moraes, abriu um inquérito para apurar as acusações levantadas pelo hoje senador Sérgio Moro de que o pai de Flávio tentou intervir politicamente na Polícia Federal. O caso aguarda um desfecho até hoje. Um dos principais temores de Flávio Bolsonaro envolvendo o risco PF, Polícia Federal, é com o vazamento das agendas, estratégias de campanha e das conversas privadas do parlamentar ao longo da disputa eleitoral. Mas no entorno bolsonarista, há quem lembre que o próprio Jair Bolsonaro aceitou a escolta da Polícia Federal e estava acompanhado por agentes da corporação quando foi alvo de um atentado à faca em Juiz de Fora, durante as eleições presidenciais de 2018. Nos bastidores, um dos pontos levantados é que, apesar do atentado a Bolsonaro, a Polícia Federal tem mais expertise que a Polícia Legislativa para mapear situações de risco e garantir a segurança de autoridades em grandes eventos ou diante de multidões, como no corpo a corpo com os eleitores. Se acontecer algo ruim contra Flávio, e a gente torce para que não ocorra, qual vai ser o argumento do Lula de que o Flávio decidiu abrir mão da escolta e quis correr riscos por conta própria, afirmou esse mesmo aliado. Para o presidente da Associação Nacional dos Delegados de Polícia Federal, Edvandir Paiva, abrir mão da escolta da Polícia Federal é um risco. A Polícia Federal tem todo o aparato e expertise para a segurança de dignatários, promovendo cursos de capacitação técnica para seus quadros permanentemente, disse Paiva. Procurada pela equipe, a Polícia Federal não comentou a decisão de Flávio, alegando que não informa detalhes dos procedimentos e das práticas de segurança de autoridades em função da proteção das próprias autoridades. Então está aí, mais informações, aliados ficam em alerta com decisão de Flávio Bolsonaro de rejeitar escolta da Polícia Federal. Daniel Félix.
9: Ah, Carol, aí é o seguinte, né? Primeiro que é uma opção dele, se ele não quiser, né? Agora, só não tenta usar isso aí depois como, tipo assim, viu, eu abri mão para não gastar esse dinheiro e tal, sabe, esse tipo de coisa assim, porque é uma prerrogativa de todos os candidatos, é para ele, é pro Lula, é pro Caiado, é pro Zema, pro Renan Santos, para todos eles, tá na lei, os candidatos à presidência da República neste país têm garantido a eles a escolta da Polícia Federal durante o tempo que são candidatos. Aí, acho que é menos, vai, não dá 3 meses, né? Porque a gente já está... Então é menos ainda. Então, assim, se ele não quiser, ok. Não quer, beleza. Eu até falei aqui, Carol, que já falei algumas vezes e agora até fiquei na dúvida se o Jair Bolsonaro tinha ou não tinha escolta da Polícia Federal em 2018. Porque eu já falei algumas vezes aqui, pô, mas como é que ele tinha escolta da Polícia Federal e tomou aquela facada, né?
1: O Bolsonaro tinha?
9: Tinha. Então também não é uma garantia que nada vai acontecer, né? Porque, sei lá. Então, assim, só se o Flávio quiser ou não quiser, Carol, na real mesmo, assim, pra mim é problema dele. Porque a lei diz que ele tem direito. Então, se ele quiser, ele não vai estar infringindo a lei, não vai estar prejudicando o erário público, isso já existe, já tá na lei, ele é direito garantido. Agora, se não quiser, só não vem depois dizer, ah, eu não quis porque eu não quis gastar o dinheiro público, esse tipo de coisa, aí eu dispenso. Daí esse tipo de fala depois, honestamente, eu dispenso. Porque a lei já o permite, tá tudo certo. Então agora basta, se ele quiser abrir mão, abriu. Só depois não vem dizer, ah, fiz isso para não gastar dinheiro público, tá? Daí aí não, esse discurso não vai me servir.
1: Opinião de Daniel Félix, agora 8 horas 38 minutos, 18 graus em Porto Alegre, Rádio Pampa, Rádio das Notícias.
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19: Para reduzir tarifas, ampliar obras, equilibrar o contrato ou apenas elevar a atratividade econômica da concessão? Bom, a resposta aí vai depender da publicação do novo edital e também da divulgação dos estudos que sustentam as mudanças e que explica a pressão por esclarecimentos na Assembleia Legislativa. E o cidadão aguarda, né? Porque é o cidadão que vai pagar depois aí a tarifa no pedágio. E o Rio Grande do Sul, que tem, né, praticamente quase todas as suas vias pedagiadas, algumas inclusive com pedágio caro e a prestação de serviço, a entrega deste serviço de péssima qualidade, né? Um produto não muito bom para quem paga e, né, pagando precisa receber uma boa estrada, o que não acontece em várias vias, não só estaduais, mas também federais. Agora são 8 horas e 44 minutos. Agora temos a nossa central de monitoramento.
0: E temos uma informação aqui do DENIT, que a partir de hoje, 20 de julho, até sexta-feira, dia 24, das 8 da manhã às 5h30 da tarde, das 8 às 17h30, o tráfego na BR-158, aqui no estado, vai operar no sistema Pare-Siga. Isso é entre os municípios de Santa Maria e Itaara. Um tempo estimado de parada entre 30 a 45 minutos. O DENIT solicita aos motoristas que respeitem os limites de velocidade e programem os seus deslocamentos com antecedência. Agora, na Rádio Pampa, 8 horas e 45 minutos, a temperatura é de 18 graus.
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1: Vamos juntos com informações. Esta é a Rádio Pampa, a Rádio das Notícias. Bom dia, obrigada pela sua audiência. 18 graus neste momento em Porto Alegre. E um ano após a criação do crédito do trabalhador, 74% dos empregados com carteira assinada que aderiram ao novo consignado privado já têm dois ou mais empréstimos ativos, segundo o levantamento da Serasa Experian, divulgada nesta segunda-feira. O estudo também identificou que 29% dos trabalhadores que contrataram um segundo empréstimo aceitaram taxas de juros superiores às de operação inicial. Segundo a empresa, o resultado indica aumento da recorrência na contratação de crédito e reforça a necessidade de maior transparência na comparação das condições oferecidas pelas instituições financeiras. O levantamento analisou 191.798 contratos de empréstimo consignado privado vinculados a 88 empresas e realizados por 61 instituições financeiras até abril deste ano. Entre os trabalhadores com mais de um contrato, 54,6% contrataram operações em bancos diferentes, evidenciando maior pulverização entre as instituições financeiras. Os dados também mostram que o novo consignado se concentrou em empréstimos de menor valor. Segundo a Serasa, 44% das operações foram de até R$ 1.500. Nessa faixa, a taxa média mensal foi 7% superior à observada em contratos anteriores de valores mais elevados e prazos mais longos. Já os contratos acima de R$ 20 mil representaram só 1,9% do total analisado, mas registraram juros médios menores e prazos mais extensos. Segundo o CEO de uma empresa da Serasa, Delber Lage, o comportamento indica que a modalidade tem sido utilizada principalmente para operações de pequeno valor. O avanço da modalidade ampliou o acesso ao crédito, mas também aumentou a frequência de contratação e a diversificação de instituições financeiras utilizadas pelos trabalhadores. Em um ambiente mais competitivo e pulverizado, cresce a importância de transparência nas ofertas e da comparação entre condições antes da tomada de crédito, afirmou. O estudo também aponta a maior demanda por crédito entre os usuários do programa. De acordo com a pesquisa, 68% dos trabalhadores brasileiros tiveram entre 2 e 5 consultas ao CPF nos últimos 6 meses e 69% possuem algum tipo de restrição financeira ativa. Para o especialista, o crescimento da modalidade exige maior atenção ao uso sustentável do crédito. A educação financeira e a transparência sobre taxas e condições serão fundamentais para a evolução saudável desse mercado, analisou. Então está aí, 74% dos trabalhadores brasileiros têm dois ou mais consignados privados ativos. Estudo da Serasa mostra que 29% dos brasileiros contrataram um segundo empréstimo com juros maiores. A maioria das operações é de até R$ 1.500. 8 horas 49 minutos, J. Cron.
22: É, o brasileiro precisa estar atento nas contas esse ano de 2026, principalmente por conta da taxa Selic sempre alta, né? Estamos aí com 14,25, não é uma taxa muito boa. E para quem busca a saída de uma situação difícil na sua vida financeira pessoal, pode se enrolar e depois virar uma bola de neve. renegocia uma vez, renegocia uma segunda vez, e o que me parece que o desenrola 1.0 e depois agora com o desenrola 2.0 não surtiu um efeito importante. Até surtiu, mas poderia ter sido mais eficiente. Tanto é que muitos que renegociaram no desenrola 1.0 acabaram caindo na segunda rede aí de proteção, que seria o desenrola 2.0. Né? Infelizmente, o brasileiro ainda continua fazendo aquele jogo de cintura, aquele rebolado semântico, vamos dizer assim, para tentar pagar suas contas em dia. E, realmente, até o final do ano, a perspectiva não é muito boa, Carolina Rodrigues.
1: Opinião de Jota Kron, agora 8:50, 18 graus em Porto Alegre, Rádio Pampa, Rádio das Notícias.
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22: Agora são 8:51. Chove em Porto Alegre, chove forte na capital dos gaúchos e a previsão é de chuva forte aí durante toda a segunda-feira. Céu bastante escuro, muitas nuvens. Temos mais informação, bancada de hoje. Eu, Jota Kron, Carolina Rodrigues, Daniel Félix e Josiane Aguiar. Josiane, com você.
0: Agora sim, 8:51. E com estragos já registrados nas regiões da fronteira oeste, no centro do estado, os canoenses seguem de olho na previsão do tempo, porque ontem Canoas teve rajadas de vento e uma leve precipitação, mas sem ocorrências. Só que, de acordo com o secretário municipal da Defesa Civil e Resiliência Climática, o Vanderlei Marcos, tiveram mudanças na previsão nas últimas horas. E ele comentou que as projeções diminuíram, mas segue com previsão de chuva. A frente que estava vindo para a cidade se dissipou, só que mesmo assim a preocupação com o tempo continua. Ele afirmou que eles ainda vão ter instabilidade até o dia 23, na quinta-feira, com volumes de chuvas, mas nada muito significativo para a cidade de Canoas, mas eles seguem monitorando, reforçou o secretário. No início de hoje, a Prefeitura de Canoas divulgou a previsão de 40 a 70 milímetros de chuva, com ventos que podem variar de 40 a 60 quilômetros por hora. E a população deve ficar atenta aos riscos de raio e granizo. Também ontem, a Defesa Civil aqui do estado emitiu um novo alerta sobre o risco meteorológico e Canoas está em estado de atenção, assim como as outras cidades da região metropolitana, Serra e Litoral. Lembrando que esse alerta tem vigência até amanhã, dia 21. A previsão de tempestades, queda de granizo e rajada de ventos intensas, ou até de uma maneira isolada em boa parte do estado. Então, hoje ainda são esperados acumulados, mas esse alerta vai até amanhã, dia 21, porque a condição para essa chuva intensa se concentra na metade norte do estado e com acumulados que podem superar 120 milímetros por dia. E um risco de tempestades severas mais isoladas, complementou a Defesa Civil do estado. Mas temos então esse alerta que a cidade de Canoas está em situação de atenção, mas segundo o alerta civil e o secretário, eles seguem monitorando a situação. Agora 8:53, bom dia.
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24: Chuva e ventania provocam danos em 41 cidades do estado.
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24: Agora 8 horas e 55 minutos. Este é o Pampa Notícias e vamos atualizando as principais informações do momento. Segundo o boletim mais recente da Defesa Civil, os temporais que atingem o Rio Grande do Sul causaram danos em pelo menos 41 municípios gaúchos. A intensidade das chuvas foi menor do que a esperada durante o fim de semana e, mesmo assim, 19 pessoas estão desalojadas. O corpo de uma mulher de 26 anos foi encontrado à beira-mar da Praia do Cassino, em Rio Grande. A vítima, que não teve a identidade divulgada, apresentava sinais de violência e foi reconhecida pela família na manhã deste domingo. A investigação está a cargo da delegacia especializada no atendimento à mulher. Segundo a delegada Alexandra Pérez Sousa, a apuração foi instaurada inicialmente como feminicídio. Keir Starmer deixou o cargo de primeiro-ministro do Reino Unido na manhã desta segunda-feira. Ele fez um breve discurso de despedida na Downing Street. Starmer anunciou sua demissão em 22 de junho, menos de 2 anos após a sua vitória eleitoral, depois dos péssimos resultados nas pesquisas e da derrota sofrida pelo Partido Trabalhista. Um adolescente de 13 anos morreu e várias pessoas ficaram feridas na noite de domingo durante as comemorações pela conquista da Espanha na Copa do Mundo, após o desabamento de uma fonte na cidade de Ciudad Rodrigo, no oeste do país. Segundo autoridades locais, torcedores haviam subido na estrutura para celebrar o título quando a fonte cedeu. As forças dos Estados Unidos atacaram o Irã pelo 9º dia consecutivo nesta segunda-feira, enquanto crescem as preocupações com a navegação no Estreito de Hormuz, após o Irã afirmar que 2 petroleiros explodiram e ficaram imobilizados. A Guarda Revolucionária Islâmica informou nesta segunda-feira que atingiu aeronaves dos Estados Unidos na Jordânia com mísseis balísticos, além de instalações e equipamentos militares americanos no campo de Al-Adiri, em uma base aérea do Kuwait e bem como alvos na Síria. 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
26: Olha, meus amigos, está se aproximando a data das convenções. E elas começam, e vão começar, a partir aí do dia 20, 22, já teremos a definição dos candidatos. E a partir das convenções, a vibe é outra. Deixa de ser candidato, depois de homologar da candidatura, para ser candidato. Não é mais pré-candidato, será candidato. A vibe também, em termos legais, é outra. As pessoas têm que ter um outro tipo de comportamento mais adequado, porque entrar exatamente no processo eleitoral, como se abrisse o portão da política eleitoral. Aí nós vamos ver realmente a condução de cada partido, cada candidato. É claro que as convenções, elas são definidoras e são definitivas, mas além dela tem a homologação da candidatura. Claro que dificilmente o candidato só não vai ser homologado se tiver ficha suja, né? E isso tudo é uma necessidade e faz parte tanto do cronograma quanto do organograma eleitoral. Então, vamos entender que os políticos têm que ter um comportamento mais centrado, mais adequado e dentro do processo eleitoral, dentro da lei. Temos aí candidatos que nesta pré-eleição já largam atrasados nas suas campanhas, atrasados por tudo aquilo que indica as pesquisas. Acredite ou não nas pesquisas, é a única baliza que nós temos para verificar como anda este ou aquele candidato. E é isto aí que os candidatos estão observando para buscar uma recuperação. É quase que uma prorrogação o que vem por aí. E realmente o esforço vai ser

0: às vezes, corpo a corpo, brigando voto a voto. É isso que tem que acontecer. E o candidato que não fizer isso está sujeito à derrota. E se não está bem até hoje nas pesquisas, é porque não o fez. Então, essa briga, ela realmente é complicada. Até porque, veja bem, um candidato como Caiado sai lá da sua Goiás, do seu Goiás, do seu estado de Goiás, e vem para o Rio Grande do Sul, vem para o interior do estado do Rio Grande do Sul buscar votos. É necessário que isso aconteça. É fundamental que isso aconteça. Aí existem outras maneiras de fazer isso acontecer. Existe. É a internet que está aí. E não adianta. Todos ficam esperando ansiosamente o horário político gratuito de rádio e televisão. Esse é o definidor, este que realmente vai definir o resultado das eleições de um ponto de vista de avaliação antecipada. Então, aproveitem até chegar o horário político gratuito. Muita água tem que correr por baixo da ponte eleitoral, mas muita água tem que correr por baixo dessa ponte, sempre, sempre de olho no voto, mas mais do que isso, de olho nos públicos-alvos. A essa altura, buscar um público novo é extremamente difícil, a não ser que aí também encontre um fato novo para que possa ser trabalhado e angariar esses votos que o candidato não tinha. Então, esta é uma segunda-feira especial, porque ela nasce talvez com a nova nascente, o limiar das convenções eleitorais. Estas sim, definidoras de candidatos, não de pré-candidatos. É isso aí que agora vamos ter que nos antenar, porque as convenções vêm e vêm uma atrás da outra. Bom dia.
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3: Seguimos nesta segunda-feira com muita chuva no estado do Rio Grande do Sul, depois do final de semana em que o Rio Grande do Sul foi atingido por vendavais, temporais, muito calor também aí no sábado, ontem e domingo ainda tínhamos temperaturas bem altas. Faixa dos 30, 31, danos em 21 cidades gaúchas ontem, já atualizando os dados, 41 cidades. O estado volta a registrar chuvas intensas hoje, segunda-feira. O Instituto Nacional de Meteorologia, o IMET, divulgou um alerta laranja de tempestade para esta segunda. Abrange aí quase inteiramente o mapa do Rio Grande do Sul, exceção é pequena parte na divisa Nordeste com Santa Catarina. E o grau de severidade do aviso indica perigo. Isso mesmo, né? Segundo o IMET, estão previstas chuvas entre 30 a 60 milímetros por hora ou 50 a 100 milímetros por dia. Ventos intensos de 60 a 100 quilômetros por hora, queda de granizo, risco de corte de energia, estragos em plantações, queda de árvores, alagamentos. É o que diz o relatório. Na terça-feira, amanhã, dia 21, o alerta laranja contempla a metade norte do Rio Grande do Sul. Conforme informações da Climatempo, a frente fria ela segue influenciando o tempo no Rio Grande do Sul, com um contínuo transporte de calor e umidade pelo jato de baixos níveis. Uma esteira de ventos aí que transporta o ar quente e úmido vindo diretamente da região norte do Brasil para o território gaúcho. Mantém um cenário favorável às precipitações. Desde a madrugada de hoje, as chuvas atingem o estado ao longo do dia.

0: também com intensidade praticamente todo o território. Neste momento, chuvas intensas aqui na região metropolitana e, pelo que eu posso observar, pelo passeio que sempre damos pelo estado aqui através dos números e imagens, temos chuva praticamente em quase todo o estado do Rio Grande do Sul. Temos também a meteorologia acrescentando que haverá uma redução na possibilidade de estragos pelos ventos. Maiores rajadas hoje, segunda, vão se concentrar no Planalto e na metade norte com até 70 por hora. A partir de amanhã, dia 21, a frente fria avança para a metade norte do estado, onde deve se concentrar os maiores acumulados amanhã. Regiões noroeste, norte, serra, trechos da região metropolitana seguem com condições para chuva moderada a forte, rajadas de vento de até 80 por hora. Quarta-feira, dia 22, na previsão estendida, a chuva se concentra no litoral norte, na serra e no norte do Rio Grande do Sul, com redução de acumulados. A partir da quinta, dia 23, poderá haver uma situação de aberturas de sol, mas não se descarta a volta da chuva no final do mesmo dia ou na sexta, dia 24. Podemos pensar que esta semana inteira vai ser de tempo instável no Rio Grande do Sul. Não se espera uma janela de tempo firme, por enquanto, pelo menos até sexta, pontua o meteorologista Verardo. Bom, temos uma redução no volume das chuvas, né? Houve uma redução no volume de chuva, mas que não seria tão grande no final de semana, no domingo. Ontem, segundo o meteorologista, pondera que houve um atraso da chuva das últimas horas e as precipitações mais intensas deveriam ter ocorrido no sábado e só foram dar no início da madrugada desta segunda-feira, final da noite de ontem, domingo. Então tivemos essa situação e ao longo da última semana vínhamos estimando até acumulados pontuais em torno de 300 milímetros, é o que diz o meteorologista, o senhor Verardo. O que é muita água, com altíssimo risco. E agora, do que a gente tem, a gente pode ter acumulados pontuais na ordem de 200 milímetros, explica ele. Isso é muita água, que pode causar alagamentos, elevação de córregos. Será um começo de semana de tempo bastante instável. Ele exemplifica com Quaraí, na fronteira oeste, em 12 horas, já havia chovido mais do que era previsto para o mês todo. 147 milímetros até as 16 horas de ontem, domingo. Em relação ao clima, por conta da atuação da chuva, as temperaturas não serão tão quentes como as que foram registradas na semana passada. Na segunda, hoje, a mínima fica na faixa dos 12, ficou na faixa dos 12 graus. Aqui Porto Alegre registrou 16, 17 na área mais rural, na área mais central ficou entre 17 e 18. E tivemos aí municípios como Pinheiro Machado, Morro Redondo e Canguçu com a mínima de 12. Máximas hoje podem chegar aos 26, localidades como Horizontina, Santa Rosa, Iraí, capital, a mínima ficou na faixa dos 16, oscilou para 17, máxima pode chegar até 21. Já na terça amanhã, capital, Porto Alegre, vai ficar entre 15 e 19 graus. Agora são 9 horas e 9 minutos.
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9: Morros, Belém Novo, Boa Vista do Sul, Campo Novo, Chapéu do Sol, Extrema, Ípica, Ipanema, Lajeado, Lami, na Lomba do Pinheiro, Ponta Grossa, Restinga, São Caetano e Pitinga. São esses os 15 bairros que podem ficar sem água nessa segunda-feira aqui em Porto Alegre. A estimativa oficial do DEMAE é de que a distribuição de água ela seja restabelecida gradualmente ao longo do dia de hoje. Agora, na Rádio Pampa, 9 horas e 16 minutos.
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0: Nove horas 17 minutos, chove em Porto Alegre, céu escuro, nuvens carregadas, temperatura 18 graus, a máxima hoje pode chegar nos 20, 21 graus. Tendência hoje é de muita chuva no estado do Rio Grande do Sul, Porto Alegre também, né? Essa é a previsão durante toda a semana praticamente. Rio Grande do Sul confirma primeiro caso de gripe aviária e aves, né, de subsistência em Coqueiros do Sul. Foi registrado, então, o primeiro caso da influenza aviária de alta patogenicidade, é conhecida como gripe aviária em aves de subsistência. Aconteceu no município de Coqueiros do Sul, na região noroeste do Rio Grande do Sul. Laudo foi confirmado pelo Laboratório Federal de Defesa Agropecuária de Campinas na sexta-feira. A equipe do Departamento de Vigilância e Defesa Sanitária Animal, da Secretaria da Agricultura, Pecuária, Produção Sustentável e Irrigação, atendeu a notificação de animais no dia 15 de julho e as amostras coletadas foram enviadas ao laboratório de referência da Organização Mundial da Saúde Animal. A infecção pelo vírus da gripe aviária em aves de subsistência, que são aves de fundo de quintal, não afeta a condição sanitária do Rio Grande do Sul e do país como livre da influência aviária, da gripe aviária, não impactando aí o comércio de produtos avícolas. Também ressalta-se que não há risco na ingestão de carne e também de ovos, porque a doença não é transmitida por meio de consumo. O Serviço Veterinário Oficial do Rio Grande do Sul realizará visitas nas propriedades e granjas no raio de 10 quilômetros do foco, além de ações de educação sanitária e conscientização. Então está aí Rio Grande do Sul confirmando o primeiro caso de gripe aviária em aves de subsistência em Coqueiros do Sul. O que posso trazer para a nossa audiência é que no curto prazo o impacto tende a ser praticamente nulo para exportações de carne de frango, preços ao consumidor, abastecimento interno. No entanto, o caso serve como um alerta permanente. Eu digo aqui que se novos focos surgirem, especialmente em granjas comerciais, aí a situação pode mudar rapidamente, né? Já tivemos situações assim que aconteceram no ano passado e isso levou países importadores a revisar os protocolos sanitários e gerar perdas por uma cadeia que movimenta bilhões de reais por ano. Rio Grande do Sul é o terceiro maior produtor de produtos avícolas, né, de carne de frango e derivados. Um teste aí para o sistema de defesa sanitária do Rio Grande do Sul neste momento. Foco em aves de subsistência vai exigir, então, eu digo, vigilância e controle rigoroso, mas isoladamente neste momento não compromete a produção comercial, não afeta as exportações também, não oferece risco ao consumo de carne, frango ou ovos. Fator decisivo será impedir que o vírus alcance estabelecimentos comerciais de produção avícola. Aí sim, teríamos uma situação bem preocupante, inclusive, para a exportação, principalmente aí países como a China, né, em que temos os produtos aqui do Rio Grande do Sul que são enviados para lá. E a gente sabe o problema que isso gera na questão de empregos, economia e toda a situação que já passamos no ano passado. Agora são 9 horas e 20 minutos. Temperatura em Porto Alegre, 18 graus. Hoje a máxima vai até os 20, 21 graus. Céu encoberto. Chove em Porto Alegre neste momento.
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0: Muito bom dia, muito obrigada pela sua audiência. Rádio Pampa, Rádio das Notícias, agora 9 horas 21 minutos. Vamos em frente com informações. O ex-ministro do Supremo Tribunal Federal, Joaquim Barbosa, desistiu de disputar a presidência da República em 2026. O jurista comunicou a decisão ao seu partido, Democracia Cristã. A desistência foi antecipada pelo jornal Folha de São Paulo. Até o momento, Barbosa não se manifestou publicamente sobre o recuo. O ex-ministro disse a interlocutores que desistiu da candidatura porque as condições estipuladas para se manter na disputa não foram atendidas. A cúpula do DC ainda tenta viabilizar a campanha do ex-magistrado. O comando da sigla afirmou que vai trabalhar para manter Barbosa no pleito. Barbosa se filiou ao DC em abril, dentro do prazo da Justiça Eleitoral. Na ocasião, dirigentes do partido e Aldo Rebelo, então pré-candidato ao pleito, se posicionaram contra o nome. A bandeira da legenda seria de uma campanha baseada em ética pública, combate a privilégios e reforma do judiciário. O partido, o DC, é presidido pelo ex-deputado federal João Caldas. Sem representação no Congresso, a legenda não tem direito a tempo de TV ou participação nos debates. Primeiro negro a ocupar uma cadeira na mais alta corte da justiça, Joaquim Barbosa, de 71 anos, permaneceu no Supremo Tribunal Federal por 11 anos, de 2003 a 2014. Durante o período, ele foi relator do Mensalão, que condenou 24 réus, entre eles o ex-ministro da Casa Civil de Lula, José Dirceu. Desde que deixou o posto, seu nome é especulado para concorrer ao cargo no Executivo. Em 2013, ainda no Supremo, deixou em aberto a possibilidade de se candidatar. Eu não tenho, no momento, nenhuma intenção de me lançar à presidência da República, mas pode ser que no futuro eu tenha tempo para pensar sobre isso. Declarou em 2013, durante um evento no Rio de Janeiro. Em 2018, Joaquim Barbosa chegou a se filiar ao PSB, com o intuito de tentar o posto ao Planalto, mas terminou não emplacando a candidatura. Em maio daquele ano, anunciou a desistência em um post na rede social X. Aldo Rebelo ainda afirma ser o pré-candidato do DC. Apesar disso, João Caldas descarta a reconciliação com um político e nega a candidatura dele. O Aldo é opção zero. Ele foi expulso, voltou por uma decisão do primeiro grau. O Aldo não está na nossa pauta, afirmou Caldas. Então está aí. Joaquim Barbosa desiste de concorrer à presidência. Ex-ministro do Supremo Tribunal Federal comunicou a decisão à cúpula do DC, que ainda tenta viabilizar candidatura. O DC é o partido Democracia Cristã. 9h23, Daniel.
1: Bom, Carolina, ao contrário do que algumas pessoas pensam e até propagam no nosso país, nós temos eleições livres aqui, né? Quem quiser ser candidato pode ser candidato. Se um partido não aceitar a tua candidatura, pode tentar por outro. Então, né? Para ser presidente, desde que você tenha 35 anos, você pode ser candidato, né? E esteja dentro aí de um partido, tudo certo. Então, né? Temos eleições livres. Agora, Carol, dentro dos partidos as coisas não são bem assim, né? Não são bem assim. Vamos lá, próprio DC, com todo respeito, nada contra o partido, mas é um partido, de certa forma, insignificante no país hoje, no cenário político, né? Muita gente nem conhece. O Aldo Rebelo até me chamou a atenção, né? Porque DC, Democracia Cristã, né? Uhum. E o Aldo Rebelo era filiado ao PCdoB, Partido Comunista do Brasil. Até não vejo nenhuma ligação entre os dois partidos, pelo menos pela sigla, né? Mas, enfim, o Aldo tentou, acho que tá no direito dele, né? Foi colocado como... Até não sei se o partido chegou a oficializar, confesso que eu não lembro, mas ele já havia se colocado, né? Como candidato, e depois o partido optou pelo ex-ministro Joaquim Barbosa. E vamos combinar, nenhum dos dois tem a menor chance de nada. Né? Acho que até é uma briga que tá meio inócua, sabe, Carol? Honestamente, assim... O Aldo foi à justiça, né, para tá pela prévia do partido e tudo mais. Agora o Joaquim Barbosa está desistindo. São nomes inócuos, não tem a menor chance de chegar lá num segundo turno e tal, sabe? Acho que é uma perda de tempo. O partido tem direito de lançar um candidato? Tem direito de lançar um candidato. Não tem problema nenhum, não tem tempo de TV, não tem espaço, assim, pra...
0: Nem em participação de debates também, não.
1: Nem nos debates, exatamente. Então, sabe, acho que tá perdendo tempo, gastando pólvora quando não precisa, né? Então, E o Aldo Ribeiro e nem o Joaquim Barbosa, por si só, têm capilaridade política alguma aqui no país. O Aldo, inclusive, já teve vários problemas aí e tal. Já foi ministro de governo e tudo mais. Tem o direito, mas...

0: eles, sabe, é uma candidatura que não vai a lugar nenhum. Então não sei se vale esse fuzuê todo, essa briga toda. Acho que não vai. Esses partidos menores têm que focar mais, do meu ponto de vista, na candidatura para deputados federais. Porque aí sim, né, você conseguindo uma base sólida dentro da Câmara Federal, daí tu consegue participar do racha lá, né, do fundo partidário, tu consegue espaço na TV, tem uma bancada maior, participar de debates. Então acho que esses partidos menores têm que focar nisso, em nomes para a Câmara dos Deputados e não para a presidência, porque aí a gente sabe que não vai fugir dos dois principais nomes hoje, ou quem sabe uma terceira via, muito dificilmente. Fora isso, não tem a menor chance. Acho que estão perdendo tempo discutindo em vez de organizar o partido para algo mais importante, como, por exemplo, a Câmara dos Deputados.
1: Opinião de Daniel Félix, agora 9 horas 27 minutos. Para você que ligou o rádio agora, a temperatura em Porto Alegre está na marca dos 18 graus. Lembrando que a máxima prevista para a capital dos gaúchos nesta segunda-feira é de 19 graus. Obrigada pela sua audiência. Show de notícias no ar.

0: 9h27, você acompanha Show de Notícias até às 11 horas da manhã. E essa semana já começou com novidade na BR-101, lá em Laguna, onde fica a ponte Anitta Garibaldi. Após 10 dias de bloqueio, essa que é a principal ligação rodoviária entre Porto Alegre e Florianópolis, o fluxo de veículos foi parcialmente liberado na manhã de ontem, nesse trecho estaiado. A circulação ela foi retomada de forma parcial, com uma faixa liberada na BR-101 em cada sentido. A PRF, a Polícia Rodoviária Federal, informou que, com a reabertura da ponte, os desvios abertos durante a interdição dos últimos dias deixam de ser utilizados. O trânsito está liberado para veículos de passeio e caminhões comuns. Para cargas especiais, ainda há algumas restrições. Segundo o diretor da empresa ND+, que é o diretor do tráfego parcial sobre a ponte Anitta Garibaldi, o Fernando de Marque, ele disse que a liberação parcial da ponte havia sido anunciada na última sexta-feira pela Via Costeira, que é a concessionária responsável por esse trecho da BR-101 no sul catarinense. Os engenheiros entenderam que, nesse momento, não há problema em liberar o tráfego parcial da ponte Anitta Garibaldi. Segundo ele, a operação em pista simples na ponte deve se manter pelos próximos 30 ou 60 dias. Nesse período, as equipes continuarão realizando estudos, inspeções e, caso necessário, novos reforços estruturais. Além disso, serão concluídos os serviços de fechamento das janelas abertas durante as inspeções e executados os trabalhos na parte inferior da ponte. Só para a gente entender, a ponte Anitta Garibaldi ela foi interditada no último dia 9, após inspeções identificarem filamentos rompidos em uma cordoalha da estrutura. Segundo a concessionária, o problema aconteceu em um ponto diferente daquele que recebeu reforços em 2022. E as inspeções mais recentes apontaram que os reforços executados há 4 anos pareciam íntegros. E apesar da liberação parcial, a Via Costeira afirma que ainda não foi possível determinar exatamente o que provocou a nova anomalia. Eles falaram que eles não conseguiram identificar essa patologia que aconteceu em 2018, em 2022 ou em 2025, afirmou o diretor, garantindo que a estrutura está totalmente segura para uso. Então temos essa notícia de que a ponte Anitta Garibaldi, na BR-101, teve uma nova mudança e está, então, liberada nas duas vias de acesso. 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
1: É grátis.
2: 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Destaque de hoje, Andy Burnham, ele substitui Keir Starmer como primeiro-ministro britânico. Andy Burnham, um novo líder do Partido Trabalhista, assumiu nesta segunda-feira as rédeas do poder no Reino Unido em substituição a Keir Starmer, ao se mudar para a residência oficial do primeiro-ministro em Londres, com o objetivo de devolver esperança aos britânicos. Starmer anunciou sua demissão em 22 de junho, menos de 2 anos após a sua vitória eleitoral, depois dos péssimos resultados nas pesquisas e da derrota sofrida pelo Partido Trabalhista nas eleições regionais e municipais de maio. O número de deputados trabalhistas que pediam sua renúncia vinha aumentando e sua popularidade nas pesquisas havia despencado em razão de vários escândalos e da estagnação da economia. Os trabalhistas haviam colocado fim a 14 anos de governos conservadores em 4 de julho de 2024, mas Starmer foi incapaz de sustentar a legislatura até 2029. Burnham, 56 anos, prefeito da Grande Manchester, entre 2017 e 2026, ele havia alcançado grande popularidade com suas políticas e os trabalhistas o viam como sua melhor aposta para o fim né, dessas críticas ao partido e à administração. Então, Andy Burnham substitui Keir Starmer como primeiro-ministro britânico. Então, está aí, né? Politicamente, mudança, representando uma tentativa de salvar o governo antes que a perda de apoio se torne irreversível. E o Reino Unido, ele é uma das maiores economias do continente, um ator importante aí nos temas como defesa, comércio, política externa, OTAN principalmente. E eu digo que um governo mais estável tende a transmitir maior previsibilidade para investidores e também os parceiros internacionais. Economicamente, eu diria que é uma oportunidade para restaurar a confiança de consumidores e investidores no país. Partido governista pode trocar o seu líder sem a necessidade, no parlamentarismo britânico, né, sem a necessidade de eleições gerais, né, buscando renovar sua legitimidade e sua capacidade de governar. Por isso tem essas mudanças aí. O sucesso da estratégia vai depender da rapidez com que o novo primeiro-ministro, agora o senhor Burnham, consiga transformar aí a mudança de liderança em resultados concretos para a população. E não é só o Brasil, Carolina Rodrigues, que vive numa estagflação. Temos aí pois também a Inglaterra, né?
1: É, olha aí.
2: A situação não está fácil para ninguém. Agora são 9 horas e 33 minutos.
0: Vamos juntos com informações. Esta é a Rádio Pampa, a Rádio das Notícias, 18 graus em Porto Alegre. Uma ótima semana a todos. O ex-governador de Minas Gerais e pré-candidato do Novo à presidência da República, Romeu Zema, afirmou que pretende privatizar a Petrobras e o Banco do Brasil, caso seja eleito em outubro. Durante discurso no Encontro Nacional do Partido em São Paulo, no último sábado, o mineiro também prometeu classificar as facções criminosas como organizações terroristas e envolver as Forças Armadas no combate ao crime organizado. Segundo ele, as duas privatizações integram a terceira missão de um eventual governo, voltada a virar a chave do crescimento e da prosperidade. Vamos começar privatizando a Petrobras e o Banco do Brasil, e não será para pagar as contas de Brasília, mas para construir o futuro do Brasil. Esse dinheiro vai virar estradas, ferrovias, hidrovias e portos pelo país inteiro, afirmou. Ao defender a classificação das facções criminosas como terroristas, assim como fez o governo americano, Romeu Zema declarou que a retomada dos territórios dominados pelo crime será a primeira missão de um eventual governo e disse que irá propor pena mínima de 25 anos para crimes cometidos por integrantes de facções. Vamos retomar cada bairro, cada comunidade e cada pedaço do Brasil que foi entregue às facções. É no domínio territorial que o crime tira todo o seu poderio financeiro, militar e também político, afirmou. O governador ainda pregou o corte de gastos públicos, redução da dívida e queda dos juros. Hoje o Brasil produz como um gigante, mas ainda transporta sua riqueza como um país atrasado. Nenhuma nação chegou ao primeiro mundo sem caminhos à altura do próprio tamanho, disse ele. Romeu Zema usou o evento para direcionar críticas aos ministros do Supremo Tribunal Federal, Alexandre de Moraes e Gilmar Mendes, afirmando que o Brasil não aguenta mais 4 anos de ambos. E na mesma linha do que defende o presidenciável do Partido Liberal, Flávio Bolsonaro, pregou: vamos construir maioria no Senado para aprovar o impeachment de Alexandre de Moraes.
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3: Agora na 97.9 FM, Momento Espírita. busque a paz de Deus. Uma paz que seja profunda e aquecedora. A paz divina que mencionou o Senhor Jesus, o mundo, não pode dar. A paz de Deus é também sua. Ela pode estar dentro de você agora. Basta você pensar que ela vem. Então veja-a chegando e tomando conta do seu coração. Sinta-a presente, reconfortante, em todo o seu ser, até nas menores veias. Confie que está recebendo e receberá, pois quando o coração vibra, a alma se encanta. Deus, amoroso, amplia o que de bom está no seu coração. Nada neste mundo se compara à paz de Deus. Mensagem do livro Sabedoria Todo Dia, de Lourival Lopes. 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
0: Nove horas e 40 minutos, este é o Show de Notícias até às 11 horas, trazendo os principais destaques do Brasil e do mundo. E a União Europeia impôs hoje uma multa de 550 milhões de euros, aproximadamente 3,2 bilhões de reais, à plataforma chinesa de comércio online, a AliExpress, subsidiada do gigante Alibaba. Isso por permitir a venda de produtos ilegais no bloco, como brinquedos proibidos e roupas falsificadas. A AliExpress ela foi sancionada por descumprir o regulamento europeu de serviços digitais, que obriga a avaliar e a mitigar a diligência e os riscos desses produtos relacionados. Lembrando também que a plataforma tem produtos, segundo a União Europeia, produtos legais, perigosos e falsificados. Isso segundo a investigação. Trata-se de uma multa mais alta imposta por Bruxelas desde a adoção dessa lei dos serviços digitais. Nós não concordamos com a decisão emitida hoje, é uma multa desproporcional e que não refletem os nossos princípios, segundo o representante da AliExpress. O executivo europeu considera que o sistema de detecção de produtos falsos ou proibidos foi implementado desde o início e a AliExpress não funcionava dentro destas regras. Então, eles detectaram que uma grande quantidade de produtos falsificados, também brinquedos e cosméticos eram perigosos. Então, por isso, foi sancionada essa multa. E também tem outras empresas que já estão nessa lista dessa fiscalização. Segundo a União Europeia, outra plataforma de vendas de origem asiática também está nessa lista e seria ela a Shein. Então, temos essa notícia da União Europeia que multou a plataforma AliExpress por 3,2 bilhões de reais por venda de produtos ilegais. E essa punição foi a maior aplicada pelo bloco, segundo essa lei de serviços digitais. Então, vamos esperar a próxima. Agora na Rádio Pampa, 9 horas e 42 minutos, você acompanha o programa Show de Notícias.
2: Horas e 42 minutos, seguimos nesta segunda-feira de céu encoberto, chove na capital dos gaúchos, 18 graus é a temperatura. Destaque de hoje, para você ouvinte que nos acompanha, é que o custo de vida alto e a renda limitada fazem o brasileiro tirar o dinheiro de investimentos para pagar dívidas, aquela reserva de emergência que o brasileiro geralmente, né, muitas vezes guarda aquele dinheirinho para uma emergência, principalmente saúde, agora, né, vai resolver a sua vida financeira. Inadimplência em níveis recordes no país, população tem contas em atraso, busca alternativas para sair da situação. Uma pesquisa aí da Serasa revelou que 40% dos brasileiros possuem investimentos, já precisaram resgatar aplicações para pagar dívidas. Desses 52% apontaram a necessidade imediata de dinheiro como principal motivo para essa decisão. O economista e professor da Escola de Negócios da Pontifícia Universidade Católica do Rio Grande do Sul, o economista Rafael Disconzi, o cenário indica um ambiente de maior pressão financeira, em que o aumento do custo de vida, o endividamento elevado, juros altos, taxa Selic na lua, compromete a capacidade de pagamento e reduzem a formação de poupança. Precisar recorrer aí às reservas reforça a importância de outros passos da organização financeira. Além do equilíbrio das contas, é importante ter um caixa de emergência, investimentos de longo prazo. Para quem tem essa opção e quem pode ter essa opção? Especialista em educação financeira da Serasa, Aline Vieira, diz que o dado mostra dois movimentos importantes no Brasil. Primeiro, as pessoas, né, estão se organizando. Segundo, que o descompasso das finanças ainda gera urgência por recursos extras. Muitas vezes o brasileiro que não tem aquele recurso extra e aquela situação de ter guardado um dinheiro para emergência recorre àquele empréstimo, aquele financiamento, empréstimo, enfim, crédito pessoal, que vai fazer com que muitas vezes ele se meta numa situação, numa bola de neve impagável. 4 milhões de brasileiros, então, é o número, que precisam usar as suas economias para pagar dívidas. Isso indica o quê? Que o orçamento das famílias está mais apertado. Do ano passado para esse ano, a situação ela ficou um pouco mais difícil, mesmo com a taxa Selic sendo reduzida a 14,25%. Isso quer dizer que o poder de compra do brasileiro vem reduzindo a cada mês. E mesmo pessoas que conseguiram poupar, essas pessoas elas estão tendo dificuldade para absorver o aumento do custo de vida e também dos juros. Nos dias atuais, é preciso pensar duas vezes antes de entrar num rotativo, num financiamento mais longo ou no empréstimo. Mas muitas dessas famílias estão buscando esse empréstimo ou crédito pessoal em função de não terem essa emergência e acabam muitas vezes entrando num beco sem saída. Ou seja, estabilidade financeira das famílias brasileiras está mais frágil em 2026, a tendência é permanecer frágil até o ano que vem. Agora são 9 horas e 46 minutos.
9: Vamos juntos com informações da Central de Monitoramento, Josiane Aguiar.
0: Atenção para o motorista que vai passar ou já está quase chegando ali próximo à rua, não, próximo à Avenida Antônio de Carvalho. Temos um acidente ali entre carro e moto e já deixa todo o percurso ali próximo também à UBS São Carlos, próximo também ali à rotatória para pegar a rua Manuel Pozo Bravo. A situação do trânsito ali está bem carregada, os agentes da EPTC e da SAMU também já estão no local atendendo a ocorrência, portanto, muita atenção.
9: Obrigada, Josiane Aguiar. Agora, 9 horas 46 minutos, você ouve a Rádio Pampa, a Rádio das Notícias, a temperatura em Porto Alegre, para você que ligou o rádio agora, está na marca dos 18 graus. Bom dia.
2: Nove horas e 47 minutos, Daniel Félix.
10: Olha, Jota, o colunista Lauro Jardim traz aqueles bastidores da política, né? E coloca como título da sua coluna hoje o seguinte: a crença, a palavra crença entre aspas, a crença de Valdemar na reconciliação de Flávio e Michele. Valdemar Costa Neto, presidente do Partido Liberal, Flávio Bolsonaro e Michele Bolsonaro, né? Aí diz o seguinte, é mais uma nota do que qualquer outra coisa. De Valdemar Costa Neto tentando acreditar que pode fazer Michele e Flávio voltar a se falar. Na política, a gente só não dá jeito pra morte. Tá. Pode até ser que na política eles só não deem jeito pra morte. Até tem gente que já fala em criogênese aí, não sei o quê, né? Enfim, tem, né? Enfim. Mas o fato é que o povo não é mais tão burro, eu acho. O povo que eu digo, nós todos aqui na base da pirâmide, né? Acho que nós já fomos mais burros. Hoje eu acho que nós não somos tanto. Porque as coisas estão aí, né? Aí daqui a pouco, sei lá, depois de tudo, todas as farpas, tudo que aconteceu aí entre Michele e Flávio, os dois aparecem naquela cena que eu já desenhei pra vocês aqui. Parece um palanque, os dois no palanque, os dois de mãos dadas, assim, com as mãos erguidas, sabe como é que é? E com a outra mão fazendo tipo um soquinho, assim, ou uma arminha, sei lá. O que eles vão fazer? Dando aqueles sorrisinhos e tal. Parece o marido e a mulher, aquele, quando brigam, né? E aí tem uma festa naquele dia. Eles chegam na festa lá, sorridentes, cumprimentam todo mundo, mas no fundo não estão podendo se olhar, sabe? É tipo isso. Quem nunca passou por uma situação dessas, né? O povo vai saber que é face, que é fake. Aí vale a pena. É sério, eu acho que às vezes na vida a gente tem que começar a pensar. Isso é para a vida de cada um de nós, isso é para a política. A gente tem que pensar se tal esforço para uma determinada coisa vale a pena ou não. Porque tem coisas que cansam, sabe, Carolina? Tem, às vezes você desiste de coisas porque cansou. É tanto problema que
9: eu sei bem como é.
10: E aí o Flávio e a Michele, isso é só problema. É todo dia um diz uma coisa de um, o outro fala outra coisa do outro. Vale a pena gastar esse tempo todo, esse discurso todo, para tentar reorganizar uma situação que talvez fosse momentânea? Vão se acertar por quê? Um dia, um final de semana, uma semana e depois tudo de novo? Porque a Michele, e eu não estou aqui julgando a Michele, bem pelo contrário, mas ela já deu amostras de que ela fala o que ela pensa. E sendo assim, o eleitor hoje que tem na mão aqui as redes sociais, que consegue se informar, que consegue ir atrás, que consegue pesquisar, que segue a Michele, que segue o Flávio, agora tem a esposa do Flávio, já está muito em voga também, né?
9: Uhum.
10: Falando muito nela. O eleitor não vai cair nisso aí. No meu ponto de vista hoje, honestamente, e é claro, eu estou falando aqui de fora, né? Eu não tenho as informações de dentro. Mas eu tô falando como eleitor, eu tô falando como povo, porque eu tô aqui para defender o povão. Eu não tô aqui para defender político e nem partido político. Esse papel não faço. Agora, defender o povo é comigo, entendeu? E eu tô aqui para defender o povo. E aí, pensando nisso, Carolina, adianta perder tempo e toda

0: esse esforço para tentar uma reconciliação que todo mundo sabe que não vai acontecer, porque ele já tem problemas há muito tempo dentro de casa. É como muitas vezes eu já brinquei aqui, imagina um churrasco de domingo na casa do Bolsonaro, deve ser um inferno. Ninguém se fala, todo mundo pesando em ovos, porque senão qualquer coisa pode ser estopim para um bate-boca, acabar com o domingo. Então a Michelle já colocou bem o posicionamento dela. E repito, não estou aqui dizendo que ela está certa ou que ela está errada, mas ela já mostrou que ela fala o que ela pensa. Bom, e aí sim, nesse ponto eu preciso dizer que eu concordo que quem age assim, porque eu também sou assim. O Flávio já tentou dar umas desculpas aí, tentou passar um pano, eu também entendo o posicionamento dele, afinal de contas ele é o candidato à presidência, precisa do apoio da família. Só que chega uma hora que eu acho que o melhor é eles deixarem essa história de lado. Tá, já sabemos que a Michelle e o Flávio não se dão, já sabemos que eles não são amigos, já sabemos que ela não apoia o Flávio, que o Flávio não gosta dela. Então deixa a Michelle seguir a vida dela e o Flávio segue a vida dele. Acho que assim fica até mais bonito do que forçar uma situação que todo mundo sabe que não vai ser verdadeira. É aquela história que eu já falei outras vezes aqui, que um grande jornalista desse estado um dia disse: as brigas eram verdadeiras, as reconciliações, nem sempre. 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

Oi, gente, bom dia! Segunda-feira abençoada por Deus, do dia 20 de julho de 2026, 10 horas e 1 minutos. Temperatura aqui em Santa Bárbara do Sul, estamos na casa dos 19 graus. Bom dia, cidade, bom dia a toda a região. Sejam todos bem-vindos ao nosso Show da Manhã.

dia 20, 20 de julho, dia do amigo. Feliz dia do amigo para você, minha amiga, meu amigo. E o amigo de verdade é um presente que Deus coloca em nosso caminho. É aquele que compartilha sorrisos, oferece um abraço nos dias difíceis, celebra nossas conquistas e nos lembra que nunca estamos sozinhos. Que Deus abençoe todos os amigos sinceros, fortaleça os laços de carinho e faça o amor, a paz e a amizade florescerem a cada dia. Feliz Dia do Amigo!

Estamos no Show da Manhã, curtindo Corpo e Alma, duas do Corpo e Alma, hoje às 10, e também Gotas de Amor e uma do Pérola Negra, o Gerente, para iniciarmos o nosso Show da Manhã.

Gotas de amor para vocês, ouvintes. Bom dia, Emir. O Emir já tá ligadinho com a gente, dando seu bom dia. Bom dia. Daqui a pouco tem guardanapo, tá bom, Emir? Para você curtir com Rainha Musical. Oh, oh.

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2: Olá, queridas ouvintes. Que alegria ter vocês aqui, sintonizadas no nosso Toque de Mulher. Eu sou Andressa Pires e é um prazer enorme começar mais uma parte do nosso programa recheado de dicas especiais e conversas que a gente adora ter. Falando em relacionamentos, que tal pensar na reconciliação? Casais que voltam e ficam juntos relatam que a relação fica mais consciente, madura e que aprendem a valorizar mais o que têm, evitando grandes crises. É uma construção de algo novo. E para a vida ser mais leve, meninas, vamos rir e brincar. Nem tudo precisa ser sério sempre, né? Momentos descontraídos aliviam a tensão, fortalecem a mente e melhoram a qualidade de vida. Mas ó, um alerta, cuidado com a comparação. Nas redes sociais, tudo parece perfeito, mas a vida real é outra. Comparar sua rotina com a dos outros gera ansiedade. Cada mulher tem sua história, seu tempo, suas batalhas invisíveis. Vamos nos amar mais e nos comparar menos. É isso, minhas lindas. Muita coisa pra gente pensar, não é mesmo? Fiquem ligadinhas que já volto logo logo com mais dicas e muita energia boa aqui no seu Toque de Mulher.
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1: Novo sucesso no sul. 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
5: 10 horas e 21 minutos, é show da manhã. 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
5: 10 horas e 23 minutos. Ivan, Adriano, bom dia. Feliz dia do amigo para você também. E uma música para curtir, então tá chegando. Arte Livre numa boa. Bom dia para Jussara, um cartãozinho de amigos são como o vento, às vezes perto, outro longe, mas sempre eterno em nossos corações. Bom dia, um cartãozinho de dia do amigo, de bom dia. Valeu, Jussara!

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3: Olá, pessoal do Toque Astral. Que alegria ter você aqui comigo, Letícia Leal, para a nossa dose de energia cósmica. Vamos mergulhar nas previsões e sentir a vibração dos astros. Começando com você, Áries. A energia aponta para um período de coragem e iniciativa. No trabalho, mostre sua proatividade, pois as portas se abrem para novas ideias e projetos. No amor, a espontaneidade trará momentos de conexão genuína. Seu conselho é focar nas suas paixões e direcionar essa força para o que realmente importa. Acredite no seu poder de transformar. Sua cor da sorte é o cobre e o seu número é o 71. Seguimos para o nosso querido Touro. A palavra-chave é estabilidade, mas com um convite à renovação. É um bom momento para organizar suas finanças ou aprimorar seu ambiente pessoal. Nas relações, a busca por segurança e conforto se intensifica, fortalecendo os laços de afeto. Permita-se pequenas mudanças que trazem bem-estar sem perder sua essência. Sua cor para este ciclo é o terracota e o número que te acompanha é o 25. E para os comunicativos gêmeos, a mente está a mil, com muitas ideias e uma sede de aprendizado. Aproveite para se dedicar a novos estudos ou projetos que exigem criatividade e troca de informações. Nas interações sociais, seu carisma estará em evidência, facilitando novas e interessantes conexões. O conselho é filtrar a enxurrada de informações para focar no que realmente te agrega. A cor que te favorece é a lavanda e o seu número da sorte é o 9. Ufa, que energia, né? Mas não saia daí, porque o Toque Astral está só começando. Na próxima parte do programa, teremos muito mais previsões e mensagens para você. Continua ligado na nossa sintonia. A rádio segue com você.
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10: Bom dia, minha amiga Tuca, o Gerrão, parabéns pelo nosso dia. Roda duas pra mim, roda lovezinha diferente e amigos de bar. Daqui a pouco tô chegando lá no Tio Pi pra tomar o gole. Hoje pode, tá na Braus, tá legal.
11: Ele nem tá aí.

É banda Alma Latina, lovezinho diferente, é pedido do meu amigo Gerrão. Tá legal? Tá na brau, né, Gerrão? Tamo junto!

0: Ligado na Val, tá na boa!
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4: Bom dia, minha amiga Tuca, tudo bem? Feliz dia do amigo! Quero pedir a música Como no Filme com a Indústria Musical. Um abração!
5: Um abração, Robertinha!

10 horas e 41 minutos. Tá legal, tá na Blau, fica amor. Alemão do Forró é um pedido do Bandeirinha. Já dei o teu recado, tá bom, Bandeirinha? Lá pro pessoal do Parque de Máquinas na sintonia. Ai, feliz dia do amigo pra todos os amigos aí do Parque de Máquinas.

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7: Dez horas e 48 minutos, é hora dos parabéns para os aniversariantes do dia de hoje, dia 20 de julho, que Jesus abençoe com muita saúde, muita paz, muitas felicidades, muitos e muitos anos de vida. Parabéns a vocês, aniversariantes do dia.
8: Os amigos sinceros que tens, hoje é teu aniversário.
7: Hoje é o aniversário teu, minha amiga Neuci Triquez. Homenagens especiais, então, com todo amor e carinho aqui. É da sua nora Flávia, do filho André e das netas Laiana e Alana.

Vamos festejar o aniversário da Neuci Triquez. Que Jesus abençoe você ricamente, tá bom, minha querida? São os desejos, os votos aí de toda a tua família, linda de bonita e abençoada por Deus. Tá legal? Tá na Blau e a música Casa da Vovó pra curtir.

0: família. Vovó.
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2: Oi, Tuca. Eu queria pedir uma música. É, Rosa Florida, por favor. Você poderia botar? Um beijo. Meu nome é Alana e eu queria dar pra minha avó e ouvir. E um feliz dia do amigo. Tuca, um beijo.

Coisa boa, Roseira Florida e os amigos e amigas mandando seus cartõezinhos. Bom dia, minha amiga Neuza, o cartãozinho de dia do amigo. Uma amizade não tem que ser perfeita, tem que ser verdadeira.

Bom dia, Elisiane Bandeira, Laerte, Leandro, Dona Rita, Ronaldo. E a Elisiane diz: eu, a mãe e os meus irmãos estamos te oferecendo uma música do Dia do Amigo. Obrigada, meus queridos amigos ouvintes. Tá legal? Tá na Blá.

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1: Olá, gente linda! Eu sou Letícia Leal e já chego mandando aquele abraço apertado para todo mundo que sintoniza na nossa energia. Vamos juntos desvendar o que os astros reservam para cada um. Começando com você, amigo de Câncer. Sua intuição está super afiada, te guiando por caminhos mais seguros, especialmente em assuntos do coração. No trabalho, confie no seu feeling para tomar decisões. Ele não vai te enganar. É um período para se cuidar, sabe? Para nutrir sua alma e suas relações mais próximas. Acredite na sua capacidade de transformar e acolher. Sua cor para iluminar o caminho é o azul.
2: Agora 11 horas em ponto, 18 graus a temperatura em Porto Alegre. Céu nublado nesse instante na capital. Este é o Pampa Notícias e vamos atualizando as principais informações do momento. O senador e pré-candidato à presidência, Flávio Bolsonaro, afirmou que não pretende utilizar a equipe de segurança da Polícia Federal durante a campanha eleitoral. Em publicação nas redes sociais, ele disse não confiar na atual direção da corporação e afirmou que prefere que os agentes sejam direcionados para investigações sobre fraudes no INSS. Flávio já vem sendo acompanhado por seguranças particulares e utiliza colete à prova de balas em compromissos públicos. A Defesa Civil atualizou para 43 o número de municípios gaúchos que registraram danos provocados pelas chuvas. Em algumas cidades, o acumulado ultrapassa os 100 milímetros, com destaque para Quaraí, onde choveu quase 160 milímetros. 19 pessoas estão desalojadas em 6 municípios. Entre os principais transtornos estão destelhamentos, queda de árvores e postes, falta de energia elétrica e bloqueios em rodovias. Um foragido da justiça condenado a mais de 21 anos de prisão por homicídio, roubos a banco, tráfico de drogas e porte ilegal de arma foi preso na BR-116 em Sapucaia do Sul. Segundo a Polícia Rodoviária Federal, o homem apresentou um documento falso durante uma abordagem, mas acabou identificado pelos agentes. De acordo com as investigações, ele também é suspeito de participação em ataques a bancos com explosivos na região metropolitana de Porto Alegre e em confrontos armados contra policiais. As Forças Armadas dos Estados Unidos

0: novas mortes sobe para 17 o número de militares americanos mortos no conflito. Segundo o presidente Trump, a ofensiva busca impedir que o Irã desenvolva armas nucleares. Os rebeldes hutis do Iêmen anunciaram um bloqueio naval contra a Arábia Saudita com efeito imediato. O grupo afirma que a medida é uma resposta ao bloqueio imposto pelos sauditas ao território iemenista e ameaçou intensificar as ações caso seja ou haja uma nova escalada militar. O anúncio ocorreu após os hutis reivindicarem ataques com mísseis contra a Arábia Saudita, aumentando a tensão no Oriente Médio e elevando o risco de novos confrontos na região. E agora as informações do mercado financeiro. O dólar comercial opera em baixa de 0,50%, cotado a R$ 5,08. O euro comercial opera em baixa de 0,71%, cotado a R$ 5,80. O principal índice da Bolsa de Valores brasileira, a B3, opera em alta de 0,02% aos 173.740 pontos. 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
2: 11:06, tá legal, tá na Blau. Bom dia, Alice. 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Fala, Alice, tamo junto.
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5: Onze horas e 9 minutos e ela chega chegando com seu cartãozinho, Janete Ribas. Um dos maiores privilégios que tenho na vida é ser uma grande amiga dessa pessoa iluminada. Essa é pra você, Tuca. Valeu, minha querida. Feliz dia do amigo.

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0: Dia 20 de julho, e olha só que legal esse cartãozinho, essa mensagem aqui que a amiga postou aqui no grupo, olha só. O caminho para ser alguém melhor, mensagem do Dia do Amigo. O Dia do Amigo poderia ser uma data que celebra apenas aqueles que estão sempre ao nosso lado, que nos divertem, que ouvem nossas histórias e que nos dão bons conselhos. Porém, uma verdadeira amizade vai um pouco além disso. São aqueles amigos que nos dizem quando estamos errados, que nos ajudam a trilhar um caminho para ser alguém melhor. Logo, escute.

0: Obrigado.
1: Obrigada, Janete. Janete Ribas, né, por compartilhar mais um belo cartão aqui do Dia do Amigo.
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1: A Nadir de Saldanha Marinho na sintonia com o seu cartãozinho. Com um amigo do lado e um chimarrão na mão, a vida fica mais leve. Feliz Dia do Amigo a todos os amigos nas ondas da 97.9 FM.

0: 11 horas e 15 minutos, intervalinho, eu já retorno com mais participações, mais músicas pra vocês. Doce menina,
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4: Oi, gente linda. Que alegria ter vocês sintonizadas aqui no Toque de Mulher. A nossa casa, o nosso cantinho pra gente conversar e trocar ideias boas. Eu sou Andressa Pires e tô aqui com o coração cheio de carinho pra começar mais uma parte do nosso programa. E pra gente iniciar com o pé direito, quero bater um papo leve, mas super importante, sobre a gente se cuidar de verdade. Sabe, nem sempre tá forte significa que a gente tá bem, não é? Às vezes o corpo dá uns sinais, tipo aquele cansaço que não passa, ou até umas dores que aparecem do nada. Isso tudo é o nosso corpo falando, mostrando que a saúde emocional também precisa de um carinho especial, a mesma atenção que a gente dá pra saúde física. Então a dica de hoje é: aprenda a ouvir esses sinais. Seja conversando com uma amiga de confiança, buscando uma terapia, ou só se permitindo sentir e expressar o que está aí dentro. Respeitar o que o nosso corpo e a nossa mente pedem é essencial para a gente viver em equilíbrio, mais leve, mais feliz. Daqui a pouquinho eu tô de volta com mais dicas e muita energia positiva aqui no Toque de Mulher. Não sai daí!
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0: Bom dia, seu José Eloino na sintonia, José Eloino Antunes. Vou mandar essa daqui pro senhor. Brilha som, dor da paixão. Feliz dia do amigo.

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1: É isso aí, show da manhã, 11 horas e 22 minutos. E a amizade bonita é aquela que se reúne em dia de sol e em dia de chuva também, né? Meus amigos aí do Bar do Tio Pim, Canta Pedra aí, Cidinho, Jonas Siqueira e toda a galera reunida.
2: Bom dia, Tuca. Hoje o Cidinho, ele vai pedir uma música pra nós aqui. Fala aí.
3: Bom dia, Tuca. Tudo mundo bem? Estamos aqui no Bar do Tchupim aqui, eu, meus amigos aqui, o Jonão, o Gerrão, o compadre Gilney Barroso, Flori Melo ali, Porta Lupe. Temos tudo aqui de honor. E o patrão aqui também tá de boa aí, ó. O patrão tá fornecendo a bebidinha pra nós aqui, né? Positivo. Olha aí. E vamos pedir uma música pra senhora aí. Camisola Preta, se já é possível tocar pra nós aqui. 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
1: Olha só, e o Barrozinho, né, contando um caos ali de três latão, mas olha só, 15 bits.

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1: Por um gole a mais. Que tal essa, Lisiane Ronaldo, na sintonia?

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1: Olá, estrelas da minha vida. Sejam muito bem-vindos de volta ao nosso Toque Astral, a sua companhia para decifrar os mistérios do céu. Para você, Libra, este é um período de reencontrar o equilíbrio, especialmente nas relações e nas decisões importantes. No amor, a comunicação aberta traz harmonia. No trabalho, novas parcerias podem surgir. Seu conselho é ouvir a intuição antes de qualquer passo. Sua capacidade de equilibrar trará recompensas inesperadas. Sua cor é o verde esmeralda e seu número da sorte é o 22. Escorpião. A palavra-chave agora é transformação. Um mergulho profundo nas suas emoções pode ser revelador. No amor, desapegue do que não serve mais. No trabalho, seus insights são valiosos. Permita-se sentir, mas saiba a hora de deixar ir. Sua força interior é um guia poderoso para a superação. A cor que te favorece é o vinho e seu número é o 8. E para você, Sagitário, a aventura te chama. Este é o momento de expandir seus horizontes, seja em novas experiências ou aprendizados. No amor, leveza e otimismo. No trabalho, a criatividade está em alta. Não hesite em explorar o desconhecido. Sua alegria é contagiante e abre portas para oportunidades incríveis. Sua cor é o azul royal e o número da sorte é o 17. Fique com a gente, porque o nosso Toque Astral continua. Na próxima parte, teremos mais mensagens dos astros para você brilhar ainda mais.
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4: Bom dia aos nossos ouvintes, vamos de receitinha do dia então. Receita essa compartilhada pela nossa amiga Vera Regina Schumann, que é um bolo sem farinha. Você vai precisar de 6 ovos, uma caixinha de leite condensado, 200 gramas de coco ralado sem açúcar e uma colherinha de royal. Você vai bater as claras em neves até ela ficar num ponto bem firme e depois você vai adicionar as gemas, o leite condensado, o coco e, por último, o royal. Você vai misturar bem, tá? E vai untar uma forma de sua preferência. Vai colocar assar esse bolo em forno pré-aquecido, 180 graus, em torno de uns 50 minutos. A dica que ela nos dá é que você utilize um palitinho, né? Para ver se ele está bem passado, bem assadinho, né? Para você ter uma excelência na sua receita. Essa foi a receita do dia de hoje. Até a próxima receita dica do dia.
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2: 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Produtores rurais já procuram agências para renegociar dívidas após a divulgação da medida provisória, mas as operações só serão efetivadas após regulamentação do Conselho Monetário Nacional prevista para a próxima semana. Banco do Brasil e Banrisul já recebem manifestações e preparam seus sistemas para a operação da renegociação das dívidas. 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
10: 11 horas e 42 minutos. Oi, Vera, Regina. Tá legal, tá na Blau. Obrigada aí pela participação. E ela diz: amigos podemos escolher, mas os verdadeiros é Deus quem permite que fiquem presentes em nossas vidas.

bom dia, meus amigos, Adriana Pessoa e o Mikael, amigo super do meu filho, colega de aula, bons amigos. Para curtir, Cosmo Express, entregador apaixonado. Quem tá curtindo é o pessoal de Álvaro Nunes Pereira, sempre junto com a gente na sintonia, esquina Dois Irmãos, comunidade Cantagalo, feliz dia dos amigos.

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1: E nossa banda legal, queremos convidar as grandes vozes do bailão pra cantar com a gente. Chega mais, amigos!
2: Olha só os amigos chegando e os recadinhos continuam. Aos novos, aos velhos, aos que dividiram, aos que somaram, aos de sangue, aos de fé, aos de alma, aos que estiveram sempre comigo, aos que provaram que são de verdade, aos que só passaram, aos que estiveram por um tempo e, principalmente, aos que ficaram. São todos, de alguma forma, especiais, porque compartilhar a caminhada com um amigo em qualquer momento da vida é privilégio.

Seu João Carlos, Dona Terezinha Ribas, bom dia! Amigo, a gente não procura. O coração é quem encontra. E sorte a minha ter encontrado você. O cartãozinho do seu João Carlos. Valeu!

0: Show da manhã, só música boa pra você curtir. 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Tá legal? Tá na Blau. Gente, 11 horas e 55 minutos, tá chegando o informativo da Emater e depois eu retorno com mais músicas pra vocês curtirem aqui no nosso Show da Manhã.
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2: Bom dia, ouvintes da Rádio Blau Nunes. Está no ar o programa da Emater Ascar, hoje apresentado por isso que vos falo, o engenheiro agrônomo Ivo Dal. Hoje vamos conversar sobre alguns assuntos relacionados à Emater. O primeiro assunto é sobre o curso de boas práticas de aplicação de defensivos agrícolas. Estaremos então fazendo a semana que vem. Inicialmente estava programado para fazer segunda e terça. Vamos fazer, teve uma alteração, vai ser terça e quarta, então dia 28 e 29 de julho. Já temos um bom grupo de agricultores inscritos, ainda temos algumas vagas. Quem tiver interesse em fazer o curso, então nos procure ou nos ligue para se inscrever. Assim, os cursos desse para aplicação nos hormonais, né, do 2,4-D, ele tem uma vigência de 5 anos. Então, cursos feitos em 2021, 2022, né, estão já prestes a a vigência já se esgotar e terão que fazer um novo curso, né? O que a legislação prevê. Então, nós fizemos o primeiro curso aqui em 2022, né? Então, estariam vencendo o ano que vem, né? Mas se alguém já quiser fazer o curso agora, está disponível, né? Então, nos procure. Nós vamos fazer em 2 dias, como sempre, né? E aí, se inscrevam e terão já daí mais 5 anos para frente para usar o hormonal, que está sendo muito... mas assim, usado em certas situações, né, invasoras problemáticas, né, e aí então a legislação prevê que se faça o curso, enfim, são todos, é uma exigência que sem esse curso, sem o certificado depois, né, que a matéria emite, o cadastro, o produtor não consegue adquirir nem passar o hormonal. Queremos também avisar, assim, que o novo plano safra 26-27 está em vigor, né? Entrou a partir de 1º de julho em vigor com um novo regramento, né? Os bancos já estão aceitando propostas de financiamento, tanto de investimento como de custeio. Então, quem tiver interesse, nos procure também. Estamos já fazendo os projetos de custeio, investimento, né? Investimento, custeio pecuário também. E aí dentro desse leque aí, investimentos nas várias áreas, né, equipamentos, construções e habitações rurais, enfim. E o custeio, basicamente, na situação aqui seria milho e soja. Queremos também lembrar que dia 25, né, sábado, se comemora o dia do colono motorista, então a gente já quer deixar mencionado aí a importância esses dois profissionais, essas duas atividades aí, né, que são importantes para o desenvolvimento do país e do município, enfim, já desejar dar uns parabéns a todos e que tenham um bom dia, né, e que tem várias festividades que ocorrem na região alusivas a este dia. Eu quero deixar também à disposição aqui a Emater, então, como já mencionei, para nos procurarem, para tirarem dúvidas, enfim, com relação aos custeios, né? Teve algumas mudanças em termos de juros e algumas outras coisas. Algumas novas novidades estão surgindo com questão do seguro, pro agro, zoneamento de milho também estaria mudando, que eu não estou bem a par ainda, mas nos próximos dias estará com umas datas, acho que modificadas um pouquinho. Por hoje é isso, eu agradeço a atenção de todos e que tenham uma boa semana. Um bom dia.
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1: Chegamos ao fim de mais uma jornada, meus amores. Que alegria ter a sua companhia aqui no nosso Toque Astral. É sempre um prazer enorme compartilhar essas energias com vocês. Vamos com as últimas previsões para fecharmos com chave de ouro. Para você, Capricórnio, a energia pede um olhar mais gentil para si. Dedicação é seu forte, mas permita-se o autocuidado. No amor, a sinceridade fortalece laços. No trabalho, o reconhecimento está próximo. Sua cor do dia é o verde esmeralda e seu número da sorte é o 3. Aquário, sua mente borbulha com ideias novas e inspiradoras. É um período excelente para inovar e buscar novos caminhos. Não se prenda a velhos padrões. Deixe sua originalidade florescer. Sua cor é o azul celeste e o número da sorte é o 8. E para você, Peixes, a intuição está super aguçada, te guiando para as melhores escolhas. Confie mais nos seus sentimentos. É um tempo de cura e renovação emocional, perfeito para se conectar com sua essência. A cor do dia para Peixes é o lilás e o número da sorte é o 6. Que energia boa, não é mesmo? Meus queridos, o Toque Astral se despede por aqui, mas a nossa conexão permanece. Muito obrigada pela sua sintonia. Lembre-se que a magia da vida está em cada novo amanhecer. E a gente se encontra na próxima edição para desvendar mais segredos do universo. Um beijo iluminado da sua Letícia Leal e até lá.
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3: Meio-dia e 3 minutos para você que está almoçando. Bom almoço para você e sua família. Alô, família Antunes e Menezes, seu Luiz Miguel. Muito obrigado pelo seu carinho. Feliz dia do amigo. Banda legal, laço aberto para curtir.

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3: Oi, minhas lindezas. Que delícia ter vocês aqui coladinhas com a gente no Toque de Mulher. E ó, já chegamos com aquela energia boa, com aquele papo que faz a gente pensar e se cuidar, sabe? Meninas, a nossa dica por aqui é sobre algo que muitas de nós esquece: a importância de colocar limites. A gente foi ensinada a dizer sim pra tudo, a agradar, a colocar todo mundo em primeiro lugar. Mas, amiga, estabelecer limites é um ato de amor próprio, um cuidado essencial com a nossa saúde emocional. Dizer não não é grosseria, viu? É autoproteção. Pensa comigo. Não consigo terminar esse relatório amanhã, mas posso entregar na quarta. Ou, não vou viajar nesse feriado, preciso descansar. Ou até com os filhos. Mãe precisa de um banho tranquilo. Em 20 minutos eu brinco com vocês. Parece difícil, né? Mas é libertador. Começa pequeno, escolhe uma situação e pratica um não gentil, mas firme. Você merece esse espaço, essa paz mental. E por falar em coisa boa, segura aí que o Toque de Mulher tá só começando. E já já a gente volta com muito mais pra você.
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7: Meio-dia e 18 minutos, página de amigos com banda Silverson. Feliz Dia do Amigo, meus amigos Marilene e Galvãozinho.

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1: Essa canção, com a graça de Deus, nós da Banda Legal queremos cantar com os amigos, para todos os amigos da gente.

É tão bom ter um amigo, é tão bom ter você, amigo ouvinte, diariamente, junto com a gente, aqui nas ondas da 97, meio-dia e 30, e com essa, da banda legal, Amigo do Peito, que eu encerro minha participação de hoje, no Dia do Amigo. E amanhã estamos juntos em mais uma edição do nosso Show da Manhã. 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E a vocês, estamos juntos sempre. Valeu, gente. Tchau, tchau. Até amanhã. Irmão.

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2: Oi, boa tarde.
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5: 13 horas e 6 minutos.
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8: Olá, queridas. Andressa Pires chegando com o Toque de Mulher, o seu programa pra gente trocar ideias, se inspirar e viver ainda melhor. Que delícia ter você por aqui. E pra gente dar um pontapé nessa nossa conversa super especial, que tal a gente dar um novo olhar pro ciúme na maturidade? Sabe, com o tempo e a experiência, a gente percebe que o ciúme dá uma boa sossegada, né? A gente vai aprendendo que ninguém pertence a ninguém e que a confiança, ah, essa vale muito mais do que ficar vigiando. Depois dos 40, dos 50, essa sensação de segurança vem com tudo. A gente aprende a saber o nosso próprio valor e entende que um relacionamento bom se baseia em escolha diária, não em posse. É um olhar diferente, mais leve, pra gente e pras nossas relações. Mas ó, ainda tem muita dica boa vindo por aí. Não sai daí.
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1: 13:37.
2: Boa tarde.
0: Boa tarde.
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0: Inmet emite alerta vermelho de grande perigo para acumulado de chuva no estado. Agora 14 horas, 19 graus de temperatura em Porto Alegre. Este é o Pampa Notícias e vamos atualizando as principais informações do momento. O Instituto Nacional de Meteorologia emitiu alertas laranja e vermelho para o Rio Grande do Sul por causa da previsão de chuva intensa. O aviso de maior gravidade vale durante toda esta terça-feira e abrange uma extensa faixa do estado de São Borja até a divisa com Santa Catarina e de Rio Grande à região metropolitana. A previsão de acumulados superiores a 100 milímetros por dia, com risco de alagamentos, transbordamento de rios e deslizamentos de terra. Apesar da chuva constante, Porto Alegre registra poucos transtornos nesta segunda-feira. Segundo a Defesa Civil e a EPTC, há apenas pontos isolados de acúmulo de água. A capital segue em alerta vermelho para temporais até a madrugada de quarta-feira, com risco de alagamentos, deslizamentos e queda de árvores. Na Zona Sul, um problema na estação de tratamento de água de Belém Novo afetou o abastecimento em 15 bairros, mas o DEMAI informou que o serviço já foi concluído e a normalização ocorre ao longo do dia. Duas pessoas foram presas em Pelotas durante uma ação da Brigada Militar contra o tráfico de drogas. Com suspeitos, os policiais apreenderam cerca de 44 quilos de maconha, além de uma balança de precisão, celulares, material para embalar a droga e um veículo. A dupla foi encaminhada à Delegacia de Polícia de Pronto Atendimento, onde a ocorrência foi registrada. Uma forte tempestade no Chile deixou quase 100 mil pessoas isoladas e mais de 2 mil afetadas, principalmente nas regiões de Coquimbo e Atacama. As chuvas provocaram um transbordamento de rios, bloquearam estradas e causaram danos em mais de 1000 residências. Segundo o governo chileno, o temporal já deixou 5 mortos e 4 pessoas continuam desaparecidas. O homem foi preso após provocar um incêndio em frente a um prédio que abriga escritórios federais de imigração em Nova York. Segundo o FBI, o suspeito utilizou um dispositivo incendiário e duas pessoas ficaram levemente feridas. O caso é investigado pela Força-Tarefa Conjunta de Combate ao Terrorismo. O edifício reúne tribunais de imigração e um escritório do Serviço de Imigração e Alfândega dos Estados Unidos. E agora as informações do mercado financeiro. O dólar comercial opera em baixa de 0,55%, cotado a R$ 5,08. O euro comercial opera em baixa de 0,80%, cotado a R$ 5,80. O principal índice da Bolsa de Valores brasileira, B3, opera em alta de 0,27%, aos 174.174 pontos. 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
1: Um super abraço para cada uma de vocês que tá ligadinha, vibrando nessa energia boa. E olha, antes da gente se despedir, que tal o hábito da leitura, mesmo com a agenda lotada? Não precisa ler muito. Comece com 10 ou 15 minutinhos. O segredo é escolher livros que te interessem de verdade. Assim o tempo aparece. E se quiser ir além, chame umas amigas e crie seu próprio clube de leitura. É simples. Umas 6 a 12 mulheres, um dia fixo, um grupo no WhatsApp para combinar, o resto flui. Ai, que gostoso conversar com vocês. Eu agradeço demais a sua companhia, a sua audiência, o seu carinho. Foi um prazer enorme estar com você. A gente se encontra no nosso próximo programa, no mesmo horário, com muito mais toque de mulher para te inspirar. Um beijo enorme e até lá.
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0: 14:19.
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0: 14:32.
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1: isso

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2: Essa moça é pra casar, hein?
3: Vocês estão falando besteira.

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0: 14:46.
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0: 11:01.
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2: 15 horas e 16 minutos.
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2: Só aviso, só, pessoal.

0: 11 horas e 29 minutos.
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0: 15 horas e 41 minutos.
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2: Oi, boa tarde!
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4: Valdemar Costa Neto nega a existência de cotas em seu nome para a indicação de emendas parlamentares. Agora 16 horas, 19 graus de temperatura em Porto Alegre. Este é o Pampa Notícias e vamos atualizando as principais informações do momento. Presidente Nacional do Partido Liberal, Valdemar Costa Neto, negou a existência de cotas em seu nome para a indicação de emendas parlamentares, mas afirmou que fez sugestões de prioridades. O esclarecimento é em relação às investigações da Polícia Federal que apontam desvios dos recursos. O documento foi encaminhado ao ministro do Supremo Tribunal Federal, Flávio Dino, nesta segunda-feira. No último dia 10, Dino determinou o bloqueio de até 119 milhões de reais em bens de Costa Neto. A suspeita é de que ele tenha desviado a destinação de emendas, mesmo sem exercer mandato parlamentar. Uma nova tarifa adicional de 25% sobre produtos brasileiros imposta pelos Estados Unidos entrará em vigor na quarta-feira. O impacto sobre o agronegócio brasileiro é proporcionalmente maior do que o registrado em outros setores da economia. E empresas já avaliam possíveis demissões e fechamento de operações. Segundo dados da Confederação da Agricultura e Pecuária do Brasil, 36% das exportações do agronegócio destinadas aos Estados Unidos serão afetadas pela nova taxação. O projeto de lei em tramitação na Câmara dos Deputados pretende proibir a venda de veículos novos equipados com o chamado estepe fino ou temporário no Brasil. O projeto estabelece que automóveis de passeio, SUVs, picapes e comerciais leves deverão sair de fábrica com roda e pneus sobressalentes de mesmas dimensões, capacidade de carga e índice de velocidade das demais rodas do veículo. As montadoras defendem um componente por auxiliar na redução do peso do veículo, otimizar o espaço do porta-malas e facilitar o manuseio no momento da troca. 5 profissionais de saúde do Hospital São Vicente de Paulo, em Osório, no litoral norte, foram agredidos após comunicarem a morte de um bebê de 4 meses nesta segunda-feira. As agressões foram praticadas por familiares e amigos da criança contra 3 médicos, 1 enfermeira e 2 técnicos de saúde. A Brigada Militar foi acionada para registrar a ocorrência. A troca de ataques aéreos entre forças dos Estados Unidos e do Irã ganhou força nos últimos dias, depois da morte de 2 militares americanos no fim de semana. Segundo o Comando Central do Exército Americano, a 9ª noite de ataques dos Estados Unidos contra Teherã teve como alvo centros de comando militar, instalações de defesa aérea e de vigilância costeira, capacidades marítimas, locais de lançamento de mísseis e drones, além de redes de comunicação. E agora as informações do mercado financeiro. O dólar comercial opera em baixa de 0,39%, cotado a R$ 5,09. O euro comercial opera em baixa de 0,55%, cotado a R$ 5,81. O principal índice da Bolsa de Valores brasileira, B3, opera em baixa de 0,07%, aos 173.866 pontos. 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
7: Quatro horas e cinco. Boa tarde, tchê. Estamos começando mais um programa Roda de Chimarrão, aqui pela Rádio Blau Nunes FM 97.9. 22 graus a temperatura e um solzinho, né, tchê? Tem previsão de chuva, mas temos sol. E nós abrimos o programa de hoje com o César Oliveira e o Rogério Melo Ocampo, e depois Lisandro Amaral, Porteira Fora.

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7: Dezesseis horas e 17 minutos. É, 4 horas e 17. Esse é o Roda de Chimarrão aqui pela Rádio Blau Nunes FM 97.9. Rádio aqui de Santa Bárbara do Sul, nossa querida rainha das coxilhas. E nós seguimos dando sequência aqui com o Roda de Chimarrão, falando para Doneda Embalagens Agroindustriais. Isso mesmo, meu amigo. 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Vamos com mais música, vamos trazendo agora Elton Saldanha, Velório do Seu Tenório, e depois o Enio Medeiros, Gritos de Recolhida.

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16:30, agora às 4:30, vamos falando agora para a Agropecuária Campeira, a sua amiga, a sua parceira. 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

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Buenos, 16h31, estou chamando Gaúcho da Fronteira, dando boca pro gateado, e depois já assombrando o Tibeto Vila Verde, o Mouro Cabeça Preta.

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4: Quatro horas e 41 minutos, 4h41, esse é o Roda de Chimarrão aqui pela Rádio Blau Nunes FM. O Roda de Chimarrão, que roda e não anda, rodando de mão em mão, levando música buena na hora do teu chimarrão. E naquelas terras onde um mino sabia. 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
3: Cinco da tarde. Temperatura, deixa eu ver aqui. Se estamos em 21 graus ainda, 21 graus. Seguimos com previsão de chuva, né, tio? 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Bueno, agora são 5 horas e 1 minuto. 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Agora são 5 horas e 2, vamos trazendo Anaí, Caraí Guedes, Jorge Guedes, Silvio Genro, O Mal e a Cura, e depois Os Serranos Caseriando.

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5:13, 5:13, esse é o Roda de Chimarrão aqui pela Rádio Blau Nunes, FM 97.9. 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Disse escritório contábil AG. 5:15, 5:15. Vamos trazendo Xana Miller, Madrugada, e depois Walter Moraes, Rebeldia.

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8: Horas e 26 minutos, 5 horas e 26. Vou ficando por aqui, meus amigos. Agradecendo a todos pela audiência, pela companhia nesse finalzinho de tarde. Fiquem todos com Deus, que eu vou com Ele também e volto, se Deus quiser, amanhã, às 6 horas, com o Pampa Querência. Tenham todos uma boa, feliz e abençoada noite de segunda-feira. Trato.

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Boa tarde. Começa agora o Conexão Regional deste 20 de julho de 2026. Em 20 de julho, comemora-se principalmente o Dia do Amigo no Brasil e o aniversário da chegada do homem à Lua. A todos os nossos amigos, a todos os nossos ouvintes amigos, o nosso abraço carinhoso e de consideração, pois hoje, 20 de julho, comemora-se principalmente o Dia do Amigo aqui no Brasil. Audição de número 14, aqui Rádio Blondunes FM 97.9, com estúdios nos altos da Coronel Vitor do Moncel, 1756, de Santa Bárbara do Sul. Para notícias locais, regionais, estaduais, nacionais e internacionais, os acontecimentos das últimas horas passam por aqui até às 19 horas. Eu sou Osmarino Santos, sejam todos bem-vindos.

Já eu irei atualizar a previsão do tempo. Um dia muito especial com sol radiante, temperatura agradável, apesar de uma noite com agitação e ventos que realmente nos deixaram intranquilo. Daqui a pouco nós vamos passar as informações atualizadas do que aconteceu de ontem para hoje, acontecimentos das últimas horas em relação ao comportamento do tempo. Já iremos atualizar na previsão do tempo. Muitas notícias na pauta do programa de hoje. Dando sequência às nossas entrevistas com os ilustres vereadores de nosso município, pessoas abnegadas que dedicam o seu trabalho pelo bem de nossa comunidade, atuando no legislativo, com o poder de fiscalizar, de o executivo legislar, em benefício da comunidade santa barbarense. Nós que iniciamos lá no dia 9 de julho esse cronograma de entrevistas e vamos finalizar no dia 22 de julho. Hoje, quem está na pauta para iniciar a semana é o vereador Dejair Oliveira, nosso convidado especial de hoje no quadro A Entrevista. Olha, na sexta-feira, uma movimentação intensa no município em razão da festa municipal junina, festa junina municipal. Também recebi uma entrevista com o secretário da administração, Larry Bazanella. Um assunto importante. Atenção, senhores professores. Processo seletivo e contrato emergencial. Por que da necessidade desses contratos emergenciais? Todas as explicações relacionadas a esse assunto que interessa muito para a comunidade escolar e interessante para a comunidade escolar, interessa para os pais, os alunos também. Nós vamos acompanhar daqui a pouco no Conexão Regional. Olha, a economia brasileira cresce puxada pelo consumo das famílias. Famílias em situação de emergência recebem pagamento unificado. Governo decreta situação de emergência em 7 cidades gaúchas. Copa de 2026 bate recordes e tem final mais assistida da história. A Espanha é a grande campeã sobre a Argentina. Atenção, eleições 2026. Eleitores têm até o dia 20 de agosto para pedir voto em trânsito. El Niño intensifica eventos extremos no Brasil e também no mundo. Senhores produtores rurais, senhores empresários conectados ao setor do agro. Soja, campeão de produção explica colheita acima da média. E temporais causam danos em 21 cidades do Rio Grande do Sul. As notícias relacionadas às condições climáticas, nas primeiras horas do dia de hoje, as manchetes traziam um alerta da Defesa Civil com chuvas de até 200 milímetros em 48 horas aqui no estado. E ainda, eleições 2026, PSB e PV dão a largada às convenções partidárias no Rio Grande do Sul amanhã, nesta terça-feira. Funcionários de hospital são agredidos após comunicarem morte de bebê de 4 meses na cidade de Osório. Menino morto em Viamão, corpo é identificado por papiloscopia e mãe não deixará presídio para procedimento. FIFA abre investigação contra a Argentina por confusão na final da Copa do Mundo. Pré-candidatos ao Senado apresentam propostas na FEComércio no Rio Grande do Sul. Valdemar nega ao STF existência de cotas em seu nome para indicação de emendas parlamentares. Dino determinou o bloqueio de até 119 milhões de bens do presidente do PL. Marcos Oliveira, Ubeissola, tem alta médica após 18 dias internado. Governo Lula começa a ouvir setores afetados pelo tarifaço dos Estados Unidos. A
As repercussões internacionais. Zelensky enfrenta crise política cada vez mais profunda. Presidente ucraniano lida com protestos e pressão após destituição de ministro da Defesa. Às 17h42, repito, 17h42, a Rádio Blau Nunes de Santa Bárbara do Sul destaca Saldanha Marinho, planejamento e ação. Com o início das férias regulamentares do prefeito Pitty, o vice-prefeito em exercício, Selmo Damiani, assumiu oficialmente o comando do Poder Executivo. Hoje pela manhã, Selmo esteve reunido com parte da equipe de secretários municipais e coordenadores com o objetivo de alinhar metas e debater o planejamento estratégico, garantindo assim que o cronograma de ações e serviços públicos siga a todo vapor pelos próximos 15 dias. Nosso compromisso é manter o ritmo de crescimento da nossa cidade e garantir que o atendimento à população continue com a mesma excelência de sempre, destacou Selmo durante o encontro. Polícia Civil recupera equipamentos agrícolas de alto valor adquiridos por meio de fraude no Rio Grande do Sul. A Polícia Civil, por meio da 2ª Delegacia de Polícia de Passo Fundo, com o apoio da Delegacia de Polícia de Palmeira das Missões, cumpriu mandados de busca e apreensão durante uma investigação que apura a prática de estelionato e fraude na aquisição de equipamentos agrícolas de alta precisão. Durante as diligências, os policiais localizaram e recuperaram equipamentos utilizados em operações de agricultura de precisão, avaliados em um elevado valor, que haviam sido adquiridos de forma fraudulenta. Conforme a investigação conduzida pela 2ª DPE de Passo Fundo, os suspeitos utilizaram indevidamente o nome de um agricultor residente no município para viabilizar a compra dos equipamentos junto à empresa fornecedora. A fraude causou prejuízos significativos e expôs a vítima a diversos transtornos. Os equipamentos recuperados foram apreendidos e encaminhados para os procedimentos legais, permanecendo à disposição da autoridade policial e também do Poder Judiciário. A Polícia Civil informou que as investigações seguem em andamento com o objetivo de identificar todos os envolvidos no esquema, esclarecer a dinâmica da fraude e responsabilizar criminalmente os autores pelos crimes praticados.

0: Nós estamos ao vivo também pela rede social Facebook na página da Rádio Blau Nunes. Vamos ao intervalo, já já eu volto com mais informações e a nossa entrevista com o secretário municipal de administração de Santa Bárbara do Sul. Até mais.
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Eu estou de volta, agora são 17 horas e 48 minutos, 17h48, conexão regional, a região em forma de notícias, aqui pela Blau Nunes, de Santa Bárbara do Sul. Olha, a atualização do tempo, ainda logo após o meio-dia, apontou pelo IMET um alerta vermelho de grande perigo para acumulado de chuva no estado do Rio Grande do Sul, né? O Instituto Nacional de Meteorologia publicou dois alertas para o estado ainda no início do dia de hoje. Além de um laranja que já está em vigor, há um vermelho mais intenso que indica grande perigo para acumulado de chuva válido durante toda a terça-feira. Portanto, a princípio a chuva não foi embora, pelo menos pelas previsões meteorológicas até o presente momento. E o alerta vermelho atinge faixa do estado que vai de São Borja até a divisa com Santa Catarina e de Rio Grande até a região metropolitana. Nas áreas, a chance de chuva acima de 100 milímetros por dia. O alerta laranja em vigor, desde as primeiras horas de hoje, é válido até o final de terça-feira amanhã. O INMET também emitiu alerta laranja para o perigo de tempestades. 43 cidades com danos. Os temporais que atingiram o Rio Grande do Sul e ainda podem voltar à tona causaram danos em pelo menos 43 municípios gaúchos, segundo o boletim mais recente da Defesa Civil Estadual. A atualização foi divulgada hoje pela manhã. Embora a precipitação tenha sido menor do que a prevista em boa parte do estado, algumas cidades tiveram acumulados expressivos. Conforme a Defesa Civil Estadual, Formigueiro, na região central, acumulou o maior volume de chuva nas últimas 12 horas, 53,4 milímetros.

0: Olha, temporais causam danos em 21 cidades do Rio Grande. É hora de mais informações e, nesse momento, quem comparece ao Conexão Regional para mais informações é o repórter Christian Costa.
1: Boletim da Defesa Civil na manhã deste domingo informa que os temporais no Rio Grande do Sul já deixam 22 mil unidades sem energia elétrica em 125 municípios e causam danos estruturais em 21 cidades. O Instituto Nacional de Meteorologia publicou um aviso de perigo para tempestades. Ele vale até às 11 horas e 59 minutos da segunda-feira. A previsão indica acumulado de chuva de até 100 milímetros por dia. As chuvas na região oeste e central podem passar dos 100 milímetros. Já na região dos vales, os volumes podem superar 50 milímetros. As rajadas de vento variam entre 70 e 90 km por hora, principalmente na metade sul, região central, vales e região metropolitana. O alerta é maior nas regiões centro-sul e também no entorno de Porto Alegre, onde os ventos podem superar 90 km por hora. Agência Rádio Web, produção e reportagem, Christian Costa.
0: Obrigado, Christian Costa. Tem mais notícias. Atenção, El Niño intensifica eventos nos extremos do Brasil e do mundo.
2: O El Niño já está influenciando o clima em diversas partes do mundo. Chuvas extremas, ondas de calor, secas prolongadas e ventos intensos têm chamado a atenção em diferentes continentes. Apesar de se formar no Oceano Pacífico Equatorial, o fenômeno é capaz de alterar a circulação da atmosfera em escala global. Maria Clara Sasaki, especialista em meteorologia da Tempo OK, explica.
3: A gente tem um aquecimento ali das águas do oceano, que deixa a atmosfera mais aquecida, mais energética e muda o padrão de circulação de ventos no alto da atmosfera. Por isso que os eventos extremos podem acontecer em diversas partes do globo, mesmo que a área ali do El Niño, né, seja a região do Oceano Pacífico Equatorial. Então a gente tem efeitos espalhados porque a atmosfera acaba sofrendo, né, uma modificação nos seus padrões de circulação de ventos, tanto em altitude como em médios níveis.
2: Marcelo Seluc, meteorologista e coordenador geral de operações e modelagem do CEMADEM, explica que por causa dessa interação entre oceano e atmosfera, os impactos meteorológicos do El Niño são sentidos muito além da região onde se origina.
4: Como o Oceano Pacífico é muito grande, né, a extensão do fenômeno é também muito grande. Aí vai, por exemplo, na costa oeste dos Estados Unidos, chove mais. E aqui na América do Sul, além da Amazônia mais seca, na região sul chove mais e na região sudeste, centro-oeste, temos mais calor. Então, anos do El Niño são mais quentes e anos mais quentes, ele tem uma maior facilidade ou está mais associado a ondas de calor.
2: No Brasil, o padrão esperado é de chuvas muito fortes na região sul, grandes secas no norte e nordeste e nas regiões centro-oeste e sudeste, ondas de calor com ar bem seco. Mas nem todo evento extremo pode ser atribuído diretamente ao El Niño. Segundo o Seluc, tornados, tempestades severas e períodos de seca também acontecem em anos neutros ou sob influência de outros fenômenos climáticos. O que o El Niño faz é aumentar a probabilidade de determinados padrões, que variam conforme a região do planeta.
4: Aí no sul, né? No sul sim, chuvas acima do normal, e não significa que uma chuva em particular seja a responsabilidade do El Niño, o que é mais responsabilidade é a sequência de situações de chuvas intensas. Mas cada ano do El Niño pode ser diferente, porque tem outros aspectos que modulam. Um El Niño fraco pode provocar grandes impactos, e um El Niño intenso pode provocar impactos menores. Mas às vezes a gente não consegue prever com muita antecedência.
2: Entre as regiões que costumam sentir os efeitos mais marcantes do fenômeno, estão Peru e Equador com chuvas acima da média, Paraguai, Uruguai e parte da Argentina, onde aumentam as chances de precipitações persistentes, Austrália e Sudeste Asiático com tendência de seca, e parte da Europa e da América do Norte, onde as ondas de calor podem se tornar mais frequentes. Há ainda efeitos positivos em algumas regiões, como o aumento da neve na Cordilheira dos Andes, importante para o abastecimento de água em cidades do Chile e da Argentina. e a redução da atividade de furacões durante episódios de El Niño. Agência Rádio Web, produção e reportagem, Cassie Balog.
0: Dezessete horas e 56 minutos, 17h56, a Polícia Federal prepara a Operação Nacional para a Segurança dos Candidatos à Presidência. Estrutura poderá atender simultaneamente até 10 candidaturas e contará com até 458 servidores, veículos blindados, equipamentos antidrone e equipes especializadas em inteligência.

0: inteligência, logística e proteção. A Polícia Federal preparou uma operação nacional para garantir a segurança a candidatos à presidência da República durante as eleições deste ano. Coordenada pela Diretoria de Proteção à Pessoa, a estrutura foi dimensionada para atender simultaneamente até 10 candidaturas, com equipes especializadas, atuações em todos os estados e acompanhamento permanente das agendas de campanha. A proteção poderá ser iniciada a partir de 20 de julho, após a homologação das candidaturas nas convenções partidárias e a formalização da solicitação pelas respectivas campanhas. A operação mobilizará até 458 servidores, entre agentes de proteção, chefes de equipes e profissionais das áreas de inteligência e logística, além do apoio das superintendências regionais da Polícia Federal em todas as unidades da Federação Brasileira. Olha, atenção, atenção, atenção, beneficiários do Bolsa Família. O pagamento do Bolsa Família começou nesta segunda-feira. De olho na notícia.
1: O pagamento do programa Bolsa Família de julho começa nesta segunda-feira, dia 20, e termina no dia 31. Neste mês, o valor médio do benefício é de R$ 679,19. Os repasses são feitos de acordo com o dígito final do número de identificação social, o NIS. Famílias com o NIS final 1 recebem no primeiro dia de transferência e assim por diante até o NIS terminado em zero. Os recursos podem ser movimentados de forma digital pelo aplicativo Caixa Tem, utilizados na função débito com o cartão do programa. Também é possível sacar em terminais de autoatendimento da Caixa, casas lotéricas e correspondentes Caixa Aqui. Reportagem Érica Brás.
2: Como nós já havíamos anunciado, nós vamos então, a partir de agora, começar a nossa entrevista.
0: Olha, os partidos começam convenções para a escolha de candidatos. Advogado tira dúvidas sobre as regras que disciplinam essa etapa do calendário eleitoral. Eu definitivamente ia trazer esta informação, vou deixar para mais tarde, quem sabe amanhã, trazer na íntegra muitas informações a respeito das convenções partidárias, né? Com dúvidas sobre as regras que disciplinam essa etapa do calendário eleitoral.

As cidades afetadas pelos últimos temporais estão aí, totalizam 41 cidades. Atualização recente, cidades castigadas pela chuva e ventania. São os municípios de Cerro Branco, Dona Francisca, Alegrete, São Borja, Santa Maria, Vale do Sol. Municípios que reportaram danos à Defesa Civil: Aceguá, Agudo, Alegrete, Arroio Grande, Bagé, Barro do Quaraí, Cachoeira do Sul, Campo Bom, Candelária, Cerro Branco, Dona Francisca, Forquetinha, Giruá, Gramado, Itaara, Jaguari, Jaguarão, Marquês de Souza, Novo Cabrais, Novo Hamburgo, Paraíso do Sul, Pinheiro Machado, Quaraí, Restinga Seca, Santa Maria, Santa Cruz do Sul, Santa Vitória do Palmar, Santiago, Santo Ângelo, Santo Cristo, São Borja, São Francisco de Assis, São Luís Gonzaga, São Martinho da Serra, São Pedro do Sul, Taquara, Terra de Areia, Uruguaiana, Vale do Sol, Venâncio Aires e Vera Cruz. Essas são informações atualizadas que, inclusive, você pode acompanhar na página da Rádio Blau Nunes. 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

0: Pontualmente 18 horas, a partir de agora é boa noite para você que está conectado com o Conexão Regional aqui pela Rádio Blau Nunes de Santa Bárbara do Sul. Nós vamos ao nosso intervalo. O vereador da pauta de hoje, da nossa sequência de entrevistas, vereador Dejair Oliveira, já está aqui em nossos estúdios para nossa satisfação e já já nós vamos ouvir esse ilustre representante da comunidade, ilustre vereador atuando na atual legislatura. 18:01, até mais, continue ligado, boa noite para você.
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3: 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A chuva volumosa e os ventos no Rio Grande do Sul acenderam alerta para as lavouras de trigo recém-implantadas, com risco de erosão e arraste de sementes, especialmente na região noroeste do estado. Área de trigo caiu 30% nesse ano para 814 mil hectares. Já a canola, com 353 mil hectares, apresenta desenvolvimento mais consolidado e inspira menos preocupação. 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
7: De um lado, homens e mulheres do campo. artesãos da terra que transformam o trabalho rural em uma arte, onde cada sulco no chão é feito com maestria e sabedoria prática. 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

0: Muito bem, de volta. Agora são 18 horas e 8 minutos, 18 e 8. Este é o Conexão Regional, a região em forma de notícia, aqui pela Rádio Blau Nunes de Santa Bárbara do Sul, 97.7, a frequência desse momento da notícia, informações e esclarecimentos. Olha, antes de trazermos esta entrevista tão aguardada com o vereador de hoje, que é o vereador Mijair Oliveira, se ele me permite, eu vou trazer duas informações importantes. Uma é um resumo do giro de notícias atualizando, inclusive, que a economia brasileira cresce puxada pelo consumo das famílias. E na segunda, em destaque, a situação de emergência das pessoas atingidas, as famílias atingidas em situação de emergência, recebem um pagamento unificado.
1: Segunda-feira, 20 de julho de 2026. Esse é o Giro de Notícias. Eu sou Breno Zonta e você acompanha os destaques do momento. Estudo do Instituto Brasileiro de Economia da Fundação Getúlio Vargas divulgou nesta segunda que a economia brasileira cresceu 0,7% de abril para maio. De acordo com o estudo, a alta foi puxada pelo consumo das famílias. O desempenho retoma níveis de alta após recuo em abril e estabilidade em março. As expectativas do mercado financeiro para a inflação de 2026 mantiveram trajetória de queda das últimas semanas no boletim Focus divulgado nesta segunda pelo Banco Central. De acordo com a previsão, o Índice Nacional de Preços ao Consumidor Amplo, o IPCA, que mede a inflação do país, deve fechar o ano em 5,15%. A Defesa Civil do Rio Grande do Sul informou nesta segunda que mais de 40 municípios gaúchos relataram danos em razão das tempestades, chuvas de granizo e ventanias que atingem o estado desde a semana passada. Os maiores danos foram quedas de árvore, destelhamento de casas e cortes de energia. No total, são 19 desalojados em 6 municípios. Os Estados Unidos atacaram o Irã pelo nono dia consecutivo nesta segunda, em meio à preocupação com o tráfego marítimo pelo Estreito de Hormuz, depois que os iranianos informaram que dois petroleiros do país haviam explodido. O episódio consolida um ciclo crescente de confrontos após o colapso do acordo provisório de cessar-fogo, que foi assinado um mês atrás. O vencedor do Prêmio Nobel de Economia de 2008, o economista Paul Krugman, criticou a investigação aberta pelo governo dos Estados Unidos contra o PIX e afirmou que a ofensiva representa uma tentativa de punir o Brasil pelo sucesso do sistema de pagamentos instantâneos. Em artigo publicado nesta segunda, Krugman afirmou que a popularização do sistema reduziu a dependência de meios tradicionais de pagamento e afetou empresas dos Estados Unidos como Visa e Mastercard. O Giro de Notícias é uma produção da Agência Rádio Web. Texto e apresentação, Breno Zonta. Edição, Mário Melo.
0: Obrigado, Breno Zonta. Agora são 18h11. Antes de ouvirmos o vereador Macetão, atenção, famílias em situação de emergência recebem pagamento unificado.
2: Famílias que vivem em regiões em situação de emergência ou calamidade pública decretada pelo governo federal podem movimentar recursos do Bolsa Família de julho a partir

0: nesta segunda-feira, dia 20. Nestes casos, não há necessidade de seguir o cronograma conforme o número de identificação social, o NIS. O pagamento é unificado em diversos municípios do Amazonas, Roraima, Paraná, Sergipe, Paraíba e Rio Grande do Norte. As regiões são afetadas por desastres climáticos, como estiagem ou enchentes. A lista de municípios com pagamento unificado este mês está disponível em gov.br/mds. Reportagem Érica Brás.
1: O conteúdo que você ouviu é distribuído pela agência Rádio Web.
2: Muito bem, agora são 18 horas e 13 minutos. Repito, 18 e 13.

Adiante com mais informações, a temperatura é de 20 graus aqui em nossos estúdios, Passo Fundo 22, Panambi 20 graus, Saldanha Marinho 21 graus de temperatura, Cruz Alta também 21 graus de temperatura.

Olha, prosseguindo hoje com as nossas entrevistas, no quadro A Entrevista de hoje, nosso entrevistado é o vereador Dejair Oliveira.

0: Isso. Um mandato como vereador. Ele é um vereador atuante em nosso município, atualmente, e legisla pelo bem da nossa comunidade, desenvolvendo suas funções de vereador. Ele é o nosso convidado de hoje e está aqui comigo. E lhe agradeço pela atenção dispensada ao nosso programa. Lhe agradeço pela presença. Vereador Dejair, boa noite, seja bem-vindo.
1: Boa noite, Osmarino Santos. Que seja essa vinda de volta para nossa querida Santa Bárbara, que você tenha êxito, tanto aqui na rádio, como sua vida particular. Quero que Deus abençoe também teu trabalho, tua família, e abençoando tu também, abençoando esse momento a toda a nossa comunidade que nos escuta, que nos ouve, que nos esse momento tá aí para escutar algumas palavras desse amigo vereador. Quero saudar aqui você, também toda a equipe da Rádio Blaunus, se sinta abraçado. Quero saudar aqui em especial a nossa querida e bela Santa Bárbara do Sul e também todas as pessoas que moram aqui, que acreditam em dias melhores, se sinta abraçado por esse vereador.
0: Obrigado da minha parte, vereador. E hoje se comemora o Dia do Amigo, né? Então, uma razão maior ainda para a gente estender realmente esses abraços aí que a gente tem que dar todo dia nas pessoas que nos cercam, né? São pessoas que não é em vão que aparecem em nossas vidas, né? Quarto mandato, vereador. Primeiro mandato ainda na gestão, no executivo do prefeito Luiz Arthur, né, e seu vice. Depois o senhor foi vereador em dois mandatos do Mário Roberto Filho e agora na atual administração, quarto mandato, uma experiência e tanto. Qual é a receita para isso, vereador?
1: Quero voltar um pouquinho atrás aqui, uma boa noite especial também para minha família,
0: Ótimo.
1: que está sempre me apoiando. Quero deixar um abraço aqui também para minha namorada, que está na escuta, Camila, também todos os familiares dele, que também está me apoiando todos os momentos, me incentivando e dando uns puxando a orelha quando eu preciso. Eu acho que não sei se tem receita, mas o que importa é que as pessoas, no modo geral, da nossa comunidade, acredita no meu trabalho. Eu fico muito feliz e sou muito grato para essas pessoas, pelo quarto mandato. A gente está aqui representando os 347 votos e também a toda a nossa comunidade representando. Eu acho que a maior coisa que a gente tem que fazer é a boa política. A política verdadeira, a política honesta. Se começa por aí a receita para a gente chegar no quarto mandato. Eu sei muito que é se esforçar, trabalhar, mas quando tu faz as coisas certas, tu faz as coisas corretas, com certeza as coisas vão andando. Isso se chama uma engrenagem, a boa política. E também a vontade de trabalhar em prol da nossa comunidade. Isso se faz o quarto mandato. Por isso que estamos aqui trabalhando.
0: Chegou a passar pela sua cabeça de não concorrer mais? Após lá a primeira legislatura, depois veio a segunda, depois veio a terceira, agora nessa quarta oportunidade, chegou a passar pela sua mente e diz: ah, eu não vou mais, vou ficar fazendo minhas outras coisas aqui na comunidade.
1: Ah, teve momentos, sim, que até passou por a cabeça, porque, na verdade, eu faz 28 anos que moro aqui em Santa Bárbara, sou muito grato. Eu tenho um comércio no bairro São José Operário, que vai fazer 28 anos agora em outubro. Então, são coisas como vereador e também lá eu que administro. Então, tem vezes que é cansativo. Mas eu, olhando pelo outro lado, tantas oportunidades que Deus me deu e também a nossa comunidade. Ao 98 eu cheguei aqui, me abraçou de braços abertos. Então eu, como vereador, também

0: como pessoa, tenho que retribuir o carinho para essa comunidade. E decidi não sair e somar junto com os demais vereadores e junto com qualquer executivo que tiver lá, com qualquer prefeito, fazendo a minha parte como pessoa e também como vereador. Isso eu tinha um pensamento de desistir, mas hoje não tenho. Eu quero continuar ajudando as pessoas e as pessoas que principalmente quem mais precisa.
1: Política já decepcionou o senhor, vereador?
0: Não, da minha parte não. E acredito que cada um tem uma forma de pensar, de agir. Tanto nós no legislativo como no executivo, cada prefeito que entra tem uma forma de ver o nosso município, de trabalhar, de agir. De um pensa em fazer uma coisa, outro pensa em outra. Mas eu acredito que todos pensam para o melhor para nossa comunidade.
1: O senhor é oriundo de que cidade, vereador?
0: Eu sou natural de Rodeio Bonito. Cheguei aqui em Santa Bárbara em 98.
1: E o senhor já trouxe o apelido de lá.
0: É, já veio de lá, o Macetão. Eu acho que a maioria da comunidade me conhece por isso aí. É, por nome, é poucos que me conhecem. Mas temos somando. Eu sou muito feliz, me sinto orgulhoso por fazer parte dessa querida Santa Bárbara do Sul aí, e com certeza aí eu não vou ficar até o último dia da minha vida aqui, e sempre tentando fazer o melhor para nossa comunidade.
1: Como é que surgiu a política? O senhor se interessou? Alguém lhe incentivou? Alguém fez um pedido? A sua comunidade, sua família, seus amigos?
0: É, na verdade, tudo começou lá pelo meu bar, tinha pessoas que precisava de algum representante do bairro São José, e muitos me falavam: "Ah, Macedo, tu tem que ir, tu tem que representar o nosso bairro." E eu acabei acolhendo os pedidos daquelas pessoas da comunidade. E quando o Luiz Arthur foi prefeito em 2011, eu acabei me engajando junto. Há tempos atrás me filiei no partido e acabei indo, e graças a Deus tive êxito. Estamos até hoje aí representando a nossa comunidade.
1: Foi o senhor que escolheu o PT ou o PT que escolheu o senhor?
0: Na verdade, os dois.
1: É.
0: Assim, eu tinha que ter um partido, não tem que ter um partido de filiação. Eu, como tinha muitos amigos que faziam parte da minha convivência do dia a dia, que era do partido, e a gente se filiou no partido. Hoje, eu não eu defendo aqui partidos, mas defendo pessoas e a boa política.
1: Certo. Vou lhe pedir para ir um pouquinho mais perto do microfone, que fica mais tranquilo para os nossos ouvintes. Vereador Macedo, pode puxar para o seu lado que ele vai. Isso, olha aí, ó. Sim. Pois é, e nesta empreitada política, agora chegando em 2026, na quarta legislatura, assumiu em 2025, que avaliação o senhor nos faz do seu trabalho como representante do povo, como vereador.
0: Só quero voltar um pouquinho atrás e mandar um abraço para todos os nobres colegas vereadores do Poder Legislativo e a nobre vereadora e demais funcionários daquela Casa Legislativa, que sempre estão prontos para atender nós vereadores e também a nossa comunidade que chega até lá. Fica aqui meu abraço a todos daquela Casa Legislativa.
1: Justo, justo.
0: Sobre a eleição.
1: Exato. Sobre a sua atividade como vereador, de que maneira o senhor avalia o seu trabalho desde 2005 até o presente momento?
0: Assim, a gente sempre. Eu acho que, pelo que eu. Pela quarta vez, a gente também vem somando cada vez mais, tentando fazer o melhor para a nossa comunidade. Tem coisas que não dependem de nós, vereador, assim, do legislativo, mas todas as coisas que tiver no meu alcance, a gente sempre vai tentar fazer o melhor. Eu tenho certeza que ainda tem muitas coisas para ajudar a nossa comunidade. Tem muitas coisas que eu consigo, tem muitas coisas que eu não consigo, mas sempre falando a verdade para as pessoas da comunidade, olhando no olho, não prometendo nada. Volto lá atrás. Eu sou ainda do tempo da boa política, com honestidade, olhando no olho das pessoas. Se pode, pode fazer, ajudar. Se não pode, a gente tem que ser sincero.
1: Verdade. Em relação a indicações, a algumas ações administrativas que o senhor teve intervenção positiva, gostaria de destacar, vereador?
0: É, sim, temos bastantes indicação, até umas não foram atendidas, outras foram. Uma indicação que fiquei muito feliz, nossa comunidade também, sobre uma iluminação que dá acesso ao bairro São José, ao bairro Juventude. Hoje tinha um careirinho escuro, que as pessoas utilizavam para ir no mercado, igreja e coisas, e hoje está iluminado. Segundo o secretário Fernando, já me passou, que já foi encomendado. Eles vão fazer uma calçada para deixar aquela passagem lá 100% iluminada e com a calçada. Isso sim, foi uma reivindicação minha há anos. Quero agradecer o nosso prefeito também, Leandro, e o nosso vice Paulinho, que sempre me escutam, me atendem. Fica aqui o meu abraço e o meu carinho, o respeito a eles e toda a equipe que compõe a máquina pública da nossa comunidade. Em todos
1: Perfeito.
0: os setores, sempre fui ouvido, sempre tive acesso, fui muito bem recebido e estamos atendendo, sim, as demandas desse vereador.
1: Os representantes do Partido dos Trabalhadores a nível estadual e federal, ou seja, deputado estadual, deputado federal e o presidente, toda a equipe do presidente da República tem dado apoio para o PT, vereador?
0: Tem sim, nós temos muitas verbas lá, foi conseguido com o deputado federal. Claro que é uma busca incessante dos vereadores. Eu faz quase 2 anos que não pego uma diária, mas eu tenho contato com os deputados de lá, aonde consegui várias emendas, até uma chegou faz poucos dias atrás, de 100 mil real, que é oriundos da deputada Maria do Rosário, deputado federal, que veio para saúde aqui do nosso município, onde que vai poder ajudar em várias áreas.
1: O que que o senhor espera ainda dessa outra metade de para 2026 e até o final da sua gestão como vereador nessa legislatura? O senhor tem alguma meta? Gostaria de ver concretizado um desejo seu como legislador?
0: Nós temos muita meta para nossa comunidade, mas como eu falei, tem coisas que não é do nosso alcance. E eu acredito sim na vontade do nosso prefeito Leandro e do Paulinho e demais pessoas. Eu tenho vários pedidos que estão na mão deles, está sobre em análise. E eu tenho certeza que tem muitas coisas boas para vir aí para frente a pedido desse vereador aí. Uma seria, eu vou adiantar aqui para ti, para nossa comunidade,
1: Certo.
0: que seria a reabertura do postinho de saúde do bairro São José Operário.
1: É
0: Esse é o
1: importante.
0: anseio daquela comunidade, é o anseio desse vereador, onde eu fiz, conversei várias vezes com o prefeito e ele me assinou, que vai sair, sim, abertura do nosso postinho para atender as pessoas, principalmente do bairro Tiradentes, Coab e também o bairro Juventude. Tem pessoas acamadas, pessoas mais idosas que não podem se mover até o centro, lá vão ser atendidos.
1: Esse postinho já existe?
0: Ele já existia e antigamente tinha a creche São José Operário. Como a creche que estava lá foi para padroeira, então lá ficou o lugar vazio. E é um pedido a tempo desse vereador, e com certeza, eu acreditando no trabalho, como eu acredito no nosso prefeito, nós vamos ter o nosso postinho logo, logo, para atender as pessoas lá daqueles bairros, com muito carinho. E eles merecem o nosso carinho e o nosso respeito.
1: Certo. Eu estou lhe conhecendo nesse momento, né, dessa entrevista. Não lhe conhecia. Da mesma forma, o senhor também acredito que não me conhecia. Mas quando eu gosto de analisar o entrevistado, fixar nele e tentar entender a sua mensagem. Quando eu olho para o senhor, me dá uma sensação quando o senhor fala em posto de saúde, em saúde, que me parece que o senhor é preocupado com isso.
0: Muito.
1: Estou no tino, certo? Ou estou de. É.
0: Tá, sim, porque hoje a pessoa, tu pode ter tudo, mas tu não tendo a tua saúde, da tua família, a tua saúde em perfeitas condições, tu não consegue ir a lugar nenhum. Tu não consegue ir no colégio, tu não consegue ir no teu trabalho. Então dificulta tudo. Mas a minha bandeira mesmo é a saúde.
1: É, eu não sabia, ele confessa que eu não sabia. E o senhor está conseguindo desenvolver o seu trabalho voltado para isso?
0: Estou sim.
1: É.
0: Quando coisas que dependem do município, coisas que dependem do estado, a gente está sempre intervindo e muitas coisas que não dependem do município dependem da minha vontade. Eu sempre faço o máximo para poder ajudar as pessoas e auxiliar nelas do que for do meu alcance. Mas tenho certeza assim que nesses 28 anos que eu moro aqui em Santa Bárbara do Sul, já fiz muito pela saúde e pelas pessoas da nossa comunidade. Ainda quero fazer muito mais. Se Deus quiser, eu tenho muitas pessoas ainda que eu quero ajudar. Sou um vereador que não. A minha casa lá não tem tramela, não me escondo. E sempre que eu puder ajudar a nossa comunidade, estaremos aí. Tem, como eu disse, tem coisas que não é da nossa alçada.
1: Esse trabalho que então o senhor vem fazendo é um trabalho como cidadão, como pessoa, né? Porque a Câmara de Vereadores seria especificamente para legislar e fiscalizar. Então o senhor está se doando por esta causa.
0: E não me arrependo. São 20 e poucos anos e ainda quero ajudar muitas pessoas. E mesmo assim a gente ajudando, a gente não vai conseguir ajudar
1: Resolver
0: todo
1: tudo.
0: mundo. Mas se cada um de nós, comunidade que está nos escutando nesse momento, que está nos assistindo, se cada um fazer a sua parte com uma palavra, ou com uma mensagem, ou fazendo algo de bom para o vizinho, ou para algum da comunidade, pode ter certeza que a nossa cidade seria bem melhor. E nós podemos fazer, sim, alguma coisa de bom. Cada um depende de cada um, né? Mas eu fico muito feliz em poder ajudar as pessoas da minha forma.
1: Que bom.
0: E as pessoas, eu tenho certeza que confio no meu trabalho como vereador e também na causa, que a minha bandeira é a saúde.
1: O senhor viaja pouco, não desfruta desses benefícios de diárias? Porque o seu trabalho é voltado especificamente para a comunidade, ou porque o senhor acha que viajar lá em busca de recursos, já existem outros vereadores e os partidos articulam também? O senhor não é aquele vereador que tem a ideia de subir para Brasília, de visitar o governador? Por que que o senhor não tira diárias?
0: Assim, não tenho nada contra assim as diárias, já peguei diárias, mas ultimamente, nos últimos anos, não tenho pegado diária. Eu prefiro fazer o contato com os deputados, que a gente tem mais acesso, que é do meu partido. Então, essa semana que a gente fica para lá, a gente pode ficar aqui na comunidade enquanto os outros colegas vão para lá, representar eles aqui, eles representam nós lá, e eu represento eles aqui, ajudando as pessoas que ficam aqui da nossa comunidade. Eu me sinto melhor em poder fazer uma visita para alguém acamado e poder ajudar da minha forma, do eu que eu ficar da vez uma semana lá em Brasília, pegar, depende, uma comparação de 3, 4 diárias. Esse dinheiro da vez fica aqui no nosso município, que vai para as pessoas que precisam, mas volta atrás, não tenho nada contra diária.
1: Certo,
0: Eu
1: certo.
0: sempre
1: Não.
0: peguei diária, sempre
1: Não,
0: viajei,
1: e o que é lei
0: mas o
1: é lei,
0: meu
1: né?
0: pensamento ultimamente para cá é esse, que esse dinheiro que eu fique 3, 4 dias para lá, a Câmara vai gastar uma comparação 8 ou 10 mil, que esse dinheiro fique aqui na nossa comunidade
1: Para ser
0: para
1: utilizado
0: ser
1: em outros.
0: utilizado principalmente nas pessoas que mais precisam.
1: Entendi, entendi. Olha, vereador De Jair Oliveira, conhecidíssimo na cidade como Macetão. Inclusive, é o nome que aparece aqui na apuração eleitoral. O senhor utilizou esse nome como nome de campanha. Obrigado pela sua presença, fique à vontade. O microfone está à sua disposição para suas considerações. Muito grato pela sua presença, reitero isso e volte sempre.
0: Da mesma forma, eu que agradeço aqui esse espaço aqui na Rádio Brau Nunes, agradeço toda a direção da Brau Nunes e agradeço também a nossa comunidade por me dar o meu partido, que é o Partido dos Trabalhadores, a minha comunidade, por acreditar nesse vereador, por ajudar. Fazia campanha, todas as pessoas que me ajudaram de uma forma ou outra. Fica aqui o meu carinho e o meu reconhecimento a todas essas pessoas. Tem pessoas que torcem por mim que não votaram. Se eu puder ajudar, eu vou ajudar igualmente. Mas também fica aqui o meu carinho a essas pessoas que talvez admiram o meu trabalho, mas não conseguiram votar para mim. Quem sabe numa outra oportunidade terão a oportunidade de votar. Então, mas se sinto abraçado. Desta mesma forma aí,
1: Perfeito.
0: que eu abraço a nossa comunidade.
1: Bom retorno, vereador.
0: Eu que agradeço aí a oportunidade novamente, e eu queria só dizer que também das 2 minutinhos, eu posso, hein?
1: Sim, pode, bem tranquilo, à
0: Assim, eu quero
1: vontade.
0: falar bem ligeiro aqui sobre as emendas impositivas, para quem não sabe, as emendas impositivas que vêm
1: Ótimo.
0: para cada vereador, e cada um destina assim da forma
1: Melhor entende.
0: que melhor entende que a gente não consegue atender a toda a nossa comunidade. Eu vou descrever aqui bem ligeirinho, só para
1: Não,
0: como tem
1: fique à
0: a
1: vontade, nós temos tempo.
0: comunidade.
1: Temos tempo. Pode ir tranquilo. Pode se pronunciar de forma tranquila.
0: Então, são 90 e poucos mil que vem para cada vereador. Isso seria de uma emenda impositiva, onde passei aqui, ó, 10 mil. Para os embaixadores aqui da nossa comunidade. São crianças que estão lá nesse clube dos embaixadores. Enquanto estão lá jogando bola, não estão ali fora fazendo as coisas
1: Alguma possível coisa
0: possível e
1: errada,
0: coisa
1: né?
0: errada. Então, isso seria 10 mil e tenho mais. Aqui é muito importante, isso aqui, ó. São 5 mil emenda do auxílio da Associação ao Combate ao Câncer, para ajudar para as pessoas que mais precisam. Também esse vereador, emenda positiva, também repassou mais 5 mil. Eu tenho mais aqui também uma emenda de 5 mil real da Lifeguard. Que lá da igreja do Jet, as meninas lá. Então, tenho mais 5 mil para lá. Eu tenho mais 5 mil para o UFC Sabaçu, que é uma equipe do UFC Sabaçu,
1: É
0: aí,
1: futebol?
0: futebol de Santa Bárbara do Sul, onde que eu consegui também. Passar 5 mil para reformas e para mais demandas que vem aquele clube lá. Olha essa emenda de 30 mil aqui, importantíssima, que é para o Hospital Municipal Santa Bárbara Beneficente, para ajudar no plantão, para ajudar a nossa comunidade. 30 mil, vocês, do salário desse vereador, emenda positiva, para injetar no plantão. Para lá atender as pessoas que chegam lá para ser melhor atendida. Hoje temos um plantão presencial.
1: Regime de urgência ou emergência, né?
0: Então eu passei 30 mil da emenda positiva. Eu tenho certeza que irá contribuir muito para nossa comunidade também. Eu tenho aqui também. Que é muito importante essa emenda que passei de 10.413,40, que é para a APAE do nosso município, para ajudar aquelas crianças. E volto um pouquinho atrás. O ano passado foi concluída uma obra de reformas na PAI, com emenda da deputada federal, trazido por esse vereador.
1: Muito
0: Foi
1: bem.
0: lá a construção de melhorias de banheiros e mais. Também foi oriundo da deputada federal, trazido por esse vereador. Onde que foi concluída a obra já? E esse ano também pude agradecer nossas crianças lá com mais 10 mil e poucos, tem mesmo positivo. Isso, fico muito feliz por poder contribuir com a nossa cidade, principalmente daquelas crianças que mais precisam, porque eu tenho um carinho muito grande.
1: Ótimo.
0: Aqui, para finalizar, também mais 5 mil para a APA do nosso município, onde que é para compra de ração, castração, cadelas e mais auxílios àquela entidade. Também fico muito feliz por poder contribuir. Aqui, para finalizar, mais 10 mil para AMA, que é das crianças que têm problemas,
1: Que necessitam de educação
0: que
1: especial.
0: se, necessitam de educação especial. Isso me bateu muito forte no coração e Deus me tocou aonde que eu pude ajudar com 10 mil aquelas crianças, para ajudar elas na oficina, contratação de pessoas e no que for possível para fazer. Isso é uma parte de tudo que eu passei aqui, um pouco do trabalho desse nobre vereador. Eu sei que ainda tem muitas coisas pendentes e ainda eu quero fazer muitas coisas para ajudar as pessoas. Sempre digo, principalmente as que mais precisam. E você que está escutando, você que está ouvindo, você também pode fazer alguma coisa em prol da nossa comunidade.
1: Verdade. Seria isso então, vereador? Satisfeito?
0: Seria isso. Mais uma vez agradecer o espaço, essa oportunidade. E deixar um abraço muito especial para a nossa comunidade. E dizer que cada pessoa, eu sempre digo nas minhas falas, até na reunião, que cada pessoa é especial. Você é especial para a nossa comunidade, para a sua família. As pessoas que tiver numa cadeira de rodas, as pessoas que tiver no leito do hospital, cada um é muito importante para a nossa comunidade. Você tem valor. A nossa comunidade tem valor.
1: Verdade.
0: Tudo nós temos valor.
1: Com
0: Cada um tem
1: certeza.
0: o seu valor.
1: Bem dito.
0: Uma boa noite a toda a nossa comunidade. Que Deus, nesse momento, possa abençoar cada um. E nunca se desespere, nunca fica triste. Ontem escutei uma palavra, fui na igreja, na Assembleia de Deus, e tinha um lá pregando, ele falando sobre o cansaço no trabalho. Também o cansaço espiritual. E você que estiver em casa, fique com essa palavra. Não se canse. Não deixe o cansaço espiritual e do dia a dia te abater. Porque nós temos um grande Deus que está nos olhando e vai abençoar. E nós vamos vencer essa luta. Uma boa noite e fiquem todos com Deus. Não se abate. Não desanime, não se canse. Um abraço a todos.
1: Da mesma forma. Agora são 18 horas e 43 minutos. Esse foi o vereador Dejair, o Macetão, do Partido dos Trabalhadores. Amanhã, em nossa pauta de entrevistas, nós teremos a presença, está previsto a presença do vereador Pedro Ney Froelich, aqui no Conexão Regional. Olha. Motorista que morreu em Chapecó, motociclista que morreu em Chapecó, publicou mensagem de fé horas antes do acidente. Daqui a pouco eu vou falar sobre isso. E também, atenção, comunidade, um assunto interessante. O secretário de administração, Larry Bazanella, fala sobre processo seletivo e contrato emergencial no segmento de educação. Já já, aqui no Conexão Regional. Até mais.
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3: 18 horas e 44 minutos.
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9: Muito bem, de volta, 18 horas e 48 minutos. Vamos ao repórter Beno Favre.
10: Muito boa tarde, Osmarino Santos. Muito boa tarde, ouvintes da 97.9, Rádio Blau Nunes, ouvintes do Conexão Regional. este programa de jornalismo que a cada dia que passa vem galgando mais audiência aqui na região noroeste do estado do Rio Grande do Sul. Nós estamos com o secretário municipal de administração, o Larry Leonel Bazanella. Tem importantes informações para a comunidade santa barbarense. Boa tarde, Larry.
11: Boa tarde, Bueno. Boa tarde, Osmarino Santos. Boa tarde aos ouvintes do Conexão Regional, mais um programa da Rádio Blau Nunes, muito escutado na nossa região. Por isso, nós estamos aqui com informações atualizadas de um novo processo seletivo, Bueno, que nós vamos ter. Osmarino, nós, na verdade, tivemos há poucos dias ou meses, né, o início do ano aí, o nosso concurso público, onde tivemos três professores de português que passaram no concurso público e chamamos um professor porque tínhamos uma vaga. De momento, nós estamos...
10: Por que foi chamado esse professor aí, Larry? Qual foi o motivo?
11: Beno, é importante ressaltar que nós temos, né, uma professora de laudo gestante, de 180 dias, e que há uma necessidade, né, os nossos alunos não podem ficar sem aula, em especial o nosso português aí, né? A gente sempre questiona muito o português e a matemática. Claro que as demais disciplinas, elas são muito importantes para os nossos alunos. Então, a gente, seguindo uma sequência normal, nós chamamos, né, para um contrato de 6 meses, podendo se prorrogar por mais 6, primeiramente os colocados, o segundo colocado do concurso público, onde esse candidato desistiu, não interessa a ele os 6 meses de convocação, ele espera ser chamado mais adiante para ser empossado e...
10: Efetivado.
11: Efetivado, exatamente, né? Tomar a sua posse e ser efetivado e ter a sua estabilidade de emprego. Então, houve a desistência dele, nós fomos para o segundo colocado, onde o mesmo também, da mesma forma, desistiu desta convocação de 6 meses, que é uma questão temporária que a gente tem, ele também desistiu e espera... Né, se colocando à disposição de ser chamado também, empossado. Né?
10: E aí, então... Para ter uma estabilidade, tudo que todo mundo busca, né? Um trabalho onde tenha estabilidade.
11: É, Beno, eu acho que é importante a gente destacar para a nossa comunidade que muitas vezes são professores que vêm de outros municípios, e o que, que acontece? Para você vir se deslocar de outro município, você tem despesas, né, Osmarino e Beno, despesas de transporte. Por outro lado, você alugar uma casa aqui também se torna difícil porque você tem uma segurança de 6 meses e depois dos 6 meses você não tem mais segurança nenhuma. Então, ambos queriam a estabilidade que seria a nomeação, né, do concurso.
10: E quantos pretendentes para esta vaga de 6 meses de professor de português apareceram, Larry?
11: Na verdade, Beno, deu deserto. Nós hoje de manhã a gente comentávamos até na rádio, tínhamos um inscrito, mas esse professor que se inscreveu, ele não tem... Não está habilitado, né? Não tem letras, então ele não tem como ele assumir essa vaga, esse contrato.
10: E o que a administração vai fazer? O que a Secretaria de Administração vai fazer, já que restou deserto aí essa busca de um professor de português?
11: Beno, já respondo essa tua pergunta, mas ainda seguindo, nós tínhamos um processo seletivo do ano passado ainda em...
10: Andamento.
11: Em andamento. Nós chamamos também, né, nós informamos esse professor do processo seletivo e esse professor também desistiu. Então, nós tivemos 3 desistências e que nos obrigou, então, a fazer... o processo seletivo. Fizemos o processo seletivo, Beno, e respondendo a tua pergunta, não tivemos nenhum inscrito habilitado a dar aula para os anos finais aí do ensino fundamental.
10: E o que daí vai vamos fazer? O que a gestão 2025-2028 vai fazer?
11: Então, Bino, conversando então com a secretária de Educação, agora à tarde, e juntamente com o prefeito, Paulo, nós vamos prorrogar as inscrições.
10: Até, né? Quando?
11: Até as inscrições começam, então, nós vamos dar mais uma semana de prazo, começam no dia 20, que é segunda-feira, e vão até dia 24. Então, a gente quer conclamar, enfim, pedir para que algum professor que esteja nos escutando, né, Beno e Osmarino, que possa se inscrever, porque é importante, né? Nós precisamos, no retorno dos nossos alunos de férias, aí que vão ter esse intervalo aí de férias, que a gente já possa ter um profissional. Por isso que nós encaminhamos o processo seletivo, avaliando principalmente a questão, analisando análise, né, de títulos. Então, um processo seletivo com questões, vai ser por títulos.
10: Meritocracia.
11: Isso, exatamente. Nós vamos ver, nós temos uma comissão que vai estar acolhendo, né, esses professores que vão se inscrever e fazendo, então, essa avaliação da titulação que esses profissionais têm para que possam, né, estar assumindo aí no início de agosto no retorno dos nossos alunos de férias.
10: Aqui no Conexão Regional, com o comando do Osmarino Santos, o secretário de administração do município de Santa Bárbara do Sul, o Larry Leonel Bazanel. Mas, para finalizarmos, Osmarino, nós tivemos ontem, no dia 16, uma perda irreparável na Secretaria de Educação, Cultura, Desporto e Lazer. Ela já estava aposentada, mas as marcas deixadas por ela são lembradas até hoje. Partiu a professora Dulce e o Larry, que tem 40 anos de magistério, conviveu durante um bom tempo dentro das salas de aula, lá no Capão Alto, aqui na cidade, com a professora Dulce.
11: Beno e Osmarino, a gente sente bastante, né? Fica muita saudade de uma pessoa que realmente foi uma profissional irreparável, muito dedicada, uma pessoa que estava sempre de bem com a vida e que Deus sabe sempre o momento, a hora, nós não sabemos de nada, né? É uma profissional que trabalhava com nós, né? Que vinha de Ijuí, a professora Dulce Maria Rodrigues, né? Nossa grande amiga, trabalhou comigo nos anos de 97 a 2004, onde eu estava na direção da Escola Bom Pastor. Sempre feliz, sempre alegre, sempre disponível. Então, fica um buraco, uma saudade muito grande de uma pessoa que nos marcou como uma profissional dedicada, né? E também, a gente perdeu, né, também a nossa colega, a Silvana também, nossa colega, né, Beno e Osmarino aí também da educação, são pessoas que nos deixam saudades profundas de pessoas que realmente vestiam, como a gente diz, vestiam a camiseta da educação, se dedicavam, estavam sempre à disposição, a serviço dos alunos, dos pais, da própria direção das escolas. A Dulce foi diretora também da escola Egídio Vécia, e tenho certeza que grande parte da comunidade santa barbarense conheceu muito bem a professora Dulce, que nos deixou ontem, né? Deixando uma grande saudade a cada um de nós.
10: Era isso aí, meu amigo Osmarino Santos, dentro do Conexão Regional. Secretário de Administração Larry, nós deixamos esse espaço para as suas considerações finais.
1: Obrigado, Beno. Agora são 18h58, o Conexão Regional fica por aqui. Um abraço, amanhã novamente. Mais notícias, mais informações a partir das 17h30. Vem aí a Voz do Brasil. Boa noite, tchau e obrigado.
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14: Medicamentos, vacinas e outras tecnologias para o SUS. Márcia Fernandes.
15: A lei prevê medidas para incentivar a produção nacional de insumos e fortalecer cadeias produtivas internas, com o objetivo de ampliar a capacidade nacional de resposta em situações de crise.
16: E ainda, cuidotecas, universidades públicas estaduais podem instalar espaço.
17: Edital apoia a implantação da estrutura responsável por abrigar a criança enquanto a mãe frequenta as aulas. Luana Karen.
18: O edital vai oferecer 9 milhões e 200 mil reais para que as universidades estaduais possam contratar profissionais, comprar material pedagógico e oferecer alimentação às crianças.
19: Tecnologia para ajudar no combate à violência contra a mulher.
20: Uma inteligência artificial auxilia quem procura o Ligue 180.
21: Quer saber mais sobre o assunto? Hoje nós conversamos com a Secretária Nacional de Enfrentamento à Violência contra Mulheres, Estela Bezerra.
22: Ela fala também sobre a importância do apoio para quebrar o ciclo de maus tratos.
23: Ninguém consegue fazer uma ruptura sozinho. Então, o primeiro movimento é uma mulher procurar alguém de sua confiança. O segundo movimento é procurar um serviço especializado.
24: Hoje, na apresentação da Voz do Brasil, Mariana Juman e Nazi Brum.
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26: O Brasil tem agora uma lei que regulamenta a produção de vacinas, medicamentos e insumos de saúde, voltada ao atendimento do SUS.
27: A medida consolida como política permanente instrumentos voltados ao fortalecimento da capacidade nacional de desenvolvimento, produção e inovação em tecnologias estratégicas para o SUS.
28: A lei cria a Estratégia Nacional do Complexo Econômico Industrial da Saúde. A legislação estabelece regras para o país produzir tecnologia própria no setor. Na prática, o texto define critérios para a produção em solo brasileiro de medicamentos, vacinas, equipamentos de diagnóstico e ingredientes farmacêuticos que abastecem o Sistema Único de Saúde. O ministro da Saúde, Alexandre Padilha, disse que a estratégia quer fortalecer laboratórios públicos e ampliar o acesso da população a tecnologias estratégicas de saúde.
29: É preparar o Brasil cada vez mais para respostas em emergência em saúde, dar uma previsibilidade importante para as empresas privadas investirem, dar uma outra dimensão para o que é o setor da saúde. Tanto naquilo que é os compromissos de garantir o atendimento à nossa população, quanto da saúde enquanto setor econômico.
28: A lei prevê medidas para incentivar a produção nacional de insumos e fortalecer cadeias produtivas internas, com o objetivo de ampliar a capacidade nacional de resposta em situações de crise, como destacou o ministro do Desenvolvimento, Indústria, Comércio e Serviços, Márcio Elias.
0: A pandemia mostrou isso para o mundo, a indesejável dependência de um continente ou de alguns países do fornecimento do que é essencial na área da saúde. Acho que a sanção do nosso PL 2583 hoje retoma essa tradição do país, do Brasil, na vanguarda do desenvolvimento do complexo econômico e industrial da saúde.
28: A estratégia também prevê mecanismos para a transferência de tecnologia entre instituições privadas e laboratórios públicos. Entre os projetos previstos estão o desenvolvimento de insulina glargina com produção integral no Brasil e de uma vacina contra o vírus sincicial respiratório associado a casos de bronquiolite. Reportagem Márcia Fernandes.
2: Empresas de revenda de ingressos devem ser transparentes com o consumidor sobre o seu papel.
3: Caso isso não aconteça, elas podem ser alvo de medidas cautelares, entre outras determinações.
2: É o que vamos ouvir agora na reportagem de Gabriela Noronha.
4: Quando você vai comprar um ingresso para um show ou teatro, por exemplo, pode acabar recorrendo a páginas na internet que fazem a revenda desses tickets. Mas essas plataformas precisam respeitar os direitos do consumidor. Se isso não ocorrer, ficam sujeitas a medidas cautelares do governo. É o caso de uma empresa que começou a ser investigada nesta segunda-feira por falta de transparência e insuficiência de informações essenciais ao consumidor, como detalhou Ricardo Morishita, secretário nacional do Consumidor.
5: Muita gente acaba contratando, mas não sabe que se trata de um mercado secundário. E claro, tudo isso leva a uma potencial indução do consumidor ao erro, a acreditar que está adquirindo o ingresso pelo canal oficial. Acho que isso é ruim para todos. É importante que o consumidor saiba, não seja enganado, não possa ser induzido a erro, garantir a informação e depois a própria boa-fé.
4: Como medida cautelar, a Senacom determinou que a plataforma passe a indicar de forma clara e destacada ao longo de todo o processo da venda que não constitui um canal oficial de venda dos eventos, que os ingressos são ofertados por terceiros e que podem ser vendidos por preços superiores aos dos canais oficiais. Em caso de não cumprimento da medida, a empresa poderá ser multada em R$100 mil por dia. Vitor Oliveira Fernandes, secretário nacional de Direitos Digitais, mencionou outras possíveis fraudes que fazem parte da investigação.
6: Uma outra preocupação que também surge nesses monitoramentos de mercado é o uso cada vez maior de robôs que funcionam verdadeiramente como campistas digitais. Robôs que conseguem adicionar ingressos ao carrinho em milissegundos, que conseguem ocupar posições melhores nas filas dos ingressos e que conseguem até fazer um check-out automatizado de modo que o consumidor se torna dependente desse mercado secundário.
4: Lembrando que a Procon em todos os estados do país para a proteção e defesa dos direitos do consumidor. Além disso, é possível utilizar a plataforma consumidor.gov.br para registrar denúncias e reclamações. Reportagem Gabriela Noronha.
3: E durante a Copa

esgotaria, mas o que era ainda mais assustador era que o equipamento de comunicação do avião não conseguia captar nenhum sinal, o que significava que eles não podiam pedir ajuda. Com o passar do tempo, os passageiros entraram em pânico. Alguns choraram de desespero, outros desmaiaram pela falta de oxigênio. A situação só piorava. O capitão pensou que era melhor tentar escapar do que esperar. Então ele tomou uma decisão: mandar o receptor para a superfície e enviar um sinal de socorro. Somente assim os passageiros teriam uma chance de sobrevivência. Mas a uma profundidade de 100 metros, havia muita pressão da água. O perigo era enorme. Então o copiloto interviu para completar a missão. Os dois tomaram precauções e fecharam a porta da cabine para evitar a

0: E enchentes. Thaisa Vitória para a Voz do Brasil.
1: E estão abertas as inscrições para o Prêmio Brasil que Alimenta, até o dia 31 de julho.
2: A iniciativa vai reconhecer 40 ações desenvolvidas por organizações da sociedade civil para o combate à fome.
1: Podem participar organizações que estejam em funcionamento há pelo menos 3 anos e mantenham iniciativas em andamento.
2: O valor total da premiação é de R$ 700 mil, distribuídos entre as 20 melhores iniciativas.
1: O edital com as informações está disponível em gov.br/mds.
2: As mulheres têm agora um novo aliado na luta contra a violência, um chatbot do Ligue 180.
1: É um robô atendente que vai trazer prontamente informações sobre os direitos das mulheres, legislação e serviços da rede de atendimento.
2: A ferramenta de inteligência artificial vai fazer uma curadoria diária da base de informações utilizadas pelas atendentes da Central de Atendimento à Mulher.
1: Mas o atendimento humanizado, em que as vítimas podem conversar diretamente com uma pessoa, vai seguir. E nós conversamos sobre isso com a Secretária Nacional de Enfrentamento à Violência contra as Mulheres, Estela Bezerra. Acompanhe. Secretária Estela, bem-vinda à Voz do Brasil. Vamos começar falando desse novo chatbot do Ligue 180. Como é que ele funciona? O que, que ele oferece de novo para as mulheres?
3: Olha, o chatbot, primeiro, prazer estar aqui. Uma saudação a todo mundo que está nos ouvindo, nos assistindo. O chatbot, ele é mais uma tecnologia. Ela é desenvolvida muito pelo campo do mercado, mas a tecnologia também pode servir à cidadania, né? Então, o que nós estamos colocando é mais um meio de acesso para que as mulheres em situação de violência, elas possam acionar a Central 180, seja para pedir uma informação ou seja para que ela tenha uma acolhida rapidamente sobre a situação de violência que ela está vivenciando. A violência contra as mulheres, ela tem várias tipologias. O Brasil ainda não tem uma imersão e uma compreensão dessas várias tipologias, mas elas oprimem mulheres em todo o território. E aí o chatbot, inclusive, dialoga com a juventude e traz mais uma opção, mas ela não tira a humanização do serviço nem do atendimento.
4: Quer dizer que com um robô, o atendimento humano também segue, né? As mulheres ainda conseguem atendimento humanizado ligando para o número 180.
3: O chatbot, ele pode estar assentado numa inteligência artificial, mas ele também pode estar nos princípios do atendimento. E nesse caso, ele está nos princípios do atendimento. Não há uso de inteligência artificial. Depois que se tabula ali o tipo de demanda que é trazida, imediatamente você pode recorrer a um atendimento humanizado e aquela demanda vai ser acompanhada humanamente. Nós temos mais de 360 atendentes, 24 horas para fazer esse serviço.
1: Onde é que elas acessam o chatbot?
3: Olha, tanto pelo telefone como ela pode acessar pelo site da

0: nossa página no Ministério das Mulheres. Nós temos todas as tecnologias que você pode recorrer. O 180 tem um grande painel. 22% das procuras no Ministério das Mulheres são justamente pelo 180.
1: E há também outras ferramentas, né, como o WhatsApp, por exemplo, né? Como é que ele pode ser acessado por quem queira orientações ou mesmo ajuda?
0: Olha, o 180, ele já tinha o WhatsApp implementado. O WhatsApp é uma linha direta. Depois que a gente fazia o atendimento direto, humanizado, ainda se perguntava se você queria receber alguma informação pelo 180, né? Então, o WhatsApp não é uma ferramenta em que a gente acessa a qualquer mulher. A gente prioriza o sigilo da informação. Muitas vezes as mulheres podem receber ou tem o telefone monitorado, e isso pode ser uma situação de risco. Mas o WhatsApp do 180, ele fica disponível para qualquer mulher que liga para o 180, e ele também pode ser acessado através da nossa página com o íconezinho que dá disponibilidade ao 180.
2: Agora, as atendentes do Ligue 180, elas passam por uma qualificação, né, específica para prestar esse tipo de atendimento. O que que está incluído na preparação delas?
0: Olha, desde a taxonomia, porque a gente tem violência, desde violência vicária, que recentemente foi reconhecida como uma tipologia própria de crime, até a violência patrimonial, a violência psicológica, são tipologias de violência que às vezes é difícil de você identificar. Muitas mulheres vão e se identificando que vivem aquele tipo de violência na medida em que alguém vai falando que aquilo é violência. Então, todas essas atendentes, elas são preparadas, qualificadas em compreender a legislação e compreender a manifestação desse tipo de violência. Elas também têm um aparo psicológico, porque é muito doloroso e é muito difícil você passar o dia inteiro ouvindo narrativas de violação de direitos e de violência. Então, elas têm uma retaguarda de psicologia, de atendentes, né, e fazem grupos de conversar sobre esse tema. E agora nós estamos inaugurando uma especialização para que elas tenham uma melhor qualificação, mas também um reconhecimento acadêmico de que elas são profissionais especializadas no atendimento às mulheres em situação de violência.
2: Só para a gente esclarecer, a senhora mencionou a violência vicária, que é um tipo novo, né, um tipo penal novo, e aí muita gente provavelmente não conhece. Ela ocorre quando o companheiro agride familiares, né? Filhos, pais, para atingir a mulher, né?
0: O agressor praticante de violência doméstica, ele nunca só viola as mulheres. Ele viola os filhos, ele agride a sogra, ele agride os cunhados, mas ele tem uma predileção pelos filhos. Os filhos é um modo, é um instrumento de ofender. Se você, às vezes, me der um tapa, o tapa dói, mas dói mais se você bater no meu filho. Isso é uma coisa muito concreta. E o pior caso que nós acompanhamos foi aquele caso de Thales Machado, aqui no estado de Goiás, onde ele executou os dois filhos e ainda construiu através, se suicidou, mas antes disso construiu a narrativa de que a ex-esposa ou a mãe das crianças é que era responsável por tudo aquilo. E ela, por conta disso, não conseguiu sequer acompanhar o velório dos filhos.
1: Secretária, o Ministério das Mulheres também apresentou recentemente em Salvador as diretrizes nacionais das Casas da Mulher Brasileira. O que que elas estabelecem sobre esse serviço?
0: A atualização das diretrizes era uma necessidade. A casa está fazendo 10 anos. A primeira casa foi inaugurada ali em 2015, né, no estado de Mato Grosso do Sul. Durante esses 10 anos, muita coisa mudou, inclusive de legislação. Nós temos muita tecnologia que avançaram durante essa década e era necessário fazer um alinhamento. Hoje temos 13 casas, uma projeção de mais casas. É natural que a política pública vá se expandindo por todo o território e era necessário a atualização das diretrizes, porque a Casa da Mulher Brasileira, ela é o mais completo, mas ela é mais complexo serviço de uma política pública. Ela junta no mesmo espaço poderes como o poder executivo e o poder do sistema de justiça, judiciário. Lá funciona a vara de família, lá funciona o Ministério Público, mas também tem a Secretaria de Segurança Pública com a Delegacia Especializada da Mulher, o serviço psicossocial que atende lá dentro. Tem também a possibilidade da mulher, por uma questão de risco, ficar acomodada alojada num abrigamento temporário dentro dessa casa. Então, como são serviços complexos, de alta complexidade, com intersetorialidade e interinstitucionalidade, as diretrizes se atualizaram para que o serviço tenha mais azeitamento e seja muito mais eficiente, para que não haja nenhum erro de protocolo de serviços tão complexos.
2: Agora, secretária, acho que a pergunta mais importante da nossa entrevista é essa que vem agora. Uma mulher que esteja nos ouvindo e que se reconheça numa situação de violência, mas que tenha dificuldades em sair dessa situação, seja por motivos financeiros ou quaisquer outros, como é que ela pode começar a pedir ajuda? A gente falou aqui de Casa da Mulher Brasileira, de Ligue 180, mas por onde ela começa? Qual o primeiro passo?
0: Olha, geralmente uma mulher que vive em situação de violência, ela nega que vive em situação de violência, essa negação vai de 3 a 10 anos. Se ela tem no ciclo de amizade dela e uma forma de impedir que a mulher recorra a alguém, um agressor que vive dentro de casa, que ameaça constantemente, ele inibe a relação dessa mulher com seus familiares e também com suas amigas. Essa é uma maneira de manter a mulher isolada. Então, o principal movimento que uma mulher precisa fazer quando ela está vítima de violência é procurar alguém da sua confiança, alguém que ame e respeite ela verdadeiramente, para ela poder compartilhar dessa situação que ela vive. Geralmente, o primeiro ciclo de apoio vem das amigas e da família. Quando você não encontra essa possibilidade, é preciso procurar ou a delegacia, ou o centro de referência da mulher, ou mesmo a Casa da Mulher Brasileira, que é um serviço de porta aberta. Geralmente, as mulheres só conseguem fazer esse movimento quando a violência já não ameaça mais só a vida dela, ameaça a vida dos filhos. Então, as mulheres conseguem fazer uma ruptura. Por isso que programas como esse, a gente falar do assunto, dizer que a violência acontece e que ela não é naturalizada e que ela pode ser rompida, é necessário. Muitas mulheres vivem em situação profunda de isolamento e não conseguem fazer a ruptura sozinha. Ninguém consegue fazer uma ruptura sozinha. Então, o primeiro movimento é uma mulher procurar alguém de sua confiança. O segundo movimento é procurar um serviço especializado. E se ela for a um serviço bancário, sendo oprimida por violência patrimonial, ela também deve pedir ajuda. Hoje, a Caixa Econômica tem um serviço para acolher mulheres nessa situação. Ou se ela for a um serviço de saúde, ela também pode pedir ajuda ao serviço de saúde para poder fazer a ruptura da violência. Sozinha, ninguém consegue.
1: Muito bem, nós conversamos com Estela Bezerra, secretária nacional de enfrentamento à violência contra as mulheres. Muito obrigado, secretária, por sua entrevista aqui à Voz do Brasil.
0: Eu que agradeço a vocês.
3: Conciliar os estudos e a maternidade é uma missão desafiadora para muitas mães que ocupam as universidades.
2: Mas nas cuidotecas, as mães podem deixar seus filhos na hora das aulas.
3: O serviço já é oferecido em universidades federais e agora está aberto para universidades públicas estaduais.
2: As interessadas têm até o dia 15 de setembro para se inscrever em edital do Ministério das Mulheres.
4: Um espaço público, seguro e gratuito, onde crianças de 3 a 12 anos de idade são acolhidas enquanto os responsáveis, principalmente as mães, estudam. Assim, é a Cuidoteca, serviço oferecido em universidades federais como a de Brasília. Na UNB, a iniciativa teve início no começo deste ano e atendeu 23 crianças no período noturno. Para o segundo semestre, 40 vagas serão oferecidas. A coordenadora pedagógica da Cuidoteca da UNB, Letícia Teles, falou sobre a receptividade do serviço.
5: A Cuidoteca promoveu ali um espaço onde a criança pode ser criança, porque eles podem realmente brincar, socializar. E as mães têm um feedback, assim, incrível.
4: Agora, o serviço de Cuidoteca será expandido para universidades estaduais. O edital aberto pelo Ministério das Mulheres vai oferecer R$ 9.200.000 para que as universidades estaduais possam contratar profissionais, comprar material pedagógico e oferecer alimentação às crianças. Em contrapartida, as unidades deverão providenciar espaço físico, infraestrutura e apoio operacional. Cada universidade selecionada poderá receber até R$ 240 mil para manter o serviço. Segundo Juliana Cores, coordenadora-geral de Políticas de Cuidado do Ministério das Mulheres, há recursos suficientes para contemplar todas as universidades estaduais do país.
6: A gente pensou nas universidades estaduais devido ao número de mulheres, que é um número relevante, e a gente conseguiu aqui aportar um recurso que é suficiente para abarcar todas as universidades estaduais. E o que a gente quer é que cada vez mais cresça essa cultura da cuidoteca. A gente interpreta como um dos pontos cruciais aí para a tranquilidade dessas mulheres.
4: O envio de propostas pelas universidades estaduais deve ser feito até o dia 15 de setembro por meio da plataforma transfere.gov.br. As unidades selecionadas deverão ofertar o serviço de cuidoteca por 12 meses. Reportagem Luana Karen.
3: E além do edital para as universidades estaduais, seguem abertas até o dia 1º de agosto as candidaturas para a chamada estratégica Unicuidotecas.
2: Nesta chamada, o Ministério da Educação, em parceria com o Ministério do Desenvolvimento e Assistência Social, Família e Combate à Fome, vai selecionar 50 universidades federais para a implantação de espaços gratuitos de acolhimento infantil nas instituições.
3: Os espaços visam atender filhos de alunos, professores, servidores técnicos e trabalhadores terceirizados.
2: Cada universidade federal selecionada terá capacidade para atender 40 crianças simultaneamente.
3: O envio das propostas deve ser feito por meio eletrônico. Os detalhes estão disponíveis em gov.br/mec.
2: O transporte aéreo brasileiro registrou 65 milhões e 200 mil passageiros no primeiro semestre desse ano.
3: De acordo com o relatório da Agência Nacional de Aviação Civil, a ANAC, mais de 50 milhões nos voos domésticos e 15 milhões nos voos internacionais.
2: Só no mês de junho, o total de passageiros chegou a 10 milhões e 300 mil pessoas.
3: O transporte de carga nos aeroportos brasileiros registrou o crescimento de janeiro a julho deste ano.
2: Foram mais de 673 mil toneladas transportadas em níveis nacionais e internacionais.
3: E essas foram as notícias do Governo Federal.
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2: Fique agora com as notícias do Poder Judiciário e do Congresso Nacional. Boa noite.
3: Boa noite e até amanhã.

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2: Em Angola, presidente do STF propõe ampliar cooperação entre cortes constitucionais na defesa da democracia.
3: TSE divulga dados sobre o eleitorado brasileiro.
2: TST entende que CNPJ ativo não basta para provar que a empresa continua em operação.
3: Boa noite, eu sou o Arthur Filho.
2: E eu sou Walter Lima.
3: O presidente do STF e do CNJ, ministro Edson Fachin, defendeu em Luanda, na Angola, o fortalecimento da cooperação entre tribunais constitucionais para proteger a democracia.
2: A manifestação ocorreu durante reunião com Laurinda Prazeres Cardoso, presidente do Tribunal Constitucional de Angola, Marta Ferreira.
4: Ao abrir o encontro, Fachin disse que a relação entre os dois tribunais deve ser ampla, permanente e voltada à construção de uma agenda comum para os próximos anos.
5: Cuidaremos de uma pauta de cooperação centrada no fortalecimento da capacidade institucional de nossos tribunais.
4: O presidente do STF ressaltou que as democracias constitucionais enfrentam desafios comuns em diferentes partes do mundo, especialmente diante do avanço de movimentos autoritários que buscam enfraquecer as instituições por dentro. Para Fachin, os tribunais constitucionais ocupam posição central na preservação do Estado Democrático de Direito e defendeu o fortalecimento da cooperação entre as cortes constitucionais para compartilhar experiências e consolidar referências democráticas capazes de enfrentar tendências autoritárias observadas em diversos países.
3: O TSE divulgou nesta segunda-feira os dados do eleitorado brasileiro.
2: As estatísticas indicam que mais idosos e mais indígenas estão aptos a votar. Jane Costa.
6: Mais de 158 milhões de brasileiras e brasileiros estão aptos a votar no dia 4 de outubro, primeiro turno das eleições. São Paulo, maior colégio eleitoral do país, reúne mais de 34 milhões de eleitoras e eleitores, representando 21,48% do total. Em seguida, aparecem Minas Gerais e Rio de Janeiro. O eleitorado no exterior aumentou, são quase 929 mil. A maioria do eleitorado tem entre 40 e 44 anos, com mais de 15 milhões de pessoas. Os dados também revelam avanços no preenchimento da autodeclaração de raça e cor, tornando o cadastro eleitoral mais diverso e reduzindo significativamente o número de registros sem essa informação.
3: CNPJ ativo não basta para provar que a empresa continua em operação, segundo o TST.
2: Integrante da Comissão Interna de Prevenção de Acidentes e de Assédio, pretende usar o dado para assegurar estabilidade. Larissa Batista.
7: O trabalhador alegou que a empresa continuava funcionando, já que o CNPJ da instituição sediada em Piracicaba, São Paulo, permanecia ativo. Mas o TST entendeu que isso, por si só, não comprova que a unidade ainda esteja em operação. Como o contrato de prestação de serviços foi encerrado e a CIPA deixou de existir naquele local, a corte decidiu que o auxiliar de produção não tinha direito à estabilidade no emprego e manteve a demissão. A decisão foi unânime.
3: Após a Lei 14.752 de 2023, judiciário não pode multar advogados por abandono de causa.
2: Com esse entendimento, o STJ afastou a multa aplicada a advogados que faltaram à sessão do Tribunal do Júri. Fátima Uchoa.
8: Os advogados pediram o cancelamento do júri e justificaram a ausência, alegando que a promotora responsável teria publicado nas redes sociais um vídeo sobre o crime, o que comprometeria a imparcialidade do julgamento. Mas a Justiça do Rio Grande do Sul aplicou uma multa de 10 salários mínimos. Na sexta turma do STJ, o ministro relator Sebastião Reis Júnior observou que os advogados poderiam ter questionado a suposta nulidade em juízo pelos meios processuais adequados. No entanto, nessa situação já estava em vigor a lei que revogou a aplicação da multa por abandono de causa. E segundo o ministro, após essa mudança legislativa, eventual falta deve ser apurada exclusivamente pela ordem dos advogados do Brasil.
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3: A você, uma boa noite.
2: E até amanhã.
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10: Eu sou Humberto Pinheiro e estes são os destaques de hoje do Jornal do Senado, que começa agora. A autonomia do Banco Central e novas regras para a saúde avançam na CCJ. Jovens que saem de abrigos podem ganhar cotas no ensino federal. Eleitores com deficiência ou mobilidade reduzida terão direito a transporte gratuito. Boa noite. A Comissão de Constituição e Justiça aprovou neste primeiro semestre a proposta de emenda à Constituição que busca assegurar um orçamento próprio e autonomia operacional ao Banco Central. A CCJ ainda votou outras duas mudanças na Constituição para assegurar jornada de 36 horas semanais para enfermagem e aposentadoria diferenciada para agentes comunitários de saúde e combate às endemias. Repórter Bruno Lourenço.
11: Uma das propostas de emenda à Constituição aprovadas na Comissão de Constituição e Justiça, transforma o Banco Central de autarquia para entidade pública de natureza especial, com autonomia técnica, administrativa, orçamentária e financeira. O relator, senador Plínio Valério, do PSDB do Amazonas, defendeu a medida.
12: Essa autonomia, ela fortalece não só o sistema financeiro brasileiro, traz muita segurança para todos nós.
11: Já a PEC, que assegura o direito à aposentadoria diferenciada de agentes comunitários de saúde, de combate às endemias e de agentes indígenas de saúde e de saneamento, passou pela CCJ e pelo plenário. A proposta teve como relator o senador Irajá, do PSD do Tocantins, que destacou o papel desses profissionais na ponta da saúde.
13: Um reconhecimento de um trabalho histórico dedicado por toda uma vida a essas pessoas que são brasileiros e brasileiras, que são, como eu costumo dizer, o SUS do Brasil de carne e osso.
11: Outra proposta de emenda à Constituição aprovada na CCJ vincula o piso salarial da enfermagem a uma jornada máxima de trabalho de 36 horas semanais.
10: O Senado

0: aprovou e enviou para a sanção presidencial um projeto que cria regras para as parcerias entre escolas e pontos e pontões de cultura. A proposta pretende ampliar o acesso de estudantes a atividades culturais e fortalecer a integração entre educação e cultura. A iniciativa estabelece requisitos para a celebração dessas parcerias e busca incentivar ações culturais no ambiente escolar. Os detalhes na reportagem de Márcio Maturana.
1: Pontos e pontões de cultura são associações sem fins lucrativos com atividades culturais dentro das comunidades. Hoje, essas associações já podem fazer parcerias com redes de ensino superior, técnico e básico, mas o projeto define critérios para isso. O texto aprovado no plenário do Senado foi o relatório que o senador Humberto Costa, do PT de Pernambuco, apresentou na Comissão de Educação. Ele resumiu os pontos principais da proposta.
2: Esta proposição inova ao estabelecer duas balizas essenciais que a legislação vigente não contempla. A exigência de que a parceria seja consonante com a proposta pedagógica de cada escola, preservando assim a autonomia escolar, e a prioridade para pontos e pontões de cultura situados nas proximidades da comunidade escolar, de modo a fortalecer os vínculos territoriais e culturais já existentes.
1: Quando entrar em vigor, a lei vai mudar a Política Nacional de Cultura Viva, que busca ampliar o acesso da população aos direitos culturais.
0: Foi apresentada no Senado uma proposta de emenda à Constituição que busca garantir a continuidade dos programas estaduais, distritais e municipais de incentivo à cultura e ao esporte. A medida preserva mecanismos de apoio mesmo após a implementação da reforma tributária. A proposta permite que estados, o Distrito Federal e os municípios continuem concedendo incentivos fiscais a esses setores por meio de créditos do Imposto sobre Bens e Serviços, o IBS. A reportagem é de Douglas Castilho.
3: Foi apresentada no Senado Federal a proposta de emenda à Constituição que assegura a sobrevivência dos programas locais de incentivo fiscal voltados à cultura e à prática desportiva. A medida altera as regras da reforma tributária para permitir que estados, o Distrito Federal e os municípios continuem a estimular esses setores por meio de créditos compensatórios do Imposto sobre Bens e Serviços, o IBS. Sem essa alteração, o novo modelo de unificação tributária sobre o consumo extinguiria gradualmente esses mecanismos regionais de incentivo indireto até o ano de 2032. Pelo projeto, o Comitê Gestor do IBS vai definir as regras técnicas para a concessão e o registro desses créditos. Já os estados, o Distrito Federal e os municípios terão de aprovar leis próprias para criar seus próprios programas. O autor da iniciativa, senador Carlos Portinho, do PL do Rio de Janeiro, ressaltou que as leis locais sustentam uma ampla cadeia produtiva e criam milhares de empregos que, segundo ele, vão além dos holofotes.
4: A gente muitas vezes pensa só no artista ou no jogador de futebol, mas na verdade é todo um ecossistema que tem. É o produtor cultural, é o pessoal que trabalha para os eventos, né? As empresas de eventos, são muitos empregos que geram esse fomento. Com a reforma tributária ficou ameaçado e a gente já se antecipou a esse problema, assim podendo incentivar e fomentar essas duas indústrias que eu chamo é a indústria do entretenimento. A gente tem que ver cultura e esporte como uma grande indústria do Brasil.
3: A proposta também determina que o valor desses incentivos serão pagos pelo Estado, pelo Distrito Federal ou pelo município que criar o programa. Além disso, os benefícios terão de seguir regras rígidas de avaliação, transparência e controle social. A PEC, que conta com a assinatura de outros 26 senadores, será analisada pela Comissão de Constituição e Justiça.
0: Nas eleições deste ano, eleitores com deficiência ou mobilidade reduzida terão direito a transporte individual gratuito, oferecido pela Justiça Eleitoral. O programa Seu Voto Importa, do Tribunal Superior Eleitoral, tem como objetivo promover a inclusão e reduzir as dificuldades de deslocamento para que o cidadão vote. Para garantir o atendimento no dia da votação, o interessado deverá solicitar o transporte gratuito até 14 dias. de setembro. O pedido poderá ser feito pelo próprio eleitor ou por seus representantes legais, de forma presencial, diretamente no cartório eleitoral da zona correspondente ou por canais remotos e eletrônicos. Também será necessária a apresentação de autodeclaração ou de documento que comprove a deficiência ou a dificuldade de locomoção. O primeiro turno das eleições será realizado em 4 de outubro. O senador Paulo Paim, do PT do Rio Grande do Sul, manifestou apoio à proposta de emenda à Constituição que altera a forma de contribuição previdenciária das empresas. O texto da PEC propõe substituir a contribuição incidente sobre a folha de salários por uma base de cálculo sobre o faturamento bruto das empresas.
5: Essa mudança é necessária por diversos motivos. Empresas com grande faturamento, mas que empregam pouca mão de obra, como o setor financeiro, passaria a contribuir mais.
0: Jovens que deixaram abrigos e casas lares ao completar 18 anos podem ganhar cotas no ensino superior e nas escolas técnicas federais. A proposta foi aprovada pela Comissão de Direitos Humanos do Senado. O projeto busca ampliar as oportunidades de educação para quem cresceu em acolhimento institucional e agora segue para análise da Comissão de Educação. A reportagem é de Rodrigo Rezende.
6: Crianças e adolescentes que aguardam uma definição sobre processos de adoção, ou por outro motivo, estão impossibilitados do convívio familiar, podem viver no chamado acolhimento institucional, em locais como abrigos ou casas-lares. Um projeto aprovado na Comissão de Direitos Humanos, de autoria do senador Jorge Cajuru, do PSB de Goiás, quer garantir aos jovens que vivem ou viveram nessa situação até os 18 anos, ou seja, não foram adotados e alcançaram a maioridade, uma cota nos processos seletivos para o acesso ao ensino superior e às escolas técnicas federais. O relator do projeto, o senador astronauta Marcos Pontes, do PL de São Paulo, afirma que a ideia colabora com a diversidade no meio acadêmico.
7: A proposição realiza a importante missão de conferir oportunidades a pessoas oriundas de acolhimento institucional. Lembrando que acolhimento institucional é diferente de instituições como a Fundação Casa, com menores infratores. É outro tipo de público.
6: Marcos Pontes incluiu no projeto uma previsão de avaliação a cada 10 anos dessa política de cotas. A proposta segue para análise da Comissão de Educação do Senado.
0: Com trabalhos técnicos de João Lira, o Jornal do Senado fica por aqui. Acompanhe agora as notícias da Câmara dos Deputados. Boa noite e até amanhã.
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9: Câmara aprova projetos que garantem direitos de pessoas com deficiência.
10: Avança a proposta que reforça a política de prevenção ao câncer de pulmão.
11: Projeto de lei aumenta a pena para tráfico de drogas com uso de aeronaves.
12: Policiais em serviço poderão usar o transporte público de forma gratuita.
13: Boa noite. A Comissão de Viação e Transportes da Câmara aprovou a gratuidade no transporte público para policiais em serviço. A repórter Sofia Peçanha tem mais detalhes.
14: A Comissão de Viação e Transportes aprovou o projeto que estabelece a gratuidade no transporte público coletivo para policiais civis e militares em exercício. Pelo texto, o benefício será válido para ônibus urbanos e intermunicipais, metrô, urbanos e metropolitanos, barcas e catamarãs. Para ter acesso ao benefício, o policial precisa estar em serviço, uniformizado e apresentar a identificação funcional válida. O relator da proposta na comissão, o deputado Zé Trovão, do PL de Santa Catarina, destacou que a presença de policiais nos veículos pode contribuir para aumentar a segurança dos passageiros.
15: Olha, primeiro que quando você coloca um policial no transporte público, você cria segurança para quem está lá dentro.
14: A proposta também estabelece que a gratuidade só poderá ser utilizada quando houver assentos disponíveis sem prejudicar quem pagou a passagem. Ou seja, os passageiros pagantes continuam tendo prioridade no uso dos lugares. Além disso, as empresas e concessionárias dos coletivos deverão informar o direito por meio de avisos visíveis ao público. Caso não cumpram a regra, podem sofrer penalidades previstas na legislação. O projeto também foi aprovado pela Comissão de Segurança Pública e Combate ao Crime Organizado. O relator, o deputado Coronel Meira, do PL de Pernambuco, argumentou que os policiais enfrentam jornadas prolongadas e, muitas vezes, precisam de condições diferenciadas para o deslocamento após o serviço. Em concordância na Comissão de Viação e Transportes, o deputado Zé Trovão ressaltou o impacto econômico da medida para esses profissionais.
15: Então, a gente criou uma norma que, se ele entender por bem de usar aquele transporte, ele vai, além de ajudar a sociedade, ele vai poder economizar no combustível para ter um pouquinho mais de salário no final do mês.
14: Hoje, a gratuidade para policiais já existe em algumas

0: regiões, como no Distrito Federal, mas depende de normas locais e não é padronizada em todo o país. A proposta, apresentada pelo deputado Capitão Augusto do PL de São Paulo, busca criar regras nacionais que reconheçam a importância dos profissionais da segurança pública e facilitem o deslocamento durante o exercício da função. O projeto que garante gratuidade no transporte público para policiais segue para análise na Comissão de Finanças e Tributação. Da Rádio Câmara de Brasília, Sofia Peçanha.
1: 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Segurança Pública.
2: A proposta que aumenta a punição para tráfico de drogas com uso de aeronaves avançou na Câmara. A repórter Maria Neves tem os detalhes.
3: A Comissão de Constituição e Justiça da Câmara dos Deputados aprovou o projeto que aumenta as penas para o tráfico de drogas praticado com o uso de aeronaves. Pela proposta, quem usar aviões ou helicópteros para o tráfico ficará sujeito à pena de 10 a 20 anos de reclusão, além de multa. O valor da multa depende da situação econômica do réu e é calculada em dias multa, podendo variar de 2 mil a 4 mil dias multa. Cada dia multa corresponde a um valor em salários mínimos e hoje varia entre 50 e 8.105 reais. O texto aprovado foi a versão apresentada pelo relator na Comissão de Segurança Pública, deputado Sargento Faur, do Paraná, ao projeto do deputado Cobalcini, do MDB de Santa Catarina. Sargento Faur ressalta que a legislação atual já prevê aumento de penas para algumas circunstâncias do tráfico, mas não diferencia de modo específico o uso de aeronaves. Para ele, a gravidade e potencial lesivo do uso desse tipo de transporte justificam a criação de um tipo qualificado autônomo.
4: O emprego de aeronaves nesse tipo de crime permite que os criminosos escapem das barreiras terrestres e fluviais, aproveitando-se da vastidão territorial e das fragilidades do espaço aéreo, o que compromete a eficácia das ações de segurança. Tal realidade impõe ao Estado a necessidade de intensificar os mecanismos de controle e adotar sanções penais mais duras, a fim de desestimular essa modalidade de crime.
3: O texto aprovado também prevê aumento de pena para quem utiliza aeronave para transportar maquinário, aparelho ou qualquer outro objeto destinado à produção de drogas. A pena prevista, nesse caso, é de 6 a 15 anos de reclusão e multa, de 2 mil a 3 mil dias multa. A proposta, que aumenta penas para crimes relacionados ao tráfico de drogas com uso de aeronaves, ainda terá de ser votado pelo plenário da Câmara. Se aprovado, seguirá para análise do Senado. Da Rádio Câmara de Brasília, Maria Neves.
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1: Educação.
6: Sidney Leite, do PSD do Amazonas, comemora a aprovação da medida provisória que reajusta o piso salarial dos professores em R$ 5.130,38. O congressista também destaca a garantia de aumento real anual acima da inflação em todo o país.
7: Eu destaco que essa é uma luta e uma empreitada de todos nós, no sentido de garantir dignidade, reconhecimento, mas, acima de tudo, valorização dessa que é uma profissão tão importante. Essa, sem dúvida nenhuma, é uma conquista histórica para esses trabalhadores que fazem a diferença no presente e no futuro. Eu sou daqueles que acredita na educação pública gratuita e de qualidade. E vindo do Estado, com as dimensões do Estado do Amazonas, que é o maior Estado da Federação, com realidades extremas, essa, sem dúvida nenhuma, é uma vitória importante desses trabalhadores que muitas vezes não têm esse reconhecimento por parte do governo do Estado.
2: Sidney Leite reforça que caberá ao Ministério da Educação divulgar anualmente a tabela de reajustes. Para ele, a conquista representa o reconhecimento da educação pública como pilar de desenvolvimento e como instrumento essencial no combate à desigualdade educacional no país.
1: Saúde.
6: A Comissão de Saúde aprovou o projeto que reforça a política de prevenção ao câncer de pulmão. A repórter Júlia Lopes traz mais informações sobre o texto.
8: A Comissão de Saúde da Câmara dos Deputados aprovou uma proposta que estabelece novas diretrizes para a política de rastreamento e diagnóstico precoce de câncer de pulmão no Sistema Único de Saúde, o SUS. O objetivo é melhorar a sobrevida dos pacientes e reduzir a mortalidade causada pela doença. Atualmente, a Política Nacional de Prevenção e Controle do Câncer já abrange ações de prevenção, tratamento, pesquisa e monitoramento do câncer. No entanto, o projeto busca detalhar essas diretrizes especificamente para o câncer de pulmão, com a criação de protocolos de rastreamento integrados à atenção primária e o reforço no combate ao tabagismo. Entre as medidas previstas estão a busca ativa de pacientes no âmbito da atenção primária à saúde, com a atuação de agentes comunitários e de combate a endemias, para identificar grupos de alto risco e encaminhá-los para exames de rastreamento. A deputada Flávia Moraes, autora da proposta, afirmou que a medida, além de ampliar o diagnóstico precoce e contribuir para a redução da mortalidade, também fortalece a estrutura de atendimento no SUS com profissionais especializados e ampliação do acesso a exames.
9: Vai permitir a qualificação, a formação de profissionais, a disponibilização do espirômetro, dos exames, dos equipamentos para a realização desses exames e, com certeza, com o diagnóstico precoce, é possível iniciar mais cedo o tratamento da doença, ter um resultado mais efetivo. Isso representa menos sofrimento para o paciente, menos custo para o SUS.
8: Segundo a deputada, hoje apenas 15% dos casos de câncer de pulmão são diagnosticados em estágio inicial, quando há maior chance de cura. Ela destaca ainda que o rastreamento precoce por meio de tomografia pode reduzir a mortalidade pela doença em até 20%. O projeto que define novas diretrizes para a política de rastreamento e diagnóstico precoce de câncer de pulmão no âmbito do SUS deve seguir agora para a Comissão de Finanças e Tributação. Da Rádio Câmara de Brasília, Júlia Lopes.
2: Dr. Flávio, do PL do Rio de Janeiro, apresentou projeto que cria políticas públicas voltadas ao atendimento de adultos com transtorno do espectro autista. A proposta prevê a criação de núcleos especializados para acompanhamento, inclusão social e inserção no mercado de trabalho.
10: O que a gente propõe no projeto é que sejam construídos núcleos de atendimento ao autista adulto. O que são esses núcleos? Para exemplificar, quando você tem os CAPs, que faz tratamento de dependência química ou de psiquiatria, tem um acompanhamento. Então, a gente quer construir esses núcleos para que se tenha políticas públicas voltadas para o autista adulto, para que ele seja inserido no mercado de trabalho, tratamento neurodivergente, que ele possa ter lá o preceptor, estudar línguas, idiomas, de acordo com o seu grau de autismo.
6: O projeto de Dr. Flávio prevê que os centros sejam financiados pelo governo federal e que também possam receber recursos de emendas parlamentares para implantação nos municípios. Ele reitera que o projeto amplia o suporte às famílias de pessoas autistas com mais de 18 anos de idade.
1: Direitos Humanos.
2: Os deputados aprovaram projetos que buscam garantir os direitos das pessoas com deficiência e de quem cuida delas. Quem traz mais detalhes sobre as propostas é a repórter Paula Bittar.
3: A Comissão de Constituição e Justiça da Câmara aprovou 3 projetos que buscam garantir direitos a pessoas com deficiência. Um deles assegura prioridade aos cuidadores de pessoas com deficiência em programas federais de capacitação, formação e qualificação. Outro reforça a prioridade no atendimento para esses cuidadores. A proposta determina que o atendimento prioritário, que é estendido aos acompanhantes, deve estar claro e explícito nos informativos de identificação e sinalização do serviço. O terceiro projeto aprovado proíbe a discriminação contra pessoas com transtorno do espectro autista. O texto estabelece que a pessoa autista não será submetida a tratamento desumano ou degradante, não será privada de sua liberdade ou do convívio familiar, nem sofrerá discriminação. Relator das 3 propostas na CCJ, o deputado Alex Manente, do Cidadania de São Paulo, destacou a necessidade de atualizar a legislação para garantir a inclusão.
11: Todo esse conjunto de projetos que nós temos aprovado e avançado na Câmara dos Deputados para poder fazer com que a inclusão seja algo real e que a legislação esteja de acordo com essa necessidade de inclusão que temos no nosso país. Então, são avanços importantes para poder, primeiro, combater a discriminação e depois avançar no cuidado e no tratamento de direitos para as pessoas que acompanham e familiares que dedicam a vida especialmente para essas pessoas.
3: As 3 propostas que buscam garantir direitos a pessoas com deficiência podem seguir para análise do Senado, a menos que haja recurso para votação antes pelo plenário da Câmara. Da Rádio Câmara de Brasília, Paula Bittar.
6: Chico Alencar, do PSOL do Rio de Janeiro, apoia a proposta que cria o Dia Nacional da Museologia Social, a ser celebrado em 8 de maio. O parlamentar explica que a iniciativa reconhece museus comunitários que preservam a memória e a identidade de territórios populares.
12: Esse tipo de museu social, evidentemente, todo museu é social, todo museu é histórico, todo museu tem uma importância fundamental em qualquer país do mundo. Mas a museologia social é aquela que resgata a história de comunidades em geral esquecidas e trata de valorizar o povo morador que construiu essas comunidades, que as inaugurou muitas vezes, que enfrentou violências, remoções, como grande protagonista.
2: Chico Alencar destaca ainda o Museu da Maré, no Rio de Janeiro, como referência da museologia social no Brasil. O deputado afirma que esses espaços ajudam comunidades a resgatar raízes, ancestralidades e lutas por direitos e melhores condições de vida.
6: Trabalho. Enfermeiros devem emitir nota fiscal após prestar serviços autônomos. A repórter Sofia Peçanha tem mais detalhes sobre a proposta.
0: A Comissão de Saúde aprovou o projeto que obriga a emissão de notas fiscais eletrônicas por profissionais de enfermagem que atuam de forma autônoma. A proposta é de autoria da deputada enfermeira Rejane, do PSDB do Rio de Janeiro, e tem como objetivo incentivar a formalização e a valorização da categoria. O texto prevê que a obrigatoriedade vale para todos os profissionais registrados nos conselhos regionais de enfermagem que trabalham por conta própria, especialmente na prestação de serviços fora de hospitais e vínculos formais. Entre as atividades que passam a exigir a emissão de nota fiscal estão atendimentos domiciliares, acompanhamento de pacientes, orientações de saúde e ações de prevenção de doenças. Durante a análise, o parecer da deputada enfermeira Ana Paula do Podemos, do Ceará, foi lido pela deputada Heloísa Helena, do Rede do Rio de Janeiro, que também é enfermeira, destacando a importância da medida para acompanhar as mudanças no mercado de trabalho da enfermagem.
13: Acrescenta a atuação de enfermeiros e técnicos de enfermagem como empreendedores em áreas como curativos, acompanhamento de doenças crônicas e degenerativas e pré-natal, exige um marco regulatório que assegure a transparência na prestação dos serviços e contribua para a inclusão econômica desses profissionais.
0: O projeto também prevê que estados e municípios adaptem seus sistemas para facilitar a emissão das notas fiscais, reduzindo a burocracia. O descumprimento das normas acarretará a aplicação de sanções administrativas aos profissionais ou aos estabelecimentos. Durante a discussão, o deputado Dr. Zacarias Calil, de Goiás, afirmou que a medida pode ampliar oportunidades para os profissionais e trazer mais segurança para quem contrata os serviços.
14: Facilita também contratos com clínicas, hospitais, empresas que exigem comprovação fiscal. Pacientes e empresas também veem o profissional como mais sério e organizado. Diferencia o enfermeiro no mercado de trabalho, mostrando profissionalismo.
0: O projeto que regulamenta a emissão de notas fiscais por profissionais de enfermagem segue agora para análise da Comissão de Finanças e Tributação. Da Rádio Câmara de Brasília, Sofia Peçanha.
2: Bebeto, do PP do Rio de Janeiro, avalia que a redução da jornada de trabalho vai melhorar a qualidade de vida dos brasileiros. O parlamentar menciona que os trabalhadores da Baixada Fluminense, por exemplo, enfrentam engarrafamentos que tornam o descanso ainda mais necessário.
15: Olha, vai ser um benefício muito grande, porque o cara que acorda 4 horas da manhã, 5 horas da manhã para trabalhar na capital e retorna 10, 11 horas da noite, imagina quanto esse cara não sofre só no deslocamento. Estou dizendo no horário que trabalha, não, só no deslocamento. Vai ser um prêmio para aquele que precisa se deslocar, enfrentar engarrafamento e, além de tudo, a convivência familiar, que é super importante nesse tempo, nessa redução dessa escala, nessa jornada de trabalho.
6: Bebeto também exalta o trabalho da Comissão de Viação e Transportes em favor da mobilidade urbana do Rio de Janeiro. Ele considera que associar melhorias no transporte com a redução da carga horária é fundamental para garantir dignidade à classe trabalhadora.
2: Termina agora o Jornal Câmara dos Deputados, produzido pela Rádio Câmara, com trabalhos técnicos de Everson Urani e apresentação de José Carlos Andrade e Luciana Vieira. Uma boa noite para você.
6: Uma ótima noite. Você fica agora com as notícias do Tribunal de Contas da União.
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18: O artista Valtércio Caldas terá cerca de 100 obras reunidas na mostra O Tempo, que percorre 6 décadas de produção. A exposição reúne esculturas, desenhos, pinturas e instalações que investigam temas como espaço, percepção e passagem do tempo. Um dos destaques é a obra Quarto Azul.
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1: Vamos lá. Boa noite. Boa noite, Santa Bárbara do Sul. Boa noite, nossa querida, linda e maravilhosa região. Olha aí, pessoal, tá na hora. Vamos lá, vamos folhear, vamos abrir os cadernos aí. A gente está começando aqui na 97.9 FM, nesse 20 de julho do ano de 2026. Mais um Sertanejão da Blau.
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1: É só modão sertanejo, coisa boa a partir de agora, hein? Vamos até as 22 fazendo companhia pra você. E aí a noite fica 10, né? A noite fica maravilhosa aí, ao som daquelas modas bonitas, né? Que mexe com o coração e com o sentimento da gente. E estamos chegando muito bem acompanhados aqui dos nossos patrocinadores do programa. 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É, meus amigos, e eu sou o Jorge Costa, amigo de vocês, comunicando a partir de agora, assumindo o painel, convidando você, fica ligado e nos ajude a fazer a programação.
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1: Temperatura na marca dos 20 graus centígrados, né? Vamos ter aí uma semana, né? Com nebulosidade, com chuvarada, essa coisa toda, né? E esperamos, né, que ainda tem, né, tem um alerta vermelho aí, tem ainda alerta vermelho, né, precipitação acumulada, essa coisa toda, né, che, chuva superior a 60 milímetros ou até acima de 100, né, e risco aí de alagamentos e transbordamentos de rios, né, mas tem uma faixa aí, né, dependendo aí dos pontos aí, algumas faixas, né, com um pouquinho mais o alerta, né, enfatizando aí um pouquinho mais em algumas faixas, né, então a preocupação, né, nessa questão aí, principalmente em algumas faixas, né, como já tivemos aí, né, graças a Deus, Santa Bárbara aqui, ao que a gente sabe, né, tudo no, dentro da normalidade, mas algumas cidades do Rio Grande aí foram, né, fortemente afetadas aí, né, com destelhamento e, né, granizo, essa coisa toda aí, então é bem complicadinho aí o nosso tempo aí, o nosso clima. E aí perdura, né, gente, para amanhã tem previsão de chuva. Quarta-feira, instabilidade, aí já diminui um pouquinho a questão da chuva. Quinta não tem previsão de chuva, mas tem nebulosidade. Na sexta tem previsão de chuva novamente, então a melhora só a partir de sábado, né? Então teremos uma semana. Mas vamos que vamos, o climão é a gente que faz, o gaúcho está acostumado com essas intempéries, né? Vamos encarando aí então, né? E bora pra cima, né, gente? Agradecendo a Deus aí por mais uma semana, mais uma jornada, né? Que Ele nos abençoe e nos ilumine. Bom, dito isso então, bora começar o programa aqui. E convido mais uma vez, né? Nos ajuda aí a fazer o programa, beleza? Fátima Leão chegando, Pecado de Amor. E na sequência vem Rony e Rob, Gosto de Bombom.

Maravilha, olha só, começamos bem, gosto de bombom, Rony Robi, aqui nos modão sertanejos da Blau, hein? E hoje é o dia do amigo, que maravilha, então nós queremos externar aqui o nosso abraço, o nosso carinho, a nossa homenagem a você, que é um amigo nosso, você que é amigo da Blau, né, Che? Que maravilha, você que todos os dias aí liga o seu radinho, manda a sua mensagem, manda o seu áudio, prestigia, né? De repente nem participa, mas é aquele amigo que fica com o radinho ligado ali, prestigiando a programação da 97, receba o nosso carinho. Nós consideramos muito você, consideramos, né, você um amigo da Blau, né? E hoje é o dia do amigo, então, a você, amigo ouvinte, o nosso abraço, o nosso carinho, que Deus te abençoe sempre com tudo de bom, né? Com saúde, alegria, paz, prosperidade, né? Tudo de bom. Amizade é mais do que palavras, é um vínculo especial que transcende o tempo e as distâncias. Então, e falar em distâncias, né? Quantas mensagens, né? Quantos áudios a gente recebe aí no decorrer do dia, no decorrer da semana, dos nossos amigos que estão nas mais longínquas distâncias, né? Mas levam a nossa Santa Bárbara no peito através da Rádio Blau Nunes, né? E aí o rádio tem essa magia, né? Eles se sentem, né? Se sentem assim como se estivessem, né, com um pé aqui em Santa Bárbara, como se aqui estivessem, né? Então o rádio tem, né, essa magia. A Blau Nunes tem, né? Porque é a programação que levanta o astral e manda a tristeza embora, né? Então, coisa linda, né, Che? Diariamente aí temos, né, os amigos aí que estão com a gente aí, porque estamos na net também, né? E vamos pelo mundão, meu Deus, vamos pelo mundo afora aí, através da net, através dos aplicativos, né? Então, coisa boa. Hoje é o dia do amigo. A você, a nossa homenagem e, por que não dizer, a nossa eterna gratidão. Então, é para você essa moda aqui, ó, porque amigo é coisa para se guardar no lado esquerdo do peito. João Paulo e Daniel chegando, hein? Canção da América.

É, coisa linda, né? Forte essa moda aí, hein, che? Abraço, meu amigo João Pucci, meu amigo Castelli, Volney Castelli, meu amigo Odilon Solim, grande, tranquilo. Obrigado pelas mensagens, né? Tamo junto, é nóis, tamo junto sempre, hein? Grande, gurizada aí, 10, né? Show de bola, vamos lá.

0: Tá aí a nossa homenagem com essa canção maravilhosa aí do João Paulo e Daniel, a canção da América, né, original, Milton Nascimento, né, mas eles regravaram, ficou muito linda essa música aí, e beleza, hoje é o dia do amigo, a nossa saudação aí aos nossos amigos, né, 20 horas e 22 minutos agora!
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7: Boa noite.
0: É, meus amigos, e agora nós vamos com a nossa reflexão aqui no programa. Tá na hora dos pode ser, né? Vamos lá então, confie em si mesmo. Confie em si mesmo. Tenha certeza de que vencerá toda e qualquer dificuldade em sua vida. Afinal, você não foi colocado na vida como se ela fosse um enigma indecifrável. Quem o fez vir ao mundo foi Deus, seu Pai e Criador, para quem você é uma obra de amor. A melhor prova de que você crê e confia no seu Criador está na confiança que tem em si próprio. Então, confie em si e tenha certeza de que vencerá. Tenha certeza de que vai vencer.

0: meus amigos. Forte, né? Mensagem forte aí, né? Mensagem poderosa aí, né, Che? Boa pra começar a semana. E agora nós vamos dar uma proseada aqui com os amigos nossos, né? Pessoal que tá lá no Paulinho, grande abraço aí, uma boa noite. Pessoal tá fazendo uma carne aí, tá fazendo uma pecuária, né, Che? E aí, maiores detalhes ficou por conta do nosso amigo Valmir Oliveira, nosso grande amigo Bananinha. Boa noite, Bananinha!
1: Como é que tá, meu amigo Jorge Costa? Tudo roda uma música pra nós aqui, temos aqui no Paulinho, assando uma carne e escutando a Blá Blá.
0: Bueno, meu amigo, tá chegando então, hein? Um abraço aí. Que tu acha, Teodoro Sampaio, hein? Barbaridade. Que pancada, hein? Paixão proibida!

0: Teodoro Sampaio, Paixão Proibida, 20 horas 33 minutos agora.
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0: Agora, 20 horas e 36 minutos, você está bem, está curtindo aí as modas sertanejas aqui na 97.9 FM e tudo isso, né, num oferecimento da recicladora Doneda, de Luiz Carlos Doneda, Moto Esporte do Chico Orsolim, Casa de Carnes RBA e Faiden Funilaria. Vamos até as 22 aí, fazendo companhia para você, né, Che? Um abraço aí, meu amigo, uma boa noite, né? Hoje é o dia do amigo! Isso aí, coisa linda, né, Che? Uma data bonita aí. Hoje é o dia do amigo. Bom, agora é o seguinte, agora para tudo, né? 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

gente... Muito bem, muito bem. E agora, dando seguimento aqui os modão sertanejos da Blau, nós vamos com informação para você que tá ligado. Eduardo Bolsonaro obtém green card e passa a ter residência permanente nos Estados Unidos. Documento permite que estrangeiros residam e trabalhem legalmente nos Estados Unidos. Após fim de semana sangrento para as tropas dos Estados Unidos, Trump promete vingança contra o Irã. O presidente americano afirma que regime do país persa pagará pela morte de soldados.

Moça Caipira, ouvimos aí com Goiano e Paranaense aqui nos Modão da Blau, são 20 horas e 49 minutos agora. E Rio Negro e Solimões vem chegando, hein? Rio Negro e Solimões vem chegando, uma boa noite aí pra você que tá ligado. Vamos lá, moçada, vamos abrindo os cadernos aí, 1435, 2503. E tem o WhatsApp da rádio aí também, para sua mensagem de texto e para o seu áudio. Mete bronca, manda ver!

0: Rio Negro e Solimões, sei que vou chorar aqui nos Mondão da Blau, a hora certa, 20 horas 53 minutos.
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0: Do baú da música sertaneja, ouvimos aí com Flávio Matos, Anjo Feito Gente.
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0: Agora 21 horas e 2 minutos. Nota de falecimento. Os familiares de Darcila Maria Birkan comunicam com profundo pesar o seu falecimento, ocorrido hoje aos 84 anos, deixando enlutados seu esposo Arculino Birkan, in memoriam, filhos Adriane e Jarbas, in memoriam, genro, neta, bisneto e demais familiares e amigos. Os atos de encomendação e sepultamento acontecerão amanhã, terça-feira, dia 21 de julho, às 10 horas e 30 minutos, no Cemitério Católico de Saldanha Marinho. Noticiamos com pesar o falecimento de Darcila Maria Birkan, hoje ocorrido.
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